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1: 18 graus.
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2: Bom dia, são 2 horas.
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1: 2:48.
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2: Bom dia. São 3 horas.
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1: 17 graus.
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2: Bom dia. São 4 horas.
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1: 48.
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2: 4:46.
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2: Bom dia, são 5 horas.
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2: 5 e 8.
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1: 16 graus.
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1: 5:47.
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2: Bom dia. São 6 horas.
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2: 6 e 30.

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2: Bom dia, são 7 horas.
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2: Bom dia, são 8 horas.
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2: Bom dia, são 9 horas.
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0: 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Bom dia, boa segunda-feira. O essencial da informação segue agora. Há condicionamentos à circulação pedonal e ao estacionamento em Escapães devido às obras de requalificação do Largo do Eleito Local. Até 30 de setembro estão condicionadas as zonas entre a Rua António Correia Alves, a Rua Camilo Augusto Correia e a Travessa do Parque. A intervenção, que representa um investimento municipal de cerca de 1 milhão e 100 mil euros, prevê novas zonas verdes, percursos pedonais e áreas de estar, além da recuperação do parque infantil e da instalação de novo mobiliário urbano. Durante os trabalhos, será assegurada a sinalização temporária e reforçadas as medidas de segurança. O FIMUVE, Festival Internacional de Música de Passos de Brandão, está de regresso para a 49ª edição, entre 10 de setembro e 31 de outubro. Quase dois meses de programação que vão levar a Santa Maria da Feira grandes nomes da música nacional e internacional, novos talentos e diferentes linguagens artísticas. Há 13 anos a programar o festival, Augusto Trindade destaca a longevidade do FIMUVE e o trabalho desenvolvido pelo CIRAC, associação que este ano celebra também 50 anos de história.
8: Isto obviamente tem a ver com uma grande persistência, sempre em crescendo, em termos de qualidade, e obviamente também um trabalho muito grande da própria associação, que é o CIRAC. O CIRAC este ano faz 50 anos.
9: Sim, uma data bonita.
8: Exatamente. Arrisco-me a dizer que é uma das mais ativas associações do nosso município. Não tem só o festival, tem também outras atividades. E, portanto, obviamente que este crescimento que tem vindo a acontecer, especialmente nestes últimos anos, não esquecendo os primeiros anos, em que realmente também tivemos programações fantásticas e todos os outros anos que vieram, mas o festival foi cada vez mais afirmando-se, não só a nível local, mas fundamentalmente a nível nacional e a nível internacional. Como? Se antigamente era difícil a contratação de músicos estrangeiros, hoje são as principais agências mundiais a enviar-nos sugestões e a queremos que os seus artistas estejam presentes no nosso festival. Portanto, isso é realmente um sinal extremamente importante para nós, que justifica realmente este crescimento. Outro fator é também o público, que tem sido cada vez mais no nosso festival, e cada vez mais exigente, o que é que também é extremamente importante. Esta ligação que também temos com as escolas, as escolas de música, as escolas oficiais do ensino da música, e também, enfim, o ensino geral. Portanto, esta criação do público realmente tem dado frutos e para nós é extremamente importante.
9: Pluralidade é precisamente uma das palavras-chave da edição deste ano. A programação foi pensada para chegar a diferentes públicos e cruza música com outras áreas artísticas, ocupando vários espaços do concelho.
8: Nós temos espetáculos dos 8 aos 80, ou dos 5 aos 5 mil, o que vocês queiram. Nós temos aqui um conjunto de espetáculos diferenciados, com várias tipologias, desde a música, a Filipa já o disse, desde a música sinfónica, desde a música de câmara, desde a música de câmara ligada ao humor, desde o jazz, desde big band, desde, sei lá, recital. Temos aqui jovens talentos que ganharam já grandes concursos internacionais, como o António Pavan. Vamos ter um videomapping que vai ilustrar os 50 anos da história do FIMUV, que vai ser projetado na nossa associação. Portanto, temos música antiga numa das igrejas para mim mais bonitas, desculpem-me, as outras também são muito bonitas, mas aquela é especial, a Igreja da Misericórdia, que é uma igreja tão bonita. Temos aqui um conjunto de espetáculos diferenciados que eu acho que o público se vai identificar.
9: O arranque está marcado para 10 de setembro, com o momento FIMUV pelo Mundo, que dá o pontapé de saída a uma edição que conta com vários momentos de destaque. Logo a 13 de setembro, o Europarque recebe a Gala Lírica com a soprano internacional Olga Kulczynska e a Orquestra Filarmónica Portuguesa, formação que assinala 10 anos de existência.
8: O repertório é fabuloso. A solista é de uma dimensão absolutamente mundial. Eu vou só dizer onde é que a Olga já passou. Já passou no Metropolitan Opera de Nova Iorque, na Ópera Nacional de Paris, Opernhaus de Zurique, quer dizer, não vale a pena estar agora aqui, e por aí fora. Sim. Portanto, é uma solista, enfim, que já cantou nas principais salas de ópera, de um nível absolutamente fabuloso, e que vai cantar aquelas óperas mais conhecidas que todos nós gostamos de ouvir. A par disso, vamos ter também a Orquestra Filarmónica Portuguesa, que vai tocar também, bem, apresentar duas obras que também são dois ícones, não só pela dificuldade, mas também por serem absolutamente espetaculares no repertório sinfónico, e não muito tocadas. Uma delas, o Dom Juan, de Richard Strauss, uma obra cheia de energia, impactante, uma obra que desde o início até ao fim, apresenta um virtuosismo, enfim, cavalgante, quase que poderia dizer assim. E depois temos ali o Pássaro de Fogo de Stravinsky, que também é uma obra absolutamente fantástica e que geralmente é muito, muito, muito, muito bem acolhida pelo público.
9: Criado em 1977 pelo CIRAC, Círculo de Recreio, Arte e Cultura de Passos de Brandão, o FIMUV é um dos mais antigos festivais de música em Portugal e mantém há quase 5 décadas uma presença regular na programação cultural nacional. Para a 49ª edição, as expectativas estão elevadas e Augusto Trindade deixa o convite ao público.
8: As expectativas são muitas, estamos à espera que o público adira. Portanto, aquilo que eu apelo é que realmente não fiquem em casa, venham desfrutar desta programação, venham conhecer novos artistas, venham ver espetáculos que não são muito usuais termos na nossa região. O FIMUV é o único festival de música erudita no concelho, mas como vocês estão, enfim, como o público já percebeu, temos aqui várias tipologias, temos aqui desde a música de câmara, à música sinfónica, à ópera, não é muito usual e portanto tem muito por onde escolher. Portanto, a expectativa é muita. Agora precisamos é de vocês, público, que apareçam e que estejam cá.
9: Os bilhetes para os espetáculos do FIMUV estão disponíveis nos locais habituais e online através da BOL. Os 10 novos bebedouros instalados no Centro Histórico de Santa Maria da Feira evitaram o consumo de cerca de 80 mil garrafas de plástico descartável durante a última viagem medieval. Durante o evento, foram consumidos aproximadamente 25 mil litros de água da rede pública, o equivalente a cerca de 800 quilos de plástico que deixaram de ser utilizados. A Feira Viva distribuiu também mais de 1000 cantis de alumínio por voluntários, atores, músicos e restantes participantes no evento. Os 10 bebedouros instalados em julho pela Indaquafeira com o apoio da Câmara Municipal continuam disponíveis em vários pontos do Centro Histórico, incentivando o consumo de água da torneira e a utilização de garrafas reutilizáveis. Tudo contado na informação, fique desse lado, já a seguir há Discos Pedidos com Paulo Albuquerque. Eu regresso ao meio-dia com informação atualizada e com destaque para o rescaldo do fim de semana desportivo.
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0: Bom dia, alegria! Bom dia, bom dia! Olá, já cá estou de regresso, uma excelente semana para si. Obrigada pela companhia, obrigada pela sintonia, vocês são os melhores ouvintes do mundo! Quem está, está, quem não está, não faz falta nenhuma. 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
0: Bom dia, alegria. Bom dia, bom dia. Uma fantástica manhã para si. Obrigada por estar por aí nos 92.0. Não sei, esta mensagem, não sei onde é que se foi parar o telemóvel dos comerciais. Suponho que sim, de Orlando, da Suíça. Sim, Orlando, o que me pede é uma música que eu só tenho no YouTube. E nós, rádio, não podemos passar músicas do YouTube. Esta música que me pede, dá-me, e fiquei com a sensação que era uma música de inteligência artificial, aquelas músicas que são compostas naquele programa que existe por aí, e é assim, muito menos essa música que eu posso passar. Está bem? Se me mandarem o álbum, se me mandar o single para o nosso e-mail, se me reencaminharem o single por e-mail, aí é diferente. Agora, eu pelo YouTube não posso passar. Está bem? Agradeço a companhia, obrigada pela sintonia. Se quiser, posso lhe passar outra música, mas é assim, esta não posso, porque teria que cometer um erro. Isso poderia sair muito caro. Para mim, claro, obviamente. Vamos lá então começar. É o 913-150-848, 913-150-848. Este é o número para pedir a sua música e fazer a sua dedicatória. Não se esqueça de assinar a sua mensagem, 913-150-848. Ontem estive na festa de Santa Maria de Lamas, em trabalho, claro, para filmarmos a procissão, procissão bonita é essa de Santa Maria de Lamas. Todos os anos é surpreendente a quantidade de pessoas que ao longo do caminho estão à espera para assistir àquele desfile de tantos andores, e estavam todos muito bonitos e a comissão de festa está de parabéns. Foi uma tarde árdua, depois viemos para o estúdio, mas quem anda por gosto não cansa. Eu por acaso estou um bocado cansada. Eu já me digo esse ditado muitas vezes, que eu já não consigo. Quem anda por gosto não cansa. Ai, não, não cansa. Bom dia, princesa Edith. A Edith Nogueira hoje quer dedicar-se um disco ao Nuno Lima, Fátima Rocha, Andréa Tavares, Daniela Lima, Fátima Barros, Ângela Oliveira, Joaninha, Genro, Fábio, para os meninos especiais, com um beijinho para a nossa locutora linda. Uma excelente semana, diz a Edith Nogueira, que quer ouvir o Nuno Ribeiro, essa mulher. Muito obrigada, beijinhos. Uma excelente manhã. Vocês, quando se deixam levar pelas decepções da vida, no sentido das depressões, dos desamores, das desilusões das pessoas, vocês estão a fazer aquilo que as outras pessoas querem, é ver-vos tristes, é ver-vos desanimadas, é ver-vos, pessoas frágeis. E nós mostramos que somos fortes no momento que menos as pessoas estão à espera. Quando estamos assim desanimados, damos 5 minutinhos para estarmos desanimados. Não é estarmos 3 meses desanimados, não é estarmos meio ano, não é estarmos 2 meses, não é estarmos... Não, é 5 minutos e depois vamos à guerra, porque se não fosse assim, muita gente tinha perdido a guerra há uns anos atrás. Estão a perceber? Portanto, toca andar para a frente, porque a vida é assim mesmo, a vida é cheia de coisas bonitas E vocês têm que olhar para o céu e agradecer, porque nós estamos a ter uns dias complicados em termos de subidas de combustível, é subidas de tudo e mais alguma coisa, mas ainda conseguimos mexer o dedinho do pé. Ainda conseguimos fazer qualquer coisinha, já não é nada mal.

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4: Bom dia! Bom dia, alegria! Bom dia, bom dia! Uma fantástica manhã para si. Então vocês querem que eu passe música da inteligência artificial? Não posso. Vocês não estão bem. Vocês acordaram, vocês não comeram as farturas que eu comi na não foram farturas, foram churros que eu comi na festa de Lamas. De Lamas. Vocês não comeram os churros que eu comi. Ai. Ai, senhor. Não, eu vou explicar uma coisa muito séria e muito honesta. E o ano passado, quando lá fomos filmar a procissão, disseram-me a mim: ai, depois da festa, depois da procissão, tu compras. E eu desta vez, fina como um rato, na. Chegamos lá, não tinha lá ninguém. Fui comprar os meus sorrinhos. A outra estava fechada. Vou ter que dizer a verdade. Fui às farturas da Brigada. Fui às farturas da Brigada. Vocês devem conhecer. E outra coisa que vos vou dizer. Eu estou aqui a fazer publicidade for free, porque eu paguei os churros. Atenção, eu paguei tudo. Mas eu à noite era assim, em fazer programa, quando eu chegar a casa elas vão estar duras. Por acaso, olha, estavam que era um espetáculo. Nada, estavam espetaculares. Molinhas, umas farturas de categoria. Dão os parabéns às farturas da Brigada. Os parabéns. Alguém me está a ouvir das farturas da Brigada? Agora mereciam. Hoje não, por causa do meu fígado. Fazer-vos aqui. Se alguém conhecer a menina das farturas da Brigada, digam-lhe. Está bem? Que eu falei nela. A categoria. Estavam que era um espetáculo. Até quem não gostou, comeu. Estou a falar a sério, até quem não gostou comeu. Estavam mesmo boas. Bom dia, Paulinha. Quero ouvir Orchestral Maneuvers in the Dark, Enola Gay, para dedicar às meninas da Allspring, às meninas da McNanny. Obrigada, beijinhos, diz Fátima Ferreira.

0: dia! Bom dia, alegria! Bom dia, bom dia! Ai, ai! Bom dia, alegria! Olá, Paulinha! Hoje vamos ouvir os diapasão para a Cristina, Cláudia, a senhora Bílio, para os meus irmãos, filhos e netos, para todos da rádio, tudo de bom, beijinhos, diz a Olga Carvalho. Muito obrigada. Primeiro estamos com JP Ginásios.
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0: Agora sim, diapasão. Beijinhos.

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5: Olha a alegria! Estávamos bem à beira-mar, não estávamos, mas não podemos, porque nascemos lindos, nascemos ricos, não é? Essa é que é a verdade. E, portanto, não dá. Como não dá, temos que trabalhar. E quem tem que trabalhar é porque tem contas para pagar. Somos pessoas honestas, não é? Pessoas honestas. Até estávamos bem à beira-mar, mas somos honestos, temos de trabalhar. Pronto. É isso. Toca a bolir. Bom dia, Celeste das Caldas de São Jorge. Ai, não é esta? Não, é o Sr. Adriano. Oh, Sr. Adriano, bom dia. Então, já tenho aqui a sua música preparada. Então já ia para outro, esqueci-me de si. O nosso amigo Sr. Adriano diz que hoje quer ouvir a música dos Nazareth, Love Hurts, para a esposa Maria Irene, filhota Paula Cristina, neta Laura Sofia, para o César Rezende de Maceda, Bruno de Lourosa, Paula Adriana de São Jorge, para a Manuela Almeida de Canelas e Clementina de Azagães, Iria Pinto da Uber, para a Cláudia Souza de Oliveira de Azemães, Paula de Nadais, Carlos Silva, esposa de Laide de São João da Madeira, Nuno Lima, de São João de Ver, para as meninas Inês e Nadine de Fiães, para informação, eu amanhã não vou poder... Ai, Jesus! Amanhã não vou poder participar, vou até Barcelos. Ah! Num passeio sénior de Lobão. Chau, adeus, saudinho da boa. Ah! Estava a ver... Ai, Jesus, já me estava a dar aqui uma coisinha ruim. Ó, Sr. Adriano, vai, divirta-se. Está bem? Divirta-se ao máximo. Não liga o que os outros dizem. Não se importe. Não se importe. Vá, passei. É assim mesmo. Faz você muito... Olha, se você não me avisasse, amanhã ia ficar preocupada consigo. E assim, senhora. Ainda bem que me avisou. Ainda bem que me avisou. Ó, Sr. Adriano, vá, porte-se bem ou mal, mas com juízo. E aproveite para passear. Faz muito bem.

Nazareth, Love Hurts. Bom dia, Paulinha Celeste das Caldas de São Jorge. Quero ver Bonnie Tyler para dedicar já às meninas da Magnânia, todos os ouvintes e para todos da rádio com beijinhos. 913-150-848. Este é o número para pedir a sua música e fazer a sua dedicatória. Não se esqueça de assinar a sua mensagem.

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1: Vamos lá mais um pedido. Bom dia, Paulinha e Mira. Quero dedicar-se aos meus amores, irmã Laura, família, para o pessoal do costume, meninos especiais, princesa Inês, sejam felizes, e para todos da rádio, beijinhos, até amanhã. Muito obrigada, beijinhos. Diogo Pissarra, saída de emergência.
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Pronto, é a saída de emergência. Tens que procurar muito bem. Tens que procurar mesmo muito bem. Ora bem, vamos ter com a Bruna. Bruna, ai, não é a Bruna nada. É a Nandinha de Pindelo. Ai, senhor. Ela é que quer ouvir a Bruna. Está aqui. Ela diz que quer dedicar-se para todos os ouvintes, para todos da Rádio Com, beijinhos. Diz então a nossa menina de Pindelo, muito obrigada, um beijinho grande para si também, tudo de bom, uma excelente segunda-feira. 913 150 848, este é o número mágico para poder participar, nos dizer o que quer ouvir e assinar a sua mensagem. É só para este número que pode enviar mensagem para pedir música. Eu não tenho acesso a mais nenhum.

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2: Bom dia, são 10 horas.
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4: Já estou de regresso. Bom dia.

dia, bom dia, bom dia. Olá, já cá estou. Bom dia, alegria. 913-150-848. Ouviu, não ouviu? Pronto, é isso. Só tenho que enviar a mensagem. Bom dia, alegria. Olá, Paulinha, sou a Cristina de São João da Madeira. Hoje vamos ouvir Tânia Mara para as minhas filhas Lara, Susana, para o meu neto Bernardo, Marco, Tropa da Magnani, Sandra Oliveira, Dona Adelzinda, Daniela, Adelaide de Lamas, Olga, para o Bruno, Nuno, para as princesas Inês e Nadine, para todos da Rádio com desejos de um dia feliz e uma boa semana. Muito obrigada, minha querida. Um beijinho para si. Tudo de bom. Vamos lá ficar então com Tânia Mara, se quiseres.

Ora bem, vamos lá. Bom dia, alegria. Boa segunda-feira, bom regresso ao trabalho. Queria dedicar... Olha, já estou a trabalhar há uma semana. Quero dedicar a música a toda a família, para a Sandrinha, Maria Santos, restantes colegas de trabalho, para a Princesa Inês, Paulinha e família. Beijinhos, diz a Patrícia Mota. Quero ouvir-se Broken Strings, de James Morrison e Nelly Furtado.

Bom dia, Paulinha. Quero dedicar ao meu marido Ângelo e filhos, para toda a gente do costume, para a Princesa Inês e para vocês, com beijinhos, diz a Rosa de Lourosa. Muito obrigada, Rosa. Um

Pronto, vamos a mais uma mensagem. Bom dia, Paulinha. Queria dedicar uma música a todos os ouvintes. A Paulinha com Bom Dia, diz o Joaquim Sal de Labercos. Muito obrigada, beijinhos. Beto, esta voz fantástica que eu um dia tinha o gosto de entrevistar, mas nunca consegui. Chama-se Aquele Porto de Abrigo.

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9: Já cá estou, bom dia, alegria. Vamos lá, mais uma mensagem. Bom dia, Paulinha. Quero ouvir os Calima para dedicar ao pessoal da Voguembal, Branca, Soninha, Alexandrina, Inês, Joana, Andreia, Laura, Glória, Luca, Susana, Nuno, Nando, Nuno Lima, da Mari Cartão, Fátima Alves, de São Paulo de Oleiros, em especial ao Ferreira, a Cláudia Ribeiro, aos meninos especiais, Princesa Inês, diz a Laurinda Rodrigues, de São Paulo de Oleiros. Muito obrigada, beijinhos.

São os Kalema nesta manhã. Bom dia, alegria. Vamos lá continuar com as suas mensagens nesta segunda-feira, início de semana. Obrigada pela companhia, obrigada pela sintonia. Vamos lá ficar então com mais um pedido que diz: bom dia, Princesa Adelaide de Lamas, quero uma música para dedicar à Cláudia da Tabuaça, Marília, Paulinha, Cristina de São João da Madeira, para as princesas Inês e Nadine, para todos da rádio com desejos de um santo dia. Obrigada, obrigada, obrigada. Adelaide, um beijinho para si também. Uma fantástica segunda-feira, uma boa

Let's go! Pronto, vamos lá. Bom dia, Paulinha. É o Carlos Silva, para Adelaide Fernandes, com muito amor e carinho. Gostaria de ouvir e dedicar-se à minha princesa, ao Sr. Adriano, os Bonayam com Daddy Cool. Beijinhos e bom... olha, diz aqui bom fim de semana. Ó, Carlos, bom fim de semana. Olhe, bom... sexta-feira desejo-lhe um bom fim de semana, está bem? Por hoje não, que dá azar. Triste. 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

Bom dia. Vamos lá a mais um pedido. Bom dia, Paulinha. Quero dedicar à minha filha, ao meu marido, para a Rosa Dolorosa, para a Joaninha, restantes colegas, para a Patrícia Mota, Maria Santos, Teresa de Sangueiro e família, Paulinha e família, para todos da rádio, com beijinhos em especial para a nossa princesa Inês. Beijinhos para todos da Sandrinha. Obrigada, Sandrinha. Beijinhos. Ricky Martin, vente para cá.

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6: Já cá estou de regresso. Ora, muito bom dia, alegria. Bom dia, bom dia. Vamos lá então a mais uma mensagem nesta manhã. Quem é que se segue? Não sei, não sabe ninguém. A Teresa de Soto. Bom dia, Teresa. E então? Está tudo bem, está tudo bem consigo. A Teresa na sexta-feira fez-me uma visita relâmpago. A Teresa de Souto fez-me uma surpresa relâmpago agora de almoço. Ela quer ouvir o David Fonseca. Ela gosta de mim assim, para dedicar à linda Paulinha, à princesa Inês, para o meu paixão. Fiquei contente de abraçar a linda Paulinha na sexta-feira. Muitos beijinhos para vocês e um bom fim de semana. Muito obrigada, minha querida. Beijinhos.

Bom dia. Vamos lá. A Celeste Oliveira quer ouvir Roberto Carlos para dedicar a toda a família, colegas do Uber, para todos os amigos, com beijinhos para todos e uma boa semana.

913-150-848, depois das 11 vou ficar à sua espera. O Bruno diz que quer ouvir Ana Malhoa, Carinha Bonita, para dedicar a nós, aos ouvintes, aos pais, à Amélia, Manuela Marinho, Sr. Adriano, Berta e Elvira, aos meninos especiais, doentes, Nuno Lima, Cláudia, Cristina, Susana, para todos que o conhecem, com uma excelente semana. Obrigada, meu Bruninho!

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2: Bom dia. São 11 horas.
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0: Bom dia, bom dia. 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
0: Aproveite e passe por lá. 913-150-848. Este é o número para pedir a sua música, fazer a sua dedicatória. Vamos ter com a Palmira. Ela quer ouvir-nos o Nuno Ribeiro. Mas eu já passei. Isto é de trabalhar mais ao fim de semana. Para dedicar a nós, ouvintes, para o filho Bruno, marido, para a Fátima e família. Uma boa semana para todos. Palmira, tenho-os em Amaro. Pode ser?

para o Conjedama. Bom dia, alegria. Vamos ter com quem? Bom dia, Paulinha. Quero ouvir Joy com Touch by Touch, para dedicar ao pessoal da Mário Cardão, para a Isabel de Monzelos, Susana Mesquita, Fátima Belinha Santos, Laura, para as gêmeas Valéria Dulce Lima, Edith Nogueira, Ângelo Oliveira, Nice, Susana Carvalho, Anabela da Central de Lobão, para a avó Rosa Lima, Daniela Lima, tia Elizabeth, Bruninho, Andréa Tavares, Eliana Branca, Nando, Laurinda, Sónia Rosa, madrinha Glória da Vogembal, Manuela de Canelas e Clementina de Azagães, Sr. Adriano, Vilma, Minda, para as meninas da Magnani, para toda a equipa do Mundo da Fruta, para o enfermeiro Rui Santos e para ti, Paulinha, beijinhos, diz o Nuno Lima de São João de Veres. Muito obrigada, Nuno, beijinhos.

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0: 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Olá, bom dia Paulinha, quero ouvir Khalid com Know Your Worth, para dedicar-se a todos os ouvintes, para a menina da rádio e para todos, diz a Sónia. Muito obrigada Sónia, beijinhos.

ouvi a história do tempo. Khalid, nesta manhã. Bom dia, alegria. Quero ouvir a Tânia. Não quero ser chiclete. Ai, ai, ai, ai, ai. Para dedicar a mim, para dedicar a todos, para a menina da rádio, também para todos os da sintonia, diz a Marisa. Muito obrigada, Marisa. Um beijinho para si também. Lá está a Tânia.

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1: Ora bem, vamos lá continuar. Vamos... a rainha... Pois já tenho aqui a rainha do TikTok. Vai ter que ser para a Ruth. Esqueci-me. Tinha aqui o Paulo primeiro, mas pronto. A Ruth diz que quer ouvir a rainha do TikTok. Diz que é para dedicar para nós. Bom dia, Paulinha. Gostaria de dedicar a rainha do TikTok para todos os ouvintes, para os colegas de trabalho, para toda a minha família, em especial para a minha mãe, com um grande beijinho para vocês. Muito obrigada, Ruth. Beijinhos. Ó, Paulo, a sua vai a seguir. Esqueci-me.

Pronto, é a rainha do TikTok. Uma fantástica manhã para si. Agora sim, o Paulo. Bom dia, Paulinha. Hoje, No Surrender. Ai, o que eu passei para procurar? É de Bruce Springsteen, não é? Ai, o que eu passei? No Surrender, para digares. Para mim, que estou de parabéns hoje. Muito parabéns, Paulo. Para todos que estão em sintonia e para vocês aí na rádio, que são a minha companhia durante todo o dia. Obrigada, Paulo. Um abraço. Olha, se não for esta. Não se queixe, não se queixe.

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4: Vamos lá então, vamos ter com quem? Está aqui. Olá, bom dia Paulinha, sou a Mónica. Hoje gostaria de ouvir a Karina para dedicar-se à Adelaide, para dedicar-se também à Celeste. Quero dedicar ainda à Princesa Inês com um beijinho, à Luísa, e para dedicar também a todos que estão em sintonia com votos de uma excelente segunda-feira. Muito obrigada, beijinhos.

Pronto, pronto. Vamos agora ao YMCA 1979. Vamos ter com... espera aqui no fim. Ah, Alberto. Bom dia, menina. Gostaria de ouvir In the Navy para dedicar-se a todos os ouvintes, para todos que estão nos 92, também para todos os que estão online e para vocês. Um abraço do Alberto.

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1: 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Estamos praticamente no final, vamos ter com o Alberto, que não, o Alberto já foi. Pois eu não apaguei a mensagem dele. Está aqui. Ana Luísa. Olá, Ana, bom dia. Como está? Tudo bem? Ana Luísa diz que quer ouvir Meu Amor de Longe, para dedicar a toda a gente que está em sintonia. Para a menina Paulinha, pergunta ela se pode mandar por e-mail. É assim, não, minha querida, tem que ser sempre por SMS e sempre para este número, está bem? Para o 913-150-848. Terá sempre que enviar por este número. E eu também não tenho WhatsApp. Este número também não tem WhatsApp, que às vezes dava jeito, não é? Mas não temos, que é um telemóvel dos mais antigos, que é para não bloquear, não receber chamadas e essas coisas assim. Mas pronto, olha, apenas por SMS é que consegue participar nos pedidos. Uma fantástica segunda-feira para si. Obrigada pela companhia, pela sintonia. Amanhã estarei de regresso a partir das 9. Conto consigo. Obrigada. Para o final, fiquemos então com Raquel Tavares, Meu Amor de Longe.

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2: Bom dia, são 12 horas.
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9: Boa tarde, vamos às notícias que marcam a atualidade. Joana Teixeira, convocada para o Mundial de Hóquei em Patins Feminino. União de Lamas toma primeiro triunfo da época. São João de Ver empatou com o Marco 09. Arranque do SAB-SEG com resultados distintos para as cinco equipas de Santa Maria da Feira. Feirense prolonga a crise de maus resultados. Lourosa joga hoje com a AFS. E ainda procissão de Santa Maria. Atraiu milhares a Santa Maria de Lamas este domingo. Joana Teixeira, hoquista natural de Santa Maria da Feira, está convocada para representar Portugal no Mundial de Hóquei em Patins Feminino. A competição realiza-se em outubro, em Assunção, no Paraguai. A atleta, formada no Académico da Feira e atualmente ao serviço da Sanjoanense, integra a convocatória da Seleção Nacional para mais uma grande competição internacional. Portugal está inserido no Grupo B, juntamente com Itália, Brasil, Colômbia, México e Índia. Antes do Mundial, a equipa das Quinas participa ainda na Golden Cat, na Catalunha, em Espanha. O torneio, marcado para a terceira semana de setembro, servirá de preparação para a competição mundial. Joana Teixeira, de resto, já conta com experiência internacional. A atleta feirense participou no Europeu de 2021 e nos Mundiais de 2022 e 2024. Ao todo, soma já 25 internacionalizações pela Seleção Nacional. Na segunda liga, o Feirense continua sem vencer e somou a quarta derrota consecutiva na competição, na recepção ao Sporting B este sábado. No estádio Marcolino Castro, a turma fogaceira fez o primeiro golo da temporada através de Pedro Silva, igualando a partida aos 54 minutos, quando os Leões venciam por 1-0 desde o final da primeira parte. A formação do Sporting B chegaria novamente ao golo da vantagem aos 81 minutos, com a assistência de Mauro Couto para Gabriel Silva, que, no frente a frente com Altube, não desperdiçou a oportunidade. Nos últimos minutos, Pedro Pinto Porto cometeu uma grande penalidade por mão na bola e na conversão Carlos Justino fixou o resultado final em 3-1. No final do encontro, em declarações à Sport TV, o treinador do Feirense destacou que falta a vitória após a equipa ter conseguido marcar pela primeira vez. Mário Nunes admitiu que o conjunto fogaceiro vive um momento difícil, mas afirma que não pode ser apontada falta de trabalho ou vontade ao plantel.
10: Sim, falta agora a vitória, porque o golo, que era uma coisa que a equipa também já ansiava bastante, aconteceu. Tivemos mais uma outra aproximação, poderíamos lá estar ter definido melhor, se calhar com outra tranquilidade, porque há uma coisa que não pode ser apontada a estes jogadores, e tive a oportunidade, felizmente, de dizer isso ali aos nossos adeptos: pode ser apontado tudo a estes jogadores, agora que eles não trabalham ou que eles não queiram, que as coisas não estão a sair bem, não, que não chega, não, claramente não, mas não se pode apontar que eles não transpiram, que eles não correm, porque eles lutam. Agora, não está a ser suficiente, temos que fazer muito melhor.
9: O técnico reconheceu ainda que a equipa vive momentos de intranquilidade.
10: Ainda vou dizer que seja o nervosismo, que não sei se os jogadores lá dentro têm tempo a estar com esse nervosismo agora, que não estão tranquilos, que não estão a jogar soltos o seu melhor futebol, isso claramente que não. Nota-se que a equipa está em alguns momentos intranquila. Depois, como é lógico, o facto de mais um jogo em casa, estarmos a perder, termos que ir atrás do resultado. Empatamos e depois, novamente, numa situação em que até já tínhamos equilibrado, já tínhamos, por segurança, deixado mais um elemento atrás e, mesmo assim, voltámos a permitir uma transição. Voltámos a sofrer golo, voltámos a ficar em desvantagem e depois tivemos que arriscar mais. Depois estávamos também a pensar uma substituição. Entretanto, há um jogador que diz que já não dá mais, temos que alterar, e depois a equipa ficou totalmente exposta, ou seja, em termos de muita gente já de caráter ofensivo, mas alguns deles já com muitos minutos nas pernas. E pronto, e deixámos ter grande critério, foi muito com o coração, pouco com a razão. É difícil também, atendendo ao momento, ter essa lucidez, essa clarividência, mas pronto, é o que é, o futebol faz-se disto.
9: É a quarta derrota consecutiva da equipa de Santa Maria da Feira, que ocupa o último lugar da classificação com apenas um ponto. Na próxima jornada visitou Chaves, outro conjunto que revela dificuldades no arranque da temporada. A turma flaviense também soma apenas um ponto, mas tem ainda um jogo a menos devido ao adiamento do duelo com o Farense, devido a um surto que atingiu a equipa de Faro. A partida entre Chaves e Feirense joga-se no próximo domingo às 14h. Entretanto, o Lusitânia de Lourosa recebe hoje o AFS no estádio Carlos Osório, em Oliveira das Mães, às 18h. A turma lusitanista é agora a terceira classificada, com 10 pontos, mas tem a oportunidade de se isolar novamente na frente, em caso de vitória. O conjunto orientado por Ricardo Silva é a única equipa da segunda liga que ainda não conhece o sabor da derrota, soma em 4 jogos, 3 vitórias e 1 empate. Terá pela frente o AFS, conjunto que ao fim de 4 jogos é 13º classificado com 5 pontos, fruto de uma vitória, 2 empates e 1 derrota. O São João de Ver continua sem vencer no arranque da temporada. A equipa malapeira empatou a 0 em casa, frente ao Marco 09, num encontro equilibrado este domingo. O São João de Ver teve dificuldades em impor o seu jogo na primeira parte. Jeremy Machado ainda dispôs de uma boa oportunidade aos 30 minutos, mas o remate saiu ao lado. Do outro lado, a equipa de Marco de Canaveses também ameaçou. Aos 33 minutos, Cassemedo obrigou o João Júnior a uma boa defesa. Na segunda parte, o São João de Ver cresceu e assumiu maior iniciativa. A equipa da casa procurou chegar à vitória, mas encontrou pela frente um adversário organizado. Aos 84 minutos, Ruca Morgado teve uma das melhores oportunidades para o São João de Ver, mas rematou à figura do guarda-redes adversário. São João de Ver e Marco empataram assim, sem golos, num resultado que deixa a formação feirense ainda à procura da primeira vitória da temporada. Aos microfones da Sintonia, o presidente da SAD do São João de Ver, Dani Alves, afirma que o clube está ainda a estabilizar-se e que uma casa não se começa pelo telhado. O internacional brasileiro, que adquiriu a SAD na reta final da época passada, acredita que a equipa está mais perto de vencer, até pelo que tem evidenciado dentro das quatro linhas.
11: Primeiro, antes de você escalar, você precisa profissionalizar aquilo que você vai fazer, porque senão você não consegue criar uma estabilidade, né? Faz muito tempo que não tem uma estabilidade e eu creio que em qualquer projeto, em qualquer situação que você vá vivenciar, você precisa de estabilidade. E eu, que a gente pretende fazer, a casa ela não se começa pelo telhado, ela se começa pela parte de baixo, e a parte de baixo ela tem que estruturar, criar algo novo. É difícil criar algo novo, mas eu acredito que é para quem tem personalidade, para quem tem para quem não tem covardia na hora de tomar decisão e na hora de fazer as coisas acontecerem. Creio que o resultado vem muito em função da tua consistência e da sua permanência. Não simplesmente é ganhar, tem que saber como se ganha, né? E esse é o objetivo nosso, de criar um conceito de que quando você ganhar, você vai saber como você ganhar. Tá faltando, eu costumo dizer com o staff, que está mais perto a vitória do que longe, pela forma como tem se desenvolvido os jogadores. A gente tem buscado trazer reforço que possa ajudar também nesse aspecto, e esse é o objetivo: trabalhar, seguir melhorando e seguir analisando o que falta para que a vitória ela comece a aparecer.
9: Dani Alves reconhece que o golo tem faltado, mas mostra-se confiante de que o triunfo poderá surgir já na próxima jornada.
11: Nós temos uma estabilidade, mas para você conseguir ganhar jogos, você tem que fazer gols. Você tem que fazer gols, porque a estabilidade é a solidez defensiva, a solidez de jogo, ela é nítida, mas a gente está faltando o último terço, né, que a gente chama, que é o terço mais difícil, né? O terço mais difícil é o último, porque...
12: Quatro jogos, dois gols é pouco.
11: É, exatamente. Então, eu costumo dizer que esse é o terço definitivo, e quem tem esse terço está na frente dos outros. Então, de repente, está faltando uma peça, outra peça que a gente está buscando buscar, que a gente está buscando reforçar para que o time esteja equilibrado, não só na parte defensiva, na parte de jogo, senão que também na parte de finalização, que ela é imprescindível no futebol.
12: Mas seja no próximo domingo a vitória.
11: Espero que sim.
9: O treinador do São João de Ver, Armando Santos, destacou aos microfones da Sintonia a qualidade do jogo da equipa, o crescimento do grupo de trabalho, e afirma que o que tem faltado mesmo é eficácia na baliza adversária.
13: Nós entramos a pensar um pouco no jogo, dos últimos jogos que temos feito, que têm sido jogos muito, muito bons. Neste momento já a equipa já introduziu na cabeça aquilo que nós pretendemos fazer, e estamos a conseguir demonstrá-lo neste momento. Nos últimos três jogos foi isso que nós fizemos, e estamos a crescer. Não é fácil implantar um modelo de jogo como este, mas estamos a conseguir, e a equipa está a entregar isso. Falta-nos o gol, como o Dani disse, e, portanto, isto é por fases. Vamos ver o que é que
12: mas vai. O gol vai aparecer.
13: O gol vai aparecer, já podia ter aparecido hoje. Tivemos várias oportunidades para concretizar isso, mas não conseguimos. Vamos continuar a trabalhar dentro daquelas ideias que nós temos, porque a equipa está a andar, está a jogar bem. Toda a gente diz que a equipa joga bem, portanto nós vamos continuar esse nosso trabalho, vamos até o fim nisto, é nisso que nós pensamos, e o gol vai vir com certeza, porque uma equipa que trabalha o que trabalha, como nós trabalhamos, e a jogar como jogamos, o gol vai ter de aparecer.
9: Do outro lado da margem, o timoneiro do Marco 09, Milton Mendes, considerou o empate justo, destacando uma primeira parte melhor da equipa de Marco de Canaveses e uma etapa complementar com mais ascendente do São João de Ver.
14: Nós tivemos duas boas jogadas, um cabeceio do Casemedo no chão, que o goleiro defendeu, e outra que o Garro, na frente do gol, chutou por cima. Então, acho que a nossa equipe no primeiro tempo teve um maior ascendente, e na segunda parte era natural que eles viessem mais para cima para jogar mais, porque estavam precisando da vitória. É lógico que eles iam sair para o jogo, abriram mais, e aí nós tivemos alguma dificuldade. Porém, também nunca deixamos de tentar jogar, nunca deixamos de tentar buscar o nosso objetivo, que era ganhar. Mas é lógico que jogando na casa de um adversário precisando de ponto, boa equipe, bem treinada. Então, acho que a gente só dá valor ao ponto quando perde. E nós ganhamos um ponto.
12: Acha mesmo que ganharam um ponto ou perderam dois?
14: Não, acho que atendendo às circunstâncias do jogo, na primeira parte eu diria que perdemos dois pontos, mas a segunda parte eu diria que nós tivemos eles tiveram algum ascendente e acabou por... Então um ponto é igual para os dois.
12: Acha que é um empate justo?
15: O empate é justo.
9: O rescaldo do encontro entre São João de Ver e Marco 09, na próxima jornada, a equipa malapeira, no penúltimo lugar da Série A da Liga 3, com 2 pontos, visita o Lanterna Vermelha Passos de Ferreira, com 1 ponto somado. A partida está marcada para as 17h do próximo domingo. União de Lamas arrebatou a primeira vitória da época na recepção ao Guarda este domingo por 1-0. Tibério Cunha foi o autor do golo da turma unionista aos 33 minutos, carimbando assim os 3 pontos para o conjunto orientado por Tiago Leite. Aos microfones da sintonia, o timoneiro lamacense admitiu que este foi o jogo menos bem conseguido da época. Afirmou que não foram eficazes ofensivamente, mas do ponto de vista defensivo, a equipa esteve em bom plano. Tiago Leite considerou por isso um bom resultado.
16: Nós vinhamos de 3 jogos muito bem conseguidos, contra adversários.
17: Mas faltava uma vitória.
16: Isso, contra adversários fortíssimos. Hoje provavelmente foi o nosso jogo menos bem conseguido e a vitória chegou. Acho que não fomos eficazes ofensivamente, porque só fizemos um golo em 5 ou 6 situações, mas defensivamente, na nossa área, fomos muito eficazes. Não há nenhum remate mesmo perigoso do guarda, até agora que estes cruzamentos fim que mete-nos sempre em sobressalto, mas se nós quisermos não há nenhuma ocasião verdadeira do guarda no jogo todo, e é difícil, porque repito, é uma equipa muito boa, muito bem orientada, com muito bons jogadores, muito física, muito trabalhador, muito enérgica, e é muito difícil contrariar esta equipa, por isso estamos muito felizes pela vitória, nem tanto com a nossa exibição, mas o mais importante hoje era ganhar.
9: A equipa ainda teve a oportunidade de dilatar a vantagem antes do intervalo, mas desperdiçou ocasiões. Tiago Leite destacou a atitude defensiva da equipa e considerou que o triunfo assenta bem à União de Lã.
16: A nossa ideia era fazer o segundo golo o quanto antes, porque sabíamos que se deixássemos o jogo ficar aberto até ao fim, ia ser muito difícil contra esta equipa do guarda. Tivemos essa oportunidade do Tibério logo a começar, depois temos ali mais 1 ou 2 em que podíamos ter feito uma bola parada, um cruzamento, uma bola atravessada. Não fizemos, depois na parte final não havia outra forma de ganhar este jogo. Se nós nos balanceássemos ou se nos expuséssemos a ações de 1 contra 1 com os extremos deles no último reduto da nossa equipa, era muito complicado. Tivemos que fechar a nossa área com tudo, tivemos que ter o máximo de jogadores na nossa linha defensiva para poder ter coberturas aos nossos laterais e ter coberturas aos nossos centrais quando éramos batidos num confronto físico, e acho que fizemos um bom trabalho defensivamente. Por isso é o que eu digo, acredito que o treinador do guarda e os seus jogadores estejam extremamente frustrados porque fizeram um bom jogo, mas acho que a vitória nos assenta bem porque tivemos mais ocasiões de golo e defensivamente conseguimos não conceder nada ao adversário.
9: O União de Lamas soma 1 derrota, 1 empate e 1 vitória no Campeonato de Portugal, resultados que lhe valem o 6º lugar da Série B. Tiago Leite realça a competitividade da competição e a importância do triunfo, que dá também outro ânimo à equipa.
16: Muito importante, todos os jogos neste campeonato são fundamentais. Se vocês se repararem, a classificação, 1 vitória, nós estávamos em 11º, ou lá que era, já estamos em 6º, uma próxima vitória catapulta-nos para os 5 primeiros seguramente, e nós poderemos encarar esta paragem com outra tranquilidade. É isso que queremos. Agora, nós temos noção da dificuldade que vai ser aquele jogo, que seria sempre, ou seja, jogar na Força de Sousa é muito difícil, é uma equipa que joga com a faca nos dentes, que tem uns índices de agressividade fora do normal, às vezes fora do aceitável. Nós temos que estar preparados para isso, e uma equipa que tem 0 pontos e que vai jogar ali a vida, nós temos que ter noção da dificuldade do jogo que vamos ter. Nós temos essa noção, equipa técnica, vamos passar aos jogadores, mas vamos tentar impor o nosso futebol e somar mais 3 pontos seriam fundamentais.
9: Do outro lado da margem, o guarda continua a 0 na classificação. O técnico Rui Ferreira considera que a equipa tem protagonizado boas exibições, mas que não bastam vitórias morais, é preciso amelhar pontos.
18: Uma derrota, mais 3 pontos, ou mais nenhum ponto que conseguimos conquistar. Temos que reconhecer que são 3 jogos, 3 derrotas, 0 golos marcados, 3 golos sofridos. São derrotas magras, onde em todos os jogos acho que nunca ficámos a ver nada a ninguém, em todos os sentidos e em todos os momentos. Agora, acho que chegámos aqui a um ponto que também temos que reconhecer que não basta o que temos feito. Não basta jogarmos bem. Hoje o Lamas faz 1-0, com o jogo completamente controlado e dominado por nós, naquilo que é a minha opinião. Um jogo onde nós tivemos mais bola, mais critério, onde tivemos mais aproximações à baliza adversária. Agora, a verdade é que isso não chegou. Sabíamos que íamos encontrar um adversário com qualidade, num campo difícil, que também estava na procura de uma vitória. Nós queríamos fazer o mesmo, embora reconhecêssemos que era um jogo fora. Vínhamos com a ideia de pontuar, porque a equipa tem dado bons indicadores, veio de uma boa vitória na Taça de Portugal. Agora há que reconhecer, precisamos de pontos rapidamente, já chega de vitórias morais ou derrotas morais, como quiserem entender. Precisamos de pontuar rapidamente, isso também em algum momento, porque é campeonato de Portugal, e eu costumo dizer que é um campeonato que nem sempre ganha a equipa que joga mais. é um campeonato que nós temos que procurar simplificar as coisas e ir à procura de fazer golos porque precisamos de pontuar rapidamente.
9: O rescaldo do duelo entre União de Lamas e Guarda, no que toca às restantes equipas do Distrito de Aveiro. A Ovarense é líder isolada com 9 pontos, após ter vencido o Sousense em casa por 2-0. Já a Sanjoanense surge no terceiro lugar com 5 pontos, tendo vencido em São João da Madeira o Alpendurada por 3-1. O Beira-Mar não foi além do empate a 2 bolas na visita ao Sinfãs, ocupando o 11º lugar da classificação. A Flor Grade perdeu por 1-0 na deslocação ao terreno do Camacha. Na próxima jornada, a União de Lamas visita o Sousense no domingo às 3 da tarde. O Ovarense tem deslocação agendada ao Reduto do Estrela Calheta. O Beira-Mar recebe o Castro Daire e há ainda um derby aveirense. A Flor Grade mede forças no Parque do Buçaquinho com a Sanjoanense. Na restante jornada, Guarda e Camacha defrontam-se num duelo agendado para as 11 da manhã. Às 3 da tarde de domingo, há ainda 2 partidas, Salgueiros Sinfãs e Alpendurada Machico. Resultados distintos para as 5 equipas de Santa Maria da Feira no arranque do SAB-SEG. Fiães, Lobão e Argoncilha arrancaram com o pé direito, Relâmpago Nogueirense empatou uma bola com o Estarreja e o Passos de Brandão sofreu uma derrota pesada perante o Anadia por 4-1 no estádio Dona Zulmira Sai Silva. Começando pelos triunfos, o Fiães venceu o Fermentelos por 3-2 este domingo no estádio do Bolhão, num duelo frenético e com 4 golos apontados na primeira parte. A turma fianense inaugurou o marcador cedo, aos 4 minutos, com golo de Bruno Furtado. Aos 22, Tojó restabeleceu a igualdade no marcador e aos 35 minutos bisou ao converter uma grande penalidade. A resposta da equipa do Bolhão foi quase imediata. Um minuto depois do penalti, Bruno Furtado voltou a marcar e a devolver a igualdade no marcador. O golo do triunfo surgiu já na etapa complementar, com Gonçalo Marques a fechar as contas em 3-2. Sem o fator casa a seu favor, o Lobão também amealhou 3 pontos na jornada inaugural. Na visita a São Roque, os Lobos, orientados por Paulo Campos, venceram por 2-1. No regresso ao SAB-SEG, o Argoncilho também tem motivos para sorrir. Num duelo à porta fechada, devido a castigo da época passada, a turma argoncilhense venceu por 1-0 o Águeda. Sorte diferente para o Relâmpago Nogueirense, que na visita à Estarreja amealhou 1 ponto ao empatar a 1 bola. Já o Passos de Brandão teve arranque em falso no SAB-SEG, ao averbar uma derrota pesada por 4-1 frente ao Anadia. No final do encontro, o técnico da Briosa considerou o resultado ingrato. Cajó afirmou que os golos dos trevos da Bairrada foram consentidos e apontou que o 3-1 acabou por ser um duro golpe para a equipa, que pouco antes tinha reduzido a desvantagem.
15: É um jogo ingrato, não é? Porque os erros que cometemos a este nível, ainda não preciso, nem sequer consigo perceber o nível da equipa do Anadia, porque foi muito consentido os golos que foi, principalmente, lembro-me de poucos lances em que o Anadia passou do meio campo e, portanto, quase todos os lances que passou do meio campo foram golos, e à exceção do primeiro, que eu considero que há algum mérito da equipa deles, todo o resto foram erros crassos, erros muito grandes, erros que são supostos não acontecer, mas os jogadores também estão lá dentro, cometem os erros, fomos sempre muito penalizados, corremos sempre atrás do prejuízo. O timing, principalmente, de sofrer o 3-1 com aquele erro grande, o maior erro do jogo, talvez, no timing que foi o 3-1, tornou a vida muito difícil, porque sentia que, apesar do 2-0 com o penalti e com o 2-1, poderíamos escrever uma história diferente na segunda parte, porque a nível de jogo jogado, acredito que nós estávamos a criar boas situações, não estávamos a ser eficazes tanto como queríamos, mas estávamos a criar as situações que é o mais importante. Estava a gostar da dinâmica da equipa com bola, mas não dá para gostar de nada quando uma equipa sempre que uma intranquilidade tremenda e a cometer erros muito penalizadores para aquilo que foi o resultado final. É muito estranho, um jogo muito estranho. Não devíamos, até porque tivemos um primeiro jogo onde essa possível ansiedade devia ter desaparecido, mas não fomos a boa equipa que estamos a construir. Há muito essa análise do trabalho do ano passado, mas isto é uma equipa nova, como todas as outras. Vamos construir uma nova equipa e vamos ver que esta não é para ser uma cópia da equipa anterior, é para ser uma equipa a procurar o seu melhor e tentar que o melhor seja melhor que a equipa do ano passado. É esse o nosso desafio, o nosso trabalho. Erros grandes criaram um resultado, a meu ver, muito injusto, mas merecemos por aquilo que não fizemos bem.
9: Cajó lembrou que na época transata o conjunto branduense também arrancou o campeonato com uma derrota e mostrou-se confiante que a equipa será capaz de dar a volta e ser ainda melhor do que na última temporada, onde fechou a competição no segundo lugar.
15: Estou certo que esta equipa, o ano passado também perdemos a primeira jornada e não sou eu que vou comparar, mas as equipas estão todas em construção, acho que os resultados, sem ver, de certeza que há muitos resultados estranhos na primeira jornada, é sempre normal, mas esta equipa vai jogar a um nível muito, muito bom, tenho a certeza, temos um plantel forte, bons jogadores jovens, com vontade de aprender, de crescer, de ajudar, e vamos ter um passo novamente muito forte, isso tenho a certeza.
9: Do outro lado da margem, o timoneiro do Ana Dias, João Lages, destacou uma boa exibição da equipa no regresso ao SABSEG e considerou o triunfo mais do que justo.
15: Para mim sempre um jogo complicado, um jogo difícil, porque o Passos de Brandão, para além de ter feito um campeonato muito bom o ano passado, conseguiu levar com uma boa parte dos jogadores, naturalmente acabou por perder outros campeonatos superiores, e também acho que é isso que acaba de ser o nosso objetivo, é valorizar os jogadores. Acaba de ser uma vitória muito boa nossa, acredito que estávamos muito bem preparados para quem tínhamos apanhar e acabamos por ter também a sorte das coisas nos terem corrido bem e termos vencido o jogo.
17: Para além de ter aproveitado os adversários, soube também na segunda parte a fazer o jogo com vinho, um dia, defender mais, fazer correr o marfim.
15: Sim, fomos obrigados a ficar alguns momentos sem bola, que é o que nós não gostamos. Mas também é um momento em que nós estávamos preparados para isso. Obviamente o Passos para não perder em casa ia querer sempre carregar a segunda parte. Faltou-nos um bocadinho de clarividência para nós conseguirmos definir algumas situações melhores e também para ficar um bocadinho mais com bola, que acho que era esse o nosso grande objetivo na segunda parte, era conseguir ter bola e pensar um bocadinho no adversário para depois sim atacar, como conseguimos fazer em alguns momentos na primeira parte, com a pressão do adversário às vezes já não encaixa tão bem e nós aproveitar por aí.
9: O rescaldo do encontro entre Passos de Brandão e Ana Dia na jornada inaugural do SABSEG. Olhando para os restantes resultados, Cesarense e Espinho dividiram pontos após um duelo sem golos, o mesmo resultado verificado na partida entre Oliveira do Bairro e Vista Alegre. O São Vicente Pereira venceu o Valonguense por 1-0 e Morisquense e Carregozense terminaram igualados a duas bolas. O arranque do SABSEG será certamente um dos temas de análise de hoje no Sintonia de Ataque, com moderação de Filipe Dias e opinião dos habituais craques do microfone. A Iniciativa Liberal tem uma nova coordenação local em Santa Maria da Feira para o mandato 2026-2028. Paulo Vieira foi eleito coordenador do núcleo territorial do partido numa votação realizada este sábado, 5 de setembro. A nova equipa tem como principais prioridades reforçar a organização local, aproximar o partido das freguesias e apoiar os atuais eleitos da IEL no concelho. A coordenação pretende ainda acompanhar a atividade do Executivo Municipal e apresentar propostas para Santa Maria da Feira, com o objetivo de preparar uma alternativa liberal credível no concelho. A nova equipa é também responsável por reforçar a presença da Iniciativa Liberal junto de cidadãos, associações, empresas e instituições, procurando manter uma atividade regular para além dos períodos eleitorais. Na tomada de posse, Paulo Vieira afirmou que a confiança recebida representa o início de um compromisso de trabalho, proximidade, transparência e prestação de contas. Santa Maria de Lamas cumpriu este domingo mais uma procissão em honra de Santa Maria, um momento que voltou a trazer milhares de pessoas até à Vila Lamacense. A procissão, o ponto alto das festividades que arrancaram a 4 de setembro, contou com 25 andores e a forte adesão da comunidade. Aos microfones da Sintonia, a Presidente da Comissão de Festas de Santa Maria, Fátima Vendas, realçou que as festas deste ano têm sido um sucesso, destacando a enchente no sábado para ver João Pedro Paes. A responsável apontou ainda que o forte envolvimento da comunidade é o que torna estas festividades tão especiais.
19: Tem sido um êxito, está a ser um êxito, onde temos aqui uma casa cheia, como há anos grandes não se via, que era o que eu apelava já o ano passado, que isso acontecesse. E a procissão, o que é que torna isto especial? É a união, é a força, a vontade de fazer acontecer. Porque é muita dificuldade, há muitos obstáculos, mas nós só se tornamos maiores ultrapassando esses obstáculos. E eu ver o povo a unir-se para que isto aconteça, a mim e em especial aos meus colegas, acho que sim, que ficamos muito satisfeitos por isso. E é a força que existe aqui em Lamas, na união do povo, que torna esta freguesia mais especial.
9: Uma das coisas muito características são os tapetes de flores, que dão sempre muito trabalho, mas também contam com a ajuda da comunidade.
19: Contam. Cada lugar tem os seus responsáveis pelo tapete. O tapete é feito ao longo da procissão toda, que são 3 km de procissão. Não há um sítio que não tenha tapete. É uma esmeração de cada lugar, cada um tenta fazer melhor que o outro. É lindo. Hoje também fazemos 100 anos, por isso este tapete aqui na frente da igreja, a igreja para o dia 17 faz 100 anos que existe ou que é usada, e daí também estarmos a fazer esta homenagem ao Padre Zé. É um tapete que eu acho que não deve de haver assim, tipo para o recorde, eu dizia que seria para o recorde, porque eles trabalharam toda a noite. Acima de tudo é fé, a fé é o que nos move. Depois tem a parte bonita da procissão, que é a consagração de todos os andores cá fora, e poderes vislumbrar a avenida ali do Comendador Henrique Amorim, cheia de andores, a Santa Maria ao fundo, e poder ver todos os seus santos à frente. Acho que é assim, uma coisa que só quem passa e quem está aqui é que sente.
9: Fátima já falou que este é um balanço muito positivo. Ontem João Pedro Paes, aqui em Santa Maria de Lamas, foi um sucesso?
19: Foi um sucesso! Eu estava um bocadinho reticente, mas eu tive aqui muita adesão. Eram 8 horas e já tinha, às 6 horas já tinha uma senhora ali na frente do palco, nunca tinha acontecido. Foi mesmo muito bonito. Foi... Não sei, nem consigo a palavra ideal. Sabes que a emoção depois toma conta de nós, mas... O parque estava como há 15 anos atrás.
9: São alguns certos da entrevista com Fátima Vendas, Presidente da Associação da Comissão de Festas de Santa Maria. As festividades decorrem até esta terça-feira, fechando com a atuação de José Alberto Reis. São João de Ver vai ter um novo espaço comunitário dedicado a várias gerações, com especial atenção à população sénior. O antigo Jardim de Infância das Aires está a ser reconstruído e ampliado para dar lugar ao espaço Viver Melhor. A obra representa um investimento municipal de cerca de 529 mil euros e tem um prazo de execução de aproximadamente 8 meses. O novo equipamento vai contar com 2 salas polivalentes, uma sala de atividades e um espaço de acolhimento. Está também prevista uma área exterior com churrasqueira. O espaço ficará junto à Escola Básica de Souto Redondo, permitindo desenvolver atividades intergeracionais entre crianças e séniores. A Associação Melhor Viver, Desporto, Cultura e Lazer continuará a ter ali a sua sede e será responsável pela dinamização de atividades como exercício físico para séniores, literacia digital e cultural e iniciativas de convívio. O objetivo passa por promover um envelhecimento mais ativo e combater o isolamento e a solidão da população mais velha.
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2: 12:41.

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2: Boa tarde, são 13 horas.
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2: Boa tarde, são 14 horas.
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2: Boa tarde, são 15 horas.
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2: Boa tarde, são 16 horas.
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2: Boa tarde, são 17 horas.
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7: Boa tarde, o essencial da informação segue já a seguir. A Iniciativa Liberal tem uma nova coordenação local em Santa Maria da Feira para o mandato 2026-2028. Paulo Vieira foi eleito coordenador do núcleo territorial do partido numa votação realizada este sábado, 5 de setembro. A nova equipa tem como principais prioridades reforçar a organização local, aproximar o partido das freguesias e apoiar os atuais eleitos da IEL no concelho. A coordenação pretende ainda acompanhar a atividade do Executivo Municipal e apresentar propostas para Santa Maria da Feira, com o objetivo de preparar uma alternativa liberal credível no concelho. A nova equipa é também responsável por reforçar a presença da Iniciativa Liberal junto de cidadãos, associações, empresas e instituições, procurando manter uma atividade regular para além dos períodos eleitorais. Na tomada de posse, Paulo Vieira afirmou que a confiança recebida representa o início de um compromisso de trabalho, proximidade, transparência e prestação de contas. Na segunda liga, o Feirense continua sem vencer e somou a quarta derrota consecutiva na competição na recepção ao Sporting B este sábado. No estádio Marcolino Castro, a turma fogaceira fez o primeiro golo da temporada através de Pedro Silva, igualando a partida aos 54 minutos, quando os Leões venciam por 1-0 desde o final da primeira parte. A formação do Sporting B chegaria novamente ao golo da vantagem aos 81 minutos, com a assistência de Mauro Couto para Gabriel Silva, que no frente a frente com Altube não desperdiçou a oportunidade. Nos últimos minutos, Pedro Pinto cometeu uma grande penalidade por mão na bola e na conversão, Carlos Justino fixou o resultado final em 3-1. No final do encontro, em declarações à Sport TV, o treinador do Feirense destacou que falta a vitória após a equipa ter conseguido marcar pela primeira vez. Mário Nunes admitiu que o conjunto fogaceiro vive um momento difícil, mas afirma que não pode ser apontada falta de trabalho ou vontade ao plantel.
8: Sim, falta agora a vitória, porque o golo, que era uma coisa que a equipa também já ansiava bastante, aconteceu. Tivemos mais uma outra aproximação, poderíamos, lá está, ter definido melhor, se calhar com outra tranquilidade, porque há uma coisa que não pode ser apontada a estes jogadores, e tive a oportunidade, felizmente, de dizer isso ali aos nossos adeptos. Pode ser apontado tudo a estes jogadores, agora que eles não trabalham ou que eles não queiram, que as coisas não estão a sair bem, não, que não chega, não, claramente não, mas não se pode apontar que eles não transpiram, que eles não correm, porque eles lutam. Agora não está a ser suficiente, temos que fazer muito melhor.
7: O técnico reconheceu ainda que a equipa vive momentos de intranquilidade.
8: Ainda vou dizer que seja o nervosismo, que não sei se os jogadores lá dentro têm tempo a estar com esse nervosismo agora, que não estão tranquilos, que não estão a jogar soltos o seu melhor futebol, isso claramente que não. Nota-se que a equipa está em alguns momentos intranquila. Depois, como é lógico, o facto de mais um jogo em casa, estarmos a perder, termos que ir atrás do resultado. empatamos e depois novamente, numa situação em que até já tínhamos equilibrado, já tínhamos por segurança deixado mais um elemento atrás e mesmo assim voltámos a permitir uma transição, voltámos a sofrer golo, voltámos a ficar em desvantagem e depois tivemos que arriscar mais. Depois estávamos também a pensar uma substituição, entretanto há um jogador que diz que já não dá mais, temos que alterar, e depois a equipa ficou totalmente exposta, ou seja, em termos de muita gente já de caráter ofensivo, mas alguns deles já com muitos minutos nas pernas, e pronto, e deixámos ter grande critério, foi muito com o coração, pouco com a razão. É difícil também, atendendo ao momento, ter essa lucidez, essa clarividência, mas pronto, é o que é, o futebol faz-se disto.
7: É a quarta derrota consecutiva da equipa de Santa Maria da Feira, que ocupa o último lugar da classificação com apenas um ponto. Na próxima jornada visita o Chaves, outro conjunto que revela dificuldades no arranque da temporada. A turma flaviense também soma apenas um ponto, mas tem ainda um jogo a menos devido ao adiamento do duelo com o Farense, devido a um surto que atingiu a equipa de Faro. A partida entre Chaves e Feirense joga-se no próximo domingo às 14h. Entretanto, o Lusitânia de Lourosa recebe hoje o AFS no estádio Carlos Osório, em Oliveira das Mães, às 18h. A turma lusitanista é agora a terceira classificada, com 10 pontos, mas tem a oportunidade de se isolar novamente na frente, em caso de vitória. O conjunto orientado por Ricardo Silva é a única equipa da segunda liga que ainda não conhece o sabor da derrota, soma em 4 jogos 3 vitórias e um empate. Terá pela frente o AFS, conjunto que ao fim de 4 jogos é 13º classificado com 5 pontos, fruto de uma vitória, 2 empates e uma derrota. União de Lamas arrebatou a primeira vitória da época na recepção ao Guarda este domingo por 1-0. Tibério Cunha foi o autor do golo da turma unionista aos 33 minutos, carimbando assim os 3 pontos para o conjunto orientado por Tiago Leite. Aos microfones da Sintonia, o timoneiro lamacense admitiu que este foi o jogo menos bem conseguido da época. Afirmou que não foram eficazes ofensivamente, mas do ponto de vista defensivo a equipa esteve em bom plano. Tiago Leite considerou por isso um bom resultado.
9: Nós vínhamos de 3 jogos muito bem conseguidos contra adversários.
10: Mas faltava uma vitória.
9: Isso, contra adversários fortíssimos. Hoje provavelmente foi o nosso jogo menos bem conseguido e a vitória chegou. Acho que não fomos eficazes ofensivamente, porque só fizemos um golo em 5 ou 6 situações, mas defensivamente, na nossa área, fomos muito eficazes. Não há nenhum remate mesmo perigoso do Guarda, até agora que estes cruzamentos fim que mete-nos sempre em sobressalto, mas se nós quisermos não há nenhuma ocasião verdadeira do Guarda no jogo todo, e é difícil, porque repito, é uma equipa muito boa, muito bem orientada, com muito bons jogadores, muito física, muito trabalhador, muito enérgica, e é muito difícil contrariar esta equipa, por isso estamos muito felizes pela vitória, nem tanto com a nossa exibição, mas o mais importante hoje era ganhar.
7: A equipa ainda teve a oportunidade de dilatar a vantagem antes do intervalo, mas desperdiçou ocasiões. Tiago Leite destacou a atitude defensiva da equipa e considerou que o triunfo assenta bem à União de Lamas.
9: A nossa ideia era fazer o segundo golo o quanto antes, porque sabíamos que se deixássemos o jogo ficar aberto até ao fim, ia ser muito difícil contra esta equipa do Guarda. Tivemos essa oportunidade do Tibério logo a começar, depois temos ali mais uma ou duas em que podíamos ter feito uma bola parada, um cruzamento, uma bola atravessada. Não fizemos, depois na parte final não havia outra forma de ganhar este jogo. Se nós nos balanceássemos ou se nos expuséssemos a ações de um contra um com os extremos deles no último reduto da nossa equipa, era muito complicado. Tivemos que fechar a nossa área com tudo, tivemos que ter o máximo de jogadores na nossa linha defensiva para poder ter coberturas aos nossos laterais e ter coberturas aos nossos centrais quando éramos batidos num confronto físico. E acho que fizemos um bom trabalho defensivamente, por isso é o que eu digo. Acredito que o treinador do Guarda e os seus jogadores estejam extremamente frustrados porque fizeram um bom jogo, mas acho que a vitória nos assenta bem porque tivemos mais ocasiões de golo e defensivamente conseguimos não conceder nada ao adversário.
7: O União de Lamas soma 1 derrota, 1 empate e 1 vitória no Campeonato de Portugal, resultados que lhe valem o 6º lugar da Série B. Tiago Leite realça a competitividade da competição e a importância do triunfo, que dá também outro ânimo à equipa.
9: Muito importante, todos os jogos neste campeonato são fundamentais. Se vocês se repararem a classificação, 1 vitória, nós estávamos em 11º, ou lá que era, já estamos em 6º, uma próxima vitória catapulta-nos para os 5 primeiros seguramente e nós poderemos encarar esta paragem com outra tranquilidade. É isso que queremos. Agora nós temos noção da dificuldade que vai ser aquele jogo, que seria sempre, ou seja, jogar na Força de Sousa é muito difícil, é uma equipa que joga com a faca nos dentes, que tem uns índices de agressividade fora do normal, às vezes fora do aceitável. Nós temos que estar preparados para isso, e uma equipa que tem 0 pontos e que vai jogar ali a vida, nós temos que ter noção da dificuldade do jogo que vamos ter. Nós temos essa noção, equipa técnica, vamos passar aos jogadores, mas vamos tentar impor o nosso futebol e somar mais 3 pontos seriam fundamentais.
7: Do outro lado da margem, o Guarda continua a zeros na classificação. O técnico Rui Ferreira considera que a equipa tem protagonizado boas exibições, mas que não bastam vitórias morais, é preciso amelhar pontos.
10: Uma derrota, mais 3 pontos, ou mais nenhum ponto conseguimos conquistar. Temos que reconhecer que são 3 jogos, 3 derrotas, 0 golos marcados, 3 golos feridos. São derrotas magras, onde em todos os jogos acho que nunca ficámos a dever nada a ninguém, em todos os sentidos e em todos os momentos. Agora, acho que chegámos aqui a um ponto que também temos que reconhecer que não basta o que temos feito. Não basta jogarmos bem. Hoje o Lamas faz 1-0 com o jogo completamente controlado e dominado por nós, naquilo que é a minha opinião. Um jogo onde nós tivemos mais bola, mais critério, onde tivemos mais aproximações à baliza adversária. Agora, a verdade é que isso não chegou. Sabíamos que íamos encontrar um adversário com qualidade, num campo difícil, que também estava na procura de uma vitória. Nós queríamos fazer o mesmo, embora reconhecêssemos que era um jogo fora, vínhamos com a ideia de pontuar, porque a equipa tem dado bons indicadores, veio de uma boa vitória na Taça de Portugal. Agora há que reconhecer, precisamos de pontos rapidamente, já chega de vitórias morais ou derrotas morais, como quiserem entender, precisamos de pontuar rapidamente, isso também em algum momento, porque é campeonato de Portugal, e eu costumo dizer que é um campeonato que nem sempre ganha a equipa que joga mais. É um campeonato que nós temos que procurar simplificar as coisas e ir à procura de fazer golos, porque precisamos de pontuar rapidamente.
7: O rescaldo do duelo entre União de Lamas e Guarda, no que toca às restantes equipas do distrito de Aveiro. A Ovarense é líder isolada com 9 pontos, após ter vencido o Sousense em casa por 2-0. Já a São Joanense surge no terceiro lugar com 5 pontos, tendo vencido em São João da Madeira o Alpendurada por 3-1. O Beira-Mar não foi além do empate a 2 bolas na visita ao Sinfãs, ocupando o 11º lugar da classificação. A Flor Grade perdeu por 1-0 na deslocação ao terreno do Camacha. Na próxima jornada, a União de Lamas visita o Sousense no domingo às 15h. O Ovarense tem deslocação agendada ao Reduto do Estrela Calheta. O Beira-Mar recebe o Castro Daire e há ainda um derby aveirense. A Flor Grade mede forças no Parque do Buçaquinho com a São Joanense. Na restante jornada, Guarda e Camacha defrontam-se num duelo agendado para às 11h. Às 15h de domingo, há ainda 2 partidas, Salgueiros Sinfãs e Alpendurada Machico. Joana Teixeira, hoquista natural de Santa Maria da Feira, está convocada para representar Portugal no Mundial de Hóquei em Patins Feminino. A competição realiza-se em outubro, em Assunção, no Paraguai. A atleta, formada no Académico da Feira e atualmente ao serviço da São Joanense, integra a convocatória da Seleção Nacional para mais uma grande competição internacional. Portugal está inserido no Grupo B, juntamente com Itália, Brasil, Colômbia, México e Índia. Antes do Mundial, a equipa das Quinas participa ainda na Golden Cat, na Catalunha, em Espanha. O torneio, marcado para a 3ª semana de setembro, servirá de preparação para a competição mundial. Joana Teixeira, de resto, já conta com experiência internacional. A atleta feirense participou no Europeu de 2021 e nos Mundiais de 2022 e 2024. Ao todo, soma já 25 internacionalizações pela Seleção Nacional. Santa Maria de Lamas cumpriu este domingo mais uma procissão em honra de Santa Maria, um momento que voltou a trazer milhares de pessoas até à Vila Lamacense. A procissão, o ponto alto das festividades que arrancaram a 4 de setembro, contou com 25 andores e a forte adesão da comunidade. Aos microfones da Sintonia, a Presidente da Comissão de Festas de Santa Maria, Fátima Vendas, realçou que as festas deste ano têm sido um sucesso, destacando a enchente no sábado para ver João Pedro Paes. A responsável apontou ainda que o forte envolvimento da comunidade é o que torna estas festividades tão especiais.
11: Tem sido um êxito, está a ser um êxito, onde temos aqui uma casa cheia, como há anos grandes não se via, que era o que eu apelava já o ano passado, que isso acontecesse. E a procissão, o que é que torna isto especial? É a união, é a força, a vontade de fazer acontecer, porque é muita dificuldade, há muitos obstáculos, mas nós só se tornamos maiores ultrapassando esses obstáculos, e eu ver o povo a unir-se para que isto aconteça, a mim e em especial aos meus colegas, acho que sim, que ficamos muito satisfeitos por isso. E é a força que existe aqui em Lamas, na união do povo, que torna esta freguesia mais especial.
7: Uma das coisas muito características são os tapetes de flores, que dão sempre muito trabalho, mas também contam com a ajuda da comunidade.
11: Contam. Cada lugar tem os seus responsáveis pelo tapete, O tapete é feito ao longo da procissão toda, que são 3 km de procissão. Não há um sítio que não tenha tapete. É uma esmeração de cada lugar, cada um tenta fazer melhor que o outro. É lindo. Hoje também fazemos 100 anos, por isso este tapete daqui na frente da igreja, a igreja para o dia 17 faz 100 anos que existe ou que é usada, e daí também estarmos a fazer esta homenagem ao Padre Zé. É um tapete que eu acho que não deve de haver assim, tipo para o recorde, eu dizia que seria para o recorde, porque eles trabalharam toda a noite. Acima de tudo é fé, a fé é o que nos move. Depois tem a parte bonita da procissão, que é a consagração de todos os andores cá fora, e poderes vislumbrar a avenida ali do Comendador Henrique Amorim, cheia de andores, a Santa Maria ao fundo, e poder ver todos os seus santos à frente. Acho que é assim, uma coisa que só quem passa e quem está aqui é que sente.
7: Fátima já falou que este é um balanço muito positivo. Ontem João Pedro Paes, aqui em Santa Maria de Lamas, foi um sucesso?
11: Foi um sucesso! Eu estava um bocadinho reticente, mas eu tive aqui muita adesão. Eram 8 horas e já tinha, às 6 horas já tinha uma senhora ali na frente do palco, nunca tinha acontecido. Foi mesmo muito bonito. Foi... Não sei, nem consigo a palavra ideal. Sabes que a emoção depois toma conta de nós, mas... O parque estava como há 15 anos atrás.
7: São alguns certos da entrevista com Fátima Vendas, Presidente da Associação da Comissão de Festas de Santa Maria. As festividades decorrem até esta terça-feira, fechando com a atuação de José Alberto Reis. São João de Ver vai ter um novo espaço comunitário dedicado a várias gerações, com especial atenção à população sénior. O antigo Jardim de Infância das Aires está a ser reconstruído e ampliado para dar lugar ao espaço Viver Melhor. A obra representa um investimento municipal de cerca de 529 mil euros e tem um prazo de execução de aproximadamente 8 meses. O novo equipamento vai contar com 2 salas polivalentes, uma sala de atividades e um espaço de acolhimento. Está também prevista uma área exterior com churrasqueira. O espaço ficará junto à Escola Básica de Souto Redondo, permitindo desenvolver atividades intergeracionais entre crianças e séniores. A Associação Melhor Viver, Desporto, Cultura e Lazer continuará a ter ali a sua sede e será responsável pela dinamização de atividades como exercício físico para séniores, literacia digital e cultural e iniciativas de convívio. O objetivo passa por promover um envelhecimento mais ativo e combater o isolamento e a solidão da população mais velha.
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1: Olá, boa tarde. Está no ar o Desporto em Sintonia, a rubrica que todas as segundas-feiras recupera resultados desportivos e declarações de treinadores, dirigentes e jogadores aos microfones da Sintonia nas tardes desportivas. Uma rubrica que acontece antes do programa Sintonia de Ataque, que hoje arranca depois das 6 da tarde. O périplo de hoje arranca pela jornada inaugural do campeonato SABSEG, onde as 5 equipas de Santa Maria da Feira tiveram resultados distintos. Fiães, Lobão e Argoncilho venceram, o Relâmpago Nogueirense empatou e o Passos de Brandão sofreu uma derrota. No estádio do Bolhão, o Fiães venceu o Fermentelos por 3-2, com 4 golos da partida a serem apontados ainda na primeira parte. O golo do triunfo chegou aos 70 minutos por intermédio de Gonçalo Marques, fixando o resultado final em 3-2. Nesta primeira jornada, também o Lobão tem motivos para sorrir, depois de ter vencido o São Roque fora de portas por 2-1. O Argoncilho também arrancou a competição com o pé direito ao bater o Águeda por 1-0. Na visita à Estarreja, o Relâmpago Nogueirense amealhou 1 ponto ao empatar a 1 bola. Sorte distinta para o Passos de Brandão, que na recepção ao Anadia, no estádio Dona Azul Mirassai Silva, acabou por perder por 4-1. A Sintonia acompanhou o duelo a par e passo, com relato de Filipe Freixo. No final do encontro, o repórter escutou o Cajó, o técnico do Passos de Brandão, que fez a análise do encontro.
3: Estamos aqui, Cajó, vamos ouvir o técnico da formação brandense.
4: Os erros pagam-se caros.
5: Sim, acho que é um jogo ingrato, não é? Porque os erros que cometemos a este nível, nem sequer consigo perceber o nível da equipa do Anadia, porque foi muito consentido os golos, principalmente, lembro-me de poucos lances em que o Anadia passou do meio-campo, e portanto quase todos os lances que passou do meio-campo foram golos, e à exceção do primeiro, que eu considero que há algum mérito da equipa deles, todo o resto foram erros crassos, erros muito grandes, erros que são supostos não acontecer, mas os jogadores também estão lá dentro, cometem os erros, fomos sempre muito penalizados, corremos sempre atrás do prejuízo, o timing principalmente de sofrer o 3-1 com aquele erro grande, o maior erro do jogo talvez, no timing que foi o 3-1, tornou a vida muito difícil, porque sentia que apesar do 2-0 com o penalti e com o 2-1, poderíamos escrever uma história diferente na segunda parte, porque a nível de jogo jogado acredito que nós estávamos a criar boas situações, não estávamos a ser eficazes tanto como queríamos, mas estávamos a criar as situações que é o mais importante. Estava a gostar da dinâmica da equipa com bola, mas não dá para gostar de nada quando uma equipa sempre que uma intranquilidade tremenda e a cometer erros muito penalizadores para aquilo que foi o resultado final. É muito estranho, um jogo muito estranho, não devíamos, até porque tivemos um primeiro jogo onde essa possível ansiedade devia ter desaparecido, mas não fomos a boa equipa que estamos a construir. Há muito essa análise do trabalho do ano passado, mas isto é uma equipa nova, como todas as outras. Vamos construir uma nova equipa e vamos ver, esta não é para ser uma cópia da equipa anterior, é para ser uma equipa a procurar o seu melhor e tentar que o melhor seja melhor que a equipa do ano passado. É esse o nosso desafio, o nosso trabalho. Erros grandes criaram um resultado, a meu ver, muito injusto, mas merecemos por aquilo que não fizemos bem. Estou certo que esta equipa, o ano passado também perdemos a primeira jornada, e não sou eu que vou comparar, mas as equipas estão todas em construção. Acho que os resultados, sem ver, a certeza que há muitos resultados estranhos na primeira jornada, é sempre normal. Mas esta equipa vai jogar a um nível muito, muito bom, tenho a certeza. Temos um plantel forte, bons jogadores jovens, com vontade de aprender, de crescer, de ajudar, e vamos ter um passo novamente muito forte, isso tenho a certeza.
1: As palavras de Cajó a reagir à derrota perante os Trevos da Bairrada. Do outro lado da margem, João Lages, técnico do Anadia, também fez a análise da partida.
3: Não tirando mérito à vitória, mas se calhar antes do jogo não esperava estes números, digo eu.
5: Não, esperávamos sempre um jogo complicado, um jogo difícil, porque o Passos de Brandão, para além de ter feito um campeonato muito bom ano passado, conseguiu levar com uma boa parte dos jogadores, naturalmente acabou por perder outros campeonatos superiores, e também acho que é isso que acaba por ser o nosso objetivo, é valorizar os jogadores. Acaba por ser uma vitória muito boa nossa, acredito que estávamos muito bem preparados para quem queríamos apanhar,
0: e acabámos por ter também a sorte das coisas nos terem corrido bem e termos vencido o jogo.
3: Para além de ter aproveitado os tempos adversários, soube também na segunda parte a fazer o jogo com vinho, a Oradia, defender mais, fazer correr o Marfim.
0: Sim, fomos obrigados a ficar alguns momentos sem bola, que é o que nós não gostamos, mas também é um momento em que nós estávamos preparados para isso. Obviamente o Passos para não a perder em casa ia querer sempre carregar a segunda parte. Faltou-nos um bocadinho de clarividência para nós conseguirmos definir algumas situações melhores e também para ficar um bocadinho mais com bola, que acho que era esse o nosso grande objetivo na segunda parte, era conseguir ter bola e pensar um bocadinho no adversário para depois sim atacar, como conseguimos fazer em alguns momentos na primeira parte, com a pressão do adversário às vezes já não encaixa tão bem e nós aproveitar por aí.
4: João, muitos anos nos campeonatos nacionais, o regresso ao campeonato SARSEC é uma passagem curta, certamente que é.
0: Não sabemos se é uma passagem curta ou não, estamos focados naquilo que é o dia-a-dia, fazer o nosso trabalho da melhor forma e chegar jogo a jogo e tentar ganhar em qualquer campo, sempre com muita humildade, com muita vontade e com muito trabalho, isso é o que vai nos parar de nós. Estamos muito focados em ter um bom trabalho no nosso dia-a-dia e depois ao domingo é um campeonato final da base. É se calhar o mais forte do país, aquele com melhores jogadores, com melhores treinadores, com melhores adeptos, e sabemos claramente a dificuldade que está aqui inerente.
1: O rescaldo do encontro entre Passos de Brandão e Anadia, com a vitória para os Trevos da Bairrada por 4-1. Vamos a todos os resultados da jornada inaugural do campeonato SABSEG. Cesarense 0, Espinho também 0, Passos de Brandão 1, Anadia 4, São Vicente Pereira 1, Valonguense 0, Fiens 3, Fermentelos 2, Oliveira do Bairro 0, Vista Alegre também 0, Argoncilho 1, Águeda 0, São Roque 1, Lubão 2, Estarreja 1, Relâmpago Nogueirense também 1 e Mourisquense 2, Carreguzense 2. É ainda precoce olhar para a tabela classificativa ao fim de apenas uma jornada. Olhamos por isso para a segunda ronda do principal escalão do futebol aveirense. A jornada 2 arranca sábado, 12 de setembro, com dois duelos: Águeda Oliveira do Bairro e Relâmpago Nogueirense São Roque. No domingo disputa-se a restante ronda com as seguintes partidas: Espinho Mourisquense, Anadia Cesarense, Valonguense Passos de Brandão, Fermentelos São Vicente Pereira, Vista Alegre Fiens, Lubão Argoncilho e Carreguzense Estarreja. Do campeonato SABSEG subimos um patamar até ao campeonato de Portugal para dar eco à primeira vitória do União de Lamas na competição. À terceira jornada, o conjunto orientado por Tiago Leite venceu o Guarda no estádio Comendador Henrique Amorim por 1-0. Tibério Cunha foi o autor do golo do conjunto unionista nesta partida, que teve relato na tarde esportiva da Sintonia a cargo de Manuel Silva. No final, o repórter ouviu o treinador do União de Lamas, Tiago Leite. Vamos escutar as declarações.
6: Tenho o Tiago Leite, técnico do União de Lamas. Tiago, muito boa tarde. Acima de tudo, o mais importante era vencer, objetivo cumprido.
7: Sem dúvida, como eu estava a dizer anteriormente aqui ao colega, nós vínhamos de 3 jogos muito bem conseguidos contra adversários.
8: Mas faltava uma vitória.
7: Isso, contra adversários fortíssimos. Hoje provavelmente foi o nosso jogo menos bem conseguido e a vitória chegou. Acho que não fomos eficazes ofensivamente, porque só fizemos um golo em 5 ou 6 situações, mas defensivamente, na nossa área, fomos muito eficazes. Não há nenhum remate mesmo perigoso do guarda, até agora que estes cruzamentos ao fim que mete-nos sempre em sobressalto, mas se nós quisermos não há nenhuma ocasião verdadeira do guarda no jogo todo. E é difícil, porque, repito, é uma equipa muito boa, muito bem orientada, com muito bons jogadores, muito física, muito trabalhador, muito enérgica, e é muito difícil contrariar esta equipa. Por isso estamos muito felizes pela vitória, nem tanto com a nossa exibição, mas o mais importante hoje era ganhar.
8: E o Lamas até podia ter matado o jogo mais cedo, ou seja, pelo menos fazer um segundo golo, e oportunidades para isso a equipa lamacense teve, logo ao minuto 46, com aquela grande oportunidade que acabou por tirar por cima o homem do Lamas. E depois acaba por sofrer um pouquinho na reta final.
7: Nós no intervalo falámos exatamente isso. A nossa ideia era fazer o segundo golo o quanto antes, porque sabíamos que se deixássemos o jogo ficar aberto até ao fim, ia ser muito difícil contra esta equipa do guarda. Tivemos essa oportunidade do Tibério logo a começar, depois temos ali mais uma ou duas em que podíamos ter feito uma bola parada, um cruzamento, uma bola atravessada. Não fizemos, depois na parte final não havia outra forma de ganhar este jogo. Se nós nos balanceássemos ou se nos expuséssemos a ações de um contra um com os extremos deles no último reduto da nossa equipa, era muito complicado. Tivemos que fechar a nossa área com tudo, tivemos que ter o máximo de jogadores na nossa linha defensiva para poder ter coberturas aos nossos laterais e ter coberturas aos nossos centrais quando éramos batidos num confronto físico, e acho que fizemos um bom trabalho defensivamente. Por isso é o que eu digo, Acredito que o treinador do Guarda e os seus jogadores estejam extremamente frustrados porque fizeram um bom jogo, mas acho que a vitória nos assenta bem porque tivemos mais ocasiões de golo e defensivamente conseguimos não conceder nada ao adversário.
8: Vitória alcançada depois de dois jogos sem vencer. Tiago, vem a deslocação agora a Foz de Sousa, uma equipa está lá embaixo na cauda da tabela classificativa. Era importante a União somar vitória na Foz de Sousa.
7: Muito importante, todos os jogos neste campeonato são fundamentais. Se vocês se repararem, a classificação, uma vitória, nós estávamos em 11º, ou lá que era, já estamos em 6º, uma próxima vitória catapulta-nos para os 5 primeiros seguramente e nós poderemos encarar esta paragem com outra tranquilidade. É isso que queremos. Agora, nós temos noção da dificuldade que vai ser aquele jogo, que seria sempre, ou seja, jogar na Foz de Sousa é muito difícil, é uma equipa que joga com a faca nos dentes, que tem uns índices de agressividade fora do normal, às vezes fora do aceitável. Nós temos que estar preparados para isso, e uma equipa que tem 0 pontos e que vai jogar ali a vida, nós temos que ter noção da dificuldade do jogo que vamos ter. Nós temos essa noção, equipa técnica, vamos passar aos jogadores, mas vamos tentar impor o nosso futebol e somar mais 3 pontos seriam fundamentais.
1: As palavras de Tiago Leite, técnico do União de Lamas. Vamos também ouvir a análise do treinador do Guarda, Rui Ferreira, aos microfones da Sintonia.
8: Tenho o técnico do Guarda, Rui Ferreira. Rui, muito boa tarde. Em Santa Maria de Lamas, a terceira derrota no campeonato para o Guarda por 1-0. Peço-lhe um comentário a esta partida.
9: Olá, boa tarde. Sim, uma derrota. Mais 3 pontos, ou mais nenhum ponto que conseguimos conquistar. Temos que reconhecer que são 3 jogos, 3 derrotas, 0 golos marcados, 3 golos sofridos. São derrotas magras, onde em todos os jogos acho que nunca ficámos a ver nada a ninguém. Em todos os sentidos e em todos os momentos. Agora, acho que chegámos aqui a um ponto que também temos que reconhecer que não basta o que temos feito. Não basta jogarmos bem. Hoje o Lamas faz 1-0 com um jogo completamente controlado e dominado por nós, naquilo que é a minha opinião. Um jogo onde nós tivemos mais bola, mais critério, onde tivemos mais aproximações à baliza adversária. Agora, a verdade é que isso não chegou. Sabíamos que íamos encontrar um adversário com qualidade num campo de

0: Isso também em algum momento, porque é campeonato de Portugal e eu costumo dizer que é um campeonato que nem sempre ganha a equipa que joga mais. É um campeonato que nós temos que procurar simplificar as coisas e ir à procura de fazer golos porque precisamos de pontuar rapidamente.
1: Falou aí, Rui, da equipa ter o jogo controlado na primeira parte, esticar o futebol também, por outras palavras, mas em termos de oportunidades, não se viu grandes oportunidades por parte do guarda, na minha opinião. Vê-se mais até ofensivamente o guarda na segunda parte, na segunda metade da segunda parte, na minha opinião.
0: Sim, na sua opinião, depende do que é o esticar o jogo. Nós viemos, o Lamas ficou completamente identificado por nós, portanto uma linha de 5. A nossa ideia era começar a criar arrastamentos e na procura desses arrastamentos começar a explorar as costas da equipa adversária, portanto tem tudo a ver com uma parte técnico-tática, eu não chamaria esticar jogo. Se efetivamente conseguimos criar mais na segunda parte, não sei, estatisticamente vou ter que ver para reconhecer isso. O que fica e a sensação com que fica é que nós sofremos um golo num jogo que estava completamente dominado por nós. É verdade que não estávamos com grandes aproximações de perigo.
1: Eu diria que estava equilibrado, na minha opinião.
0: Sim, um jogo equilibrado. São todos os jogos bastante equilibrados no Campeonato de Portugal. Agora, o que há a reconhecer é que temos que fazer melhor e temos que fazer melhor para pontuar. Essa é que é a grande verdade.
2: O rescaldo da vitória unionista por 1-0 na recepção ao Guarda. Olhamos para todos os resultados da terceira jornada da Série B do Campeonato de Portugal. Camacha 1, Florgrade 0, Ovarense 2, Sousense 0, Sinfães 2, Beira-Mar também 2, São Joanense 3, Alpendurada 1, União de Lamas 1 e Guarda 0. O duelo entre Castro Daire e Estrela Calheta realiza-se a 4 de outubro. Espreitamos agora a classificação da Série B do Campeonato de Portugal. Ovarense lidera com 9 pontos, seguida do Camacha com 7. Em terceiro e quarto lugar estão São Joanense e Machico, com 5 pontos amealhados. Seguem-se 3 equipas com 4 pontos. Florgrade, União de Lamas e Sinfães. Este último com uma partida a menos. Em 8º, 9º e 10º lugar, outras 3 equipas com 3 pontos. Salgueiros, Castro Daire com menos um jogo e Alpendurada. O Beira-Mar é 11º com 2 pontos, o Estrela Calheta com apenas um jogo soma 1 ponto e Guarda e Sousense estão a zeros na classificação nos 2 últimos lugares. A jornada 4 da Série B do Campeonato de Portugal cumpre-se no próximo domingo. Guarda e Camacha abrem a ronda às 11 da manhã. A partir das 3 da tarde terão lugar as seguintes partidas: Sousense, União de Lamas, Estrela Calheta, Ovarense, Beira-Mar, Castro Daire, Salgueiros, Sinfães, Alpendurada, Machico e ainda o derby aveirense entre Florgrade e São Joanense. Do Campeonato de Portugal seguimos rumo à Liga 3, onde o São João de Ver somou o segundo empate na competição. Na recepção ao Marco 09, o Nulo manteve-se sempre no marcador. A partida teve relato de Bernardino Silva na tarde esportiva da Sintonia. No final do encontro, o repórter ouviu o técnico Armando Santos, do São João de Ver. Vamos escutar essas declarações e a análise do treinador.
3: Já tenho a oportunidade para falar com o técnico Armando Santos. Armando, boa tarde. Para a Rádio Sintonia, uma primeira parte não muito bem jogada da vossa parte, uma segunda parte bem melhor. Faltou, como o Dani disse, o golo para sair daqui com a primeira vitória.
4: Sim, é verdade. Nós entramos a pensar um pouco no jogo, os últimos jogos que temos feito, que têm sido jogos muito, muito bons. Neste momento já a equipa já introduziu na cabeça aquilo que nós pretendemos fazer e estamos a conseguir demonstrá-lo neste momento. Nos últimos 3 jogos foi isso que nós fizemos e estamos a crescer. Não é fácil implantar um modelo de jogo como este, mas estamos a conseguir e a equipa está a entregar isso. Falta-nos o gol, como o Dani disse, e, portanto, isto é por fases. Vamos ver o que é que
3: mas vai. O gol vai aparecer.
4: O gol vai aparecer, já podia ter aparecido hoje. Tivemos várias oportunidades para concretizar isso, mas não conseguimos. Vamos continuar a trabalhar dentro daquelas ideias que nós temos, porque a equipa está a andar, está a jogar bem. Toda a gente diz que a equipa joga bem, portanto nós vamos continuar esse nosso trabalho, vamos até o fim nisto, é nisso que nós pensamos, e o gol vai vir com certeza, porque uma equipa que trabalha o que trabalha, como nós trabalhamos, e a jogar como jogamos, o gol vai ter de aparecer.
3: Armando, falta uma vitória, faltam golos, e essa vitória vai acontecer no próximo fim de semana em Paços Ferreira.
4: Eu não posso dizer que vai acontecer,
3: mas
4: não.
3: Vai querer.
4: Eu vou querer, nós vamos jogar todos os jogos para ganhar, isso ninguém tem dúvida disso. Quando ela vai aparecer, não posso dizer quando é que vai aparecer, mas ela vai aparecer com certeza. E espero bem que seja no próximo jogo. Mas nós vamos continuar o nosso caminho.

0: que é este, o caminho certo é este, nós estamos a praticar um bom futebol, o golo vai aparecer e quando aparecer, com certeza que nós vamos estar no lugar que merecemos, que não é este, certeza absoluta.
1: Obrigado, Armando, não sei se queria acrescentar mais alguma coisa.
0: Só quero dizer que nós, todas as equipas jogam contra nós, nos damos parabéns pelo futebol praticado, não é pela equipa, pelo futebol praticado, portanto estamos
1: não é pelas coisas das camisolas,
0: portanto, nós estamos no bom caminho, com certeza que vamos ter vitórias levemente.
2: A Sintonia teve também a oportunidade de entrevistar Dani Alves, o responsável pela SAD do São João de Ver.
1: Dani, muito boa tarde para a Rádio Sintonia. O que é que fez vir para São João de Ver?
3: Muito boa tarde, Rádio Sintonia, a todos os ouvintes. O que me veio, o que me fez vir para cá era a possibilidade de poder interferir de alguma forma no futebol, de alguma maneira, tendo vivido todas as coisas e todas as experiências no futebol. Eu acreditava que reter isso, reter esse conhecimento, reter essa vivência seria egocêntrico da minha parte, já que o futebol me deu tantas e tantas, tantas noites incríveis. Então decidimos com a minha equipe vir para cá tentar ajudar, tentar criar uma maneira diferente de entender o futebol, de compreender a forma diferente de trabalhar, de propor um jogo, de fazer com que o jogo ele não seja simplesmente resultado, senão como você consegue chegar até o resultado.
1: Dani, ainda tem a vontade de ir lá para dentro para o relevado dar os toques?
3: Não. Dois toques eu acho que só com os amigos mesmo, casado quando está solteiro, mas para atuar eu acredito que não, acredito que são mais de 30 anos dedicado a isso. Chega um momento que você tem que ter a consciência de que você deve estar de um lado e deixar as pessoas também desfrutarem desse sentimento de poder ser jogador de futebol, de poder desfrutar de coisas, né, que não todo mundo tem a chance de poder desfrutar. Eu acredito que não existe melhor forma no futebol de retribuir tudo que viveu, que tentar gerar outras oportunidades para outros jovens.
1: Adani, o que é que espera do São João de Ver?
3: Um arranque
1: não está sendo lá muito.
3: Nós sempre falamos que primeiro, antes de você escalar, você precisa profissionalizar aquilo que você vai fazer, porque senão você não consegue criar uma estabilidade, né? Faz muito tempo que não tem uma estabilidade e eu creio que em qualquer projeto, em qualquer situação que você vá vivenciar, você precisa de estabilidade. E eu que a gente pretende fazer, a casa ela não se começa pelo telhado, ela se começa pela parte de baixo, e a parte de baixo ela tem que estruturar, criar algo novo. É difícil criar algo novo, mas eu acredito que é para quem tem personalidade, para quem tem para quem não tem covardia na hora de tomar decisão e na hora de fazer as coisas acontecerem. Creio que o resultado vem muito em função da tua consistência e da sua permanência, não simplesmente ganhar, tem que saber como se ganha, né? E esse é o objetivo nosso, de criar um conceito de que quando você ganhar, você vai saber como você ganhar. Tá faltando, eu costumo dizer com o staff que tá mais perto a vitória do que longe, pela forma como tem se desenvolvido os jogadores. A gente tem buscado trazer reforço que possa ajudar também nesse aspecto, e esse é o objetivo: trabalhar, seguir melhorando e seguir analisando o que falta para que a vitória ela comece a aparecer.
1: E o que é que falta neste momento ao São João de Ver?
3: Nós temos uma estabilidade, mas para você conseguir ganhar jogos, você tem que fazer gols. Você tem que fazer gols, porque a estabilidade é a solidez defensiva, a solidez de jogo, ela é nítida, mas a gente está faltando o último terço, né, que a gente chama, que é o terço mais difícil, né? O terço mais difícil é o último, porque...
1: Pois. Quatro jogos, dois gols é pouco.
3: É, exatamente. Então, eu costumo dizer que esse é o terço definitivo, e quem tem esse terço está na frente dos outros. Então, de repente, está faltando uma peça, outra peça, que a gente está buscando buscar, que a gente está buscando reforçar para que o time esteja equilibrado, não só na parte defensiva, na parte de jogo, senão que também na parte de finalização, que ela é imprescindível no futebol.
1: Mas seja no próximo domingo a vitória.
3: Espero que sim.
2: Do outro lado da margem, o técnico do Marco 09, Milton Mendes, também fez a análise ao empate a zeros com o São João de Ver.
1: Já tenho a oportunidade para ouvir o técnico da formação do Marco, Milton Mendes. Muito boa tarde para a Rádio Sintonia. Uma partida muito disputada, em que as equipas tiveram na primeira parte algum medo de errar, tiveram mais contenção, depois uma segunda parte mais aberta, e o Marco sai daqui com um empate, o primeiro destes primeiros quatro jogos.
4: Eu vi um pouquinho diferente. Nós tivemos duas duas boas jogadas, um cabeceio do Casemedo no chão que o goleiro defendeu e outra que o Garro na frente do gol chutou por cima. Então acho que a nossa equipe no primeiro tempo teve um maior ascendente e na segunda parte era natural que eles viessem mais para cima para jogar mais, porque estavam precisando da vitória. É lógico que eles iam sair para o jogo, abriram mais e aí nós tivemos alguma dificuldade. Porém, também nunca deixamos de tentar jogar, nunca deixamos de tentar buscar o nosso objetivo, que era ganhar. Mas é lógico que jogando na casa de um adversário precisando de ponto, boa equipe, bem treinada. Então, acho que a gente só dá valor ao ponto quando perde. E nós ganhamos um ponto.
1: Acha mesmo que ganharam um ponto ou perderam dois?
4: Não, acho que atendendo às circunstâncias do jogo, na primeira parte eu diria que perdemos dois pontos. Mas a segunda parte eu diria que nós tivemos eles tiveram algum ascendente e acabou por... Então um ponto é igual para os dois.
1: Acha que o empate é justo?
4: O empate é justo. Eu queria não deixar de falar aqui numa grande figura e tá aqui na terceira divisão, um clube.
1: Um campeão
4: e um multicampeão, né? Então é prazeroso encontrá-lo, é um prazer ver
1: Daniels.
2: É o balanço do empate sem golos entre São João de Ver e Marco 09. Olhamos para todos os resultados da quarta jornada da Série A da Liga 3. Vianense 2, Passos de Ferreira também 2, Vitória B 0, Trofense 0, Varzim 0, Paredes 1, Leça 0, Faf 3 e ainda São João de Ver 0, Marco 09 também 0. E agora a classificação ao fim de 4 jogos. Paredes e Varzim lideram com 9 pontos, o Faf fecha o pódio com 8. Em quarto lugar está o Marco 09 com 7 pontos, seguindo-se Vitória B e Vianense com 5. Em sétimo e oitavo lugar surgem Trofense e Leça, seguindo-se o São João de Ver na penúltima posição com 2 pontos. O Passos de Ferreira é a lanterna vermelha com apenas 1 ponto somado na competição até ao momento. A próxima jornada disputa-se já no próximo fim de semana, a quinta ronda da Liga 3. Vamos já aos duelos que acontecem sábado, Varzim Vianense às 3 da tarde, Marco 09 Vitória B às 4 e também às 4 da tarde Trofense Leça. No domingo a jornada encerra com 2 duelos, Passos de Ferreira São João de Ver às 5 da tarde e Paredes Faf, uma partida que terá lugar apenas às 8:30 da noite. Tempo ainda de olhar para a segunda liga com a quinta jornada ainda por concluir. O Feirense perdeu por 3-1 na recepção ao Sporting B no passado sábado. O Lusitano de Lourosa arranca daqui a pouco o duelo com o AFS em Oliveira de Azemais. Vamos já aos resultados conhecidos até ao momento da quinta jornada da segunda liga. Tondela 3, Porto B 0, Penafiel 4, Académica 1, Benfica B 0, Torriense 2, Feirense 1, Sporting B 3, Vizela 1, Felgueiras 0, Leixões 3, Amarante 1, União de Leiria 1, Portimonense 0. Temos ainda 2 duelos por concretizar. Lusitânia de Lourosa frente ao AFS a partir das 6 da tarde no estádio Carlos Osório em Oliveira de Azemais. A jornada ficará apenas completa a 4 de outubro com o duelo entre Farense e Chaves. Olhamos agora para a classificação da segunda liga, sabendo que há ainda 4 equipas com um jogo a menos. Vamos olhar então para essa classificação. O Sporting B lidera para já com 12 pontos amealhados. O Penafiel é segundo classificado com 10 pontos, os mesmos que o Lusitânia de Lourosa, que tem ainda o jogo da quinta jornada por disputar. O Vizela, já com os 5 jogos cumpridos, soma também 10 pontos. Em quinto, sexto e sétimo lugar temos União de Leiria, Leixões e Académica, com 9 pontos. O Farense soma 7 pontos no oitavo lugar, mas tem ainda um jogo a menos, os mesmos pontos que Portimonense e Benfica B no nono e décimo lugar. Em décimo primeiro está o Felgueiras, com 6 pontos, os mesmos que o Tondela. Em décimo terceiro lugar surge o AFS com 5 pontos e ainda um jogo por concretizar. Em décimo quarto está o Torriense com 5 pontos também. O Amarante é 15º classificado com 4 pontos somados. O Porto B surge na 16ª posição com 3 pontos. O Chaves é 17º com apenas 1 ponto e ainda um jogo por concretizar. Em último está o Feirense com 1 ponto somado. E lançamos agora a sexta jornada da Segunda Liga, a disputar-se já a partir da próxima sexta-feira, 11 de setembro. Torriense Leixões, às 18h45, e Académica Benfica B, a partir das 8h45 da noite. No sábado, 12 de setembro, Portimonense Tondela, às 11 da manhã. Segue-se depois, à tarde, às 2 horas, o Felgueiras Penafiel. No domingo, dia 13 de setembro, o AFS mede forças com o Farense, às 11 da manhã. Segue-se depois, a partida entre Chaves e Feirense, marcada para as 2 da tarde. O Amarante mede forças às 3h30 com a União de Leiria. Na segunda-feira, dia 14 de setembro, fecha-se a sexta jornada. O Porto B recebe o Vizela às 6 da tarde, na mesma hora em que o Sporting B recebe o Lusitânia de Lourosa.
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2: O Desporto em Sintonia fica por aqui. Daqui a pouco, depois das 6 da tarde, há a Sintonia de Ataque com moderação de Filipe Dias e a análise dos habituais craques do microfone. Vai ser perspectivado o arranque do campeonato SABSEG, que cumpriu este domingo a primeira jornada. Certamente haverá tempo para olhar para o Campeonato de Portugal, para a Liga 3 e para a Segunda Liga. A não perder, depois das 6, na Rádio Sintonia. Boa tarde.
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6: Boa tarde, são 18 horas.
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13: Muito boa tarde, bem-vindos a mais uma edição de Finais Tarde em Sintonia, segunda-feira 7 de setembro de 2026, e com o arranque de setembro arrancamos com a primeira jornada do Sintonia de Ataque. Estivemos durante o mês de agosto aqui em formato um pouco diferente, estivemos em formato Mercado em Sintonia, onde íamos olhando para aquilo que eram as mexidas dos plantéis, mas também aquilo que era o arranque dos campeonatos. Agora já com o mercado de transferências terminado, também com o arranque do campeonato Sabe-Segue, com o campeonato de Portugal em momentos de alguma estabilidade, já são três jornadas do Campeonato de Portugal. Vamos aos balanços, vamos às análises no nosso programa de hoje. E vamos começar, temos muito a falar, vamos começar sem mais delongas já com a jornada 1 do Campeonato Sabe-Segue, a divisão de elite da Associação de Futebol de Aveiro, com os seguintes resultados. Jornada 1, Cesarense 0, Espinho 0, Passos Brandão 1, Andaria 4, São Vicente de Pereira 1, Valonguense 0, Fiães 3, Fermentelos 2, Oliveira Bairro 0, Vista Alegre 0, Argoncilho 1, Recreio de Águeda 0, São Roque 1, Lobão 2, Tarreja 1, Relampanogueirense 1 e o Morisquense 2, Carrozense 2. Nesta altura, dita que a classificação é líder, então Andaria, Fiães, Lobão, São Vicente de Pereira e Argoncilho com 3 pontos, com 1 ponto Morisquense, Carrozense, Tarreja, Relampanogueirense, Cesarense, Espinho, Oliveira Bairro e Vista Alegre, e sem pontuar ainda, Fermentelos, São Roque, Longuense, Recreio de Águeda e Passos de Brandão. Mas então, já temos os nossos craques todos reunidos hoje, Jorge Silva, Helder Neto, Diniz Rezende, Carlos Silva, vão então ser os nossos craques para fazer o balanço desta primeira jornada. E hoje Jorge e restantes craques do microfone, só dizer-vos que vai misturar-se aqui um pouco, é a análise à jornada, a classificação não tem assim grande coisa a dizer, mas também aproveitarmos para falar daquilo que foi este reorganizar das equipas a nível treinador, a nível de jogadores. Portanto, Jorge, começo por ti. O que é que tens a dizer desta primeira jornada? Boa tarde.
14: Olá, boa tarde. Permite-me, antes de antes de começar propriamente em responder esse teu pedido, por parabenizar dois clubes que hoje estão de aniversário, dois clubes de Oliveira das Umas, neste caso, um deles que me diz algo em termos familiares, que é o Real Nogueirense, que faz hoje 50 anos, e também o São Roque, a equipa que participa no Campeonato do SAPSEG, que hoje faz 59 anos. Bem, no que toca à jornada em si, eu diria que foi uma jornada que, se nós fôssemos fazer o Totobola, eu duvido que pudéssemos acertar muito mais que 4, 5 resultados. Há aqui resultados claramente imprevisíveis, que não eram de todo previsíveis, então com números que não eram de todo previsíveis. Há outros que me parece que se enquadram face ao que era expectável, mas isto também nos vai deixar um bocadinho um alerta do que poderá ser o campeonato deste ano, é que nós estávamos habituados a termos 2 ou 3 tarolas. Esses 2 ou 3 tarolas, nós já sabíamos quantas feitas, que em 90% das ocasiões nós íamos acertar que eles iam vencer. Eu diria que vai ser muito difícil que haja números em termos de pontuação do primeiro classificado como este ano, como houve em anos anteriores, por exemplo. Acredito que vai ser um campeonato muito mais aberto, e a mostra ficou já nesta primeira jornada, onde aquelas equipas que nós poderíamos considerar teoricamente favoritos ou mais favoritos, poucas foram as que não perderam pontos, se é que não perderam todas as pontos. Bem, os números do Anadia em Paços de Brandão são verdadeiramente surpreendentes. Eu acredito que, nesta altura, qualquer um de nós dizer que conhecemos perfeitamente bem a equipa do Anadia, acho que é mentira, acho que é muito difícil. Eu acho que vai ser um processo de conhecimento e reconhecimento da equipa. Há uma série de jogadores que pessoalmente não conheço, não vale a pena dizer de outra forma. É uma equipa que vamos ter que habituar a conhecer, porque se o andamento for sempre o mesmo, bem, meus amigos, temos aqui equipa para a cabeça. Bem, mas também é preciso dizer o seguinte: quem analisar friamente o que foi o jogo, e basta olhar para o que disse o Cajó no fim do jogo, bem, há muito demérito, na minha opinião, no resultado por parte da equipa de Paços de Brandão. Bem, primeiro golo parece-me haver claramente uma falha defensiva. Parece mais ou menos evidente que quem olhar para o vídeo consegue perceber isso, mas ainda é uma daquelas falhas defensivas que às vezes acontece, estou como o outro. Bem, segundo golo, claramente o guarda-redes não parece ser muito feliz, o Gonçalo é um guarda-redes jovem, é o primeiro ano sénior, mas com muita qualidade, conheço-o há muitos anos, já o vejo jogar para desde os Benjamins ou coisa do género. É um miúdo com muita qualidade, mas não foi feliz naquele momento. Claramente não foi feliz. E depois, repara, o Paços de Brandão faz o 2-1, pode ali relançar um bocadinho o jogo, e só foi um 3-1, quer dizer, só faltam os dois. Quer dizer, os dois centrais praticamente bateram um contra o outro. Ou seja, o Paços de Brandão apanhas a perder ali 3-1 ao intervalo, em lances que, na minha opinião, qualquer um deles estariam mais ou menos controláveis em condições normais. Não aconteceu, e o Anadia, que não tem culpa nenhuma de tudo isto, aproveitou e venceu de forma clara por 4-1, porque quem vence por 4-1 não há grandes dúvidas, não há cá artes, não há cá nada, vamos ser claros. O que há aqui é uma equipa que foi mais eficaz e foi mais, acima de tudo, mais completa do que a outra equipa. Vamos ver qual é que vai ser a postura do Anadia daqui para a frente, ressalvando precisamente essa questão, que eu acho que é verdadeiramente uma daquelas equipas em que nós temos, eu pelo menos ressalvo isso, tenho muito pouco conhecimento acumulado, portanto não posso dizer que vai ser candidato ou quer que seja. Depois, vitória que me parece mais ou menos natural da equipa de São Vicente Pereira sobre o Valonguense, tendo em conta o fator casa, uma equipa do São Vicente Pereira que traz praticamente a mesma equipa do ano passado, ali há algum reforço pontual em alguns setores estratégicos por parte do Joel, mas parece-me claramente uma equipa que poderá fazer um campeonato com algum nível de interesse, esta equipa de São Vicente Pereira. Vitória do Fiense sobre o Fermental por 3-2, um jogo que começou mais tarde, um jogo que teve aqui uma série de peripécias pelo meio, um jogo em que o Fiense teve que na segunda parte voltar à frente do marcador. num jogo que também não era fácil, perante uma equipa de Fermentelos que vem muito reforçada, com muita cara nova e com gente experiente. Como é o caso do Rubén Silvestre, como é o caso do João Soares, que veio de Cesarense. Há gente ali que vem a oferecer alguma qualidade também a esta equipa de Fermentelos. Perdeu gente, como é óbvio, mas parece-me ter encontrado ali um formato engraçado. O Fiães acabou por fazer o fator casa, claramente, vencer por 3-2 e mostrar efetivamente que é uma equipa que tem, parece-me, ambições. Se irá ser candidato ou não, isso adiante ou falaremos. Empate entre Oliveira do Bairro e Vista Alegre, dois blocos muito compactos, são duas equipas que terão blocos muito compactos desta época, em que também não espanta propriamente o resultado. Espera-se, quer de uma equipa quer da outra, campeonatos mais ou menos equilibrados. Uma vitória que me oferece alguma surpresa, não devo dizer honestamente, não estava à espera que o Argonzinho vencesse o Águeda. O Argonzinho mexeu muito e o que é normal em equipas que mexem tanto é que as primeiras jornadas sejam até de alguma dificuldade, e o que é certo é que venceu uma equipa do Águeda que, não sendo a mesma equipa do ano passado, há um outro elemento que sai e claramente faz diferença, a meu ver. O que é certo é que me parece que, mesmo assim, o Águeda era a partida, eu diria, o mais favorito a vencer este jogo, era aquele que teria mais obrigação. Mas o Argonzinho, infelizmente, venceu e somou 3 pontos, que é um pontapé de saída muito interessante para esta equipa no SAFSEC. Vitória de Lobão de remontada sobre o São Roque por 2-1. Aqui valeu a lei do ex. O Barbosa, que o ano passado estava no São Roque e era goleador, desta feita foi goleador em Lobão, onde já tinha estado, e marcou o golo que deu a reviravolta final para a vitória de Lobão por 2-1, num terreno que nós sabemos que é tradicionalmente favorável à equipa de São Roque. Sabe fazer do fator casa uma questão mesmo de fortaleza, mas desta feita o Lobão conseguiu vencer por 2-1, uma equipa de São Roque que me parece até mais forte, se calhar, que do ano passado. É verdade, por exemplo, tem saída do melhor marcador, como foi o Barbosa, mas parece-me que globalmente a equipa reforçou-se em bom estilo. Empate do Estarreja contra o Relâmpago Mugarense, e aqui, na minha opinião, é claramente uma surpresa também, não há como dizer de outra forma. Eu considero que o Estarreja é provavelmente a equipa que estará mais prefigurada para ser candidata, para ser eventualmente a vencedora deste campeonato. Adianto, direi porquê. Perante uma equipa do Relâmpago Mugarense, não há como escondê-lo, ainda vive sob brasas. Quer dizer, na época mal começou, já vai com 3 treinadores, com um conjunto muito jovem, de jogadores. Há aqui uma saída enorme de atletas por parte da equipa do Relâmpago. Portanto, juntando todos estes escondimentos, parece-me claramente que a equipa do Estarreja partiria à frente para este jogo. Mas o que é certo é que reza a história que nasce e não foi, e o Relâmpago somou um ponto, que naturalmente é importante para as suas contas, e o Estarreja começa, na minha opinião, com o pé esquerdo, até porque jogava em casa. Por fim, o Mosquense com o Carlosense, eu diria que, tendo em conta que estas duas equipas se encontraram há uma semana ou 15 dias, no jogo de apresentação do Carlosense, na altura, salvo erro, o Mosquense venceu 3-2. Se a memória não me traiçoa, foi isso o resultado que se verificou no jogo de apresentação. Não podemos dizer que não fossem duas equipas que se conheciam. O que é certo é que o Mosquense entrou muito bem no jogo, fez o 2-0, e o Carrosense respondeu muito bem, ainda na primeira parte reduziu para 2-1 e conseguiu chegar ao 2-2, num jogo que me parece que já era esperado alguma nota de equilíbrio.
13: Nós estamos também a acompanhar em direto aquilo que é o desenrolado marcador entre Lourosa e AFS. Nesta altura, com 15 minutos de jogo, Lourosa 0, AFS 0. Hélder, passa a bola agora a ti.
14: Deixa-me só dizer, não falei do Cesarense Cuspinho. Um empate que me parece, muito, muito honestamente, mais ou menos natural, tendo em conta o que é o configurado das equipas neste momento.
13: Hélder, neste primeiro arranque, mais que analisar provavelmente o resultado, analisar um bocadinho as equipas, ou seja, dar também a opinião daquilo que é os treinadores que entram, que saem, os jogadores que entram, que saem, o momento das equipas, mas, como é óbvio, espaço também para aquilo que é a análise aos resultados. O que é que tens a dizer esta primeira jornada do Campeonato SAFSEC?
15: Boa tarde, Felipe. Boa tarde aqui aos meus colegas painel. É sempre um gosto estar aqui com eles, e um cumprimento especial a todos os ouvintes que nos ouvem. E, Filipe, eu acho que a análise que o Jorge fez é sempre faz sempre mais uma análise muito, muito aquilo que é as equipas.
16: Completa.
15: Eu acho que não acrescento nada, nem retiro nada que ele disse. É de salientar este resultado do Anadia. Por acaso não foi ver, era um jogo que eu era para ir ver, mas não consegui ir. E quando vi os números, realmente, sem ver o jogo, fiquei surpreendido. Mas depois aquilo que eu vi, por acaso já vi, não vi ainda o jogo todo, mas realmente os erros pagam-se caros, e numa fase inicial da época, portanto, e o Anadia conseguiu, e não tem culpa nenhuma do Paços Ferreira não ter entrado desta forma, mas me parece que os números são um bocadinho exagerados para aquilo que é a qualidade do Paços Ferreira. Mas o que é certo é que o resultado é um bocado enganador daquilo que é a valia das equipas. E eu concordo perfeitamente aquilo que o Jorge diz em relação ao Águeda. Acho que, não desprezando aquilo que é o Argoncilho, com muitas entradas de muita qualidade dos jogadores, e o treinador novo também, acho que é um resultado que com o Águeda, acho que neste campeonato, acho que poderia, ou não sei se está um bocadinho mais ambicioso daquilo que é as perspectivas do Águeda, de um histórico também neste campeonato. E sinceramente,
17: as dúvidas, na minha opinião.
15: Sim, eu já vi, para casa já vi
17: muitas dúvidas.
15: Foi o ressalto, mais um ressalto, guarda-redes. E o guarda-redes, pronto. Mas isso, lá está, eu não digo, a gente claro, depois não temos a análise ao vídeo-arte, o vídeo-arte é sempre mais...
16: Portanto, está a falar daquilo que viste.
17: Exatamente.
15: Sim, daquilo que vemos, por acaso vi o golo também, por acaso vi. Foi por persistência, depois não conseguiu recarga.
17: Se é falta ou não. Arte, às vezes sem dúvida, imagina.
15: Um jogo foi à porta fechada, também temos que ver isso. Um jogo à porta fechada não beneficiou nenhuma nem outra equipa, portanto, eu acho que não beneficia nenhuma equipa neste caso, portanto, e acho que o Águeda dá uma entrada em falso neste campeonato, é a minha opinião. O Cesar Espinho, pá. O Cesar, aquilo que o Jorge disse muito bem, tem muitos jogadores em Espinho, a própria estrutura bem de Espinho, portanto, deu empate. Portanto, acho que também entre as duas equipas já, daquilo que é o Cesarense, na minha opinião, é uma equipa a ter em conta neste campeonato, daquilo que é o orçamento, daquilo que é o investidor e daquilo que é a estrutura que tem dentro do Cesarense, até porque o Cesarense acaba muito bem a época do ano passado.
13: E é um clube histórico
15: e a sua estrutura foi toda alterada. À partida é para mais ambição, penso eu.
16: Quem? O Espinho?
15: O Cesarense.
16: O Cesarense,
15: na minha modesta opinião. Tudo o resto, o Estarreja também entra um bocadinho em falso. E eu fui bipis para dizer o quê? Eu estive a ver, por acaso, e isso era a minha nota final, e se calhar a minha nota final passa para aqui. Nós falámos, o treinador do Benfica falou no estádio do Marítimo que aquilo nem devia de haver jogo, portanto não é o meu clube, as pessoas sabem, mas o que é certo é que o Benfica ganhou, e o treinador não deixou de o falar, e muito bem. Portanto, falou, ganhou, mas falou, que é os relvados. Portanto, e os relvados, então, não sabe se é que se na Primeira Liga é o que se vê, eu não vejo um estádio, certamente, aliás, o Fiéis emitiu um comunicado esta semana.
16: Também é o calor, também é o calor.
15: Pronto, é o calor, e não é só o calor, há equipas que também alugam os seus campos. Carlos, eu também tenho que reconhecer isto, e se calhar vou ser injusto, e as pessoas mas é a minha crítica construtiva. Eu conheço clubes que estão a alugar campos a outros clubes, mais de Liga 3, portanto, os seus campos vão ficar deteriorados. E o caso do Fiéis. O Fiéis tem protocolos com muitas equipas, não vai conseguir, em momento algum, o Salgueiro joga lá, por exemplo. Eu gostava de saber como é que um campeonato sabe se é que vai ter um estádio para ainda se alugar campos. Portanto, eu sei que é receitas, mas depois dentro deve haver, a nível de espetáculo, é o que temos. Portanto,
18: e juntar a isso já agora outra questão. É um fenómeno que aconteceu recentemente. Há pessoas que fazem o tratamento da relva. Antigamente, normalmente, o clube tinha sempre tratador da relva. Okay? Hoje em dia já começa a ser mais difícil. Primeiro porque não há pessoas com disponibilidade para isso, depois porque os clubes naturalmente tentam reduzir custos, então muitas das vezes o que se faz é contratar uma pessoa que vai tratar da relva, e normalmente essa pessoa trata da mesma relva de dois ou três estádios ou mais, e o que acontece por vezes é que o vírus de um lado para o outro, e às vezes arrebenta-se
15: com
18: duas relvadas
15: interessantes. Jorge, eu percebo, mas eu vou-te dar um caso concreto. Eu fui ver um jogo de treino esta semana a um estádio, e posso dizer que não tem problema nenhum, ao estádio dos Mouris, onde tinha acabado de haver um treino de manhã.
18: Pronto.
15: De uma equipa profissional. Claro que depois não há campo que resista ao semelhante. No final do dia estava o que era. Era um campo.
16: São receitas.
15: Portanto, eu percebo isto tudo, eu percebo que os clubes têm que rentabilizar, mas eu acho que os relvados, e isto é a nível nacional, que ontem vi o Atlético, da Liga 3, ai meu Jesus Senhor, me diz o outro. Portanto, como é que é possível, é a própria Federação, que tem tanta coisa nos relvados, e eu já nem falo neste contexto de sabe-segue, mas o que é certo é que no sabe-segue já entramos, e não tiver, ok, tem chovido, mas as pessoas também têm que ter escolhas, Carlos. Costumo dizer que as pessoas têm que. E depois costuma-se dizer que o espetáculo é ao domingo. O espetáculo é ao domingo. E ainda não começou aquele inverno que tem chovido realmente, mas
13: não tem. Começar.
15: Portanto, eu acho que isto me preocupa. Preocupa enquanto adepto também. Isto preocupa. Porque tu entras dentro de um campo e vês um relvado naquele estado, a vontade é de vir para trás, ó Filipe. E temos de ser corretos. Agora, as pessoas também têm que perceber o que é que precisam. Às vezes é melhor ter menos dois ou três jogadores e ter um bom relvado, digo eu. Os plantéis são 20 e tal jogadores ou 30 jogadores, se calhar, eu digo muitas vezes isso, é preferível às vezes ter menos jogadores e ter aquele tapete verde que
18: e nos... Repara que nesse lote tens equipas que têm equipas B, e mesmo assim parece-me, para quem tem uma equipa B, fazer um grupo com 23 ou 24 atletas parece-me exagerado, a meu ver, claro, pelo menos num contexto digital, mas isso é a minha opinião de alguém que não percebe nada disto, mas... Se tu fazes uma equipa B num contexto de procurar efetivamente potenciar a formação e depois a seguir espetas com 24 atletas na equipa A, qual é que vai ser o espaço do atleta da equipa B para passar para cima?
17: Mas não é a solução, porque o problema aqui é de facto a intensidade e o número de treinos e de jogos que fazes em cima do tapete. Não é uma questão económica, porque mesmo que tenhas mais bons profissionais a trabalhar na relva, um jardineiro, se tu te treinas 3, 4 vezes no mesmo dia, não há como.
15: Milagres. E nós temos, vamos agora falar numa coisa totalmente diferente. Porto, Benfica e Sporting e Guimarães, Braga, só usam o campo para jogar.
17: Mas às vezes,
15: já estamos num patamar.
16: Vezes, o Benfica jogou e o campo estava no Seixal, o campo era uma vergonha.
17: Mas às vezes nós.
16: Tem lá
17: nós...
16: técnicos para tratar.
15: Mas eu, onde eu quero dizer é que mesmo assim, estreitais, por isso é que há clubes que têm sintéticos. Sintéticos relevados.
17: Mesmo agora, Liga dos Campeões.
15: As opções têm que se tomar. E às vezes pode custar caro resultados, digo eu, que fator casa nesses fatores, fator casa num relevado natural tem que ser evidenciado, Filipe. E em minha casa, se eu sou um campo relevado, e neste campeonato que tem muitos sintéticos, o meu fator casa tem que ser muito importante. E eu começo a achar que os clubes, mesmo a jogar em casa, esse fator não tem tanta importância olhando aos estados relevados. E eu não tenho dúvidas disso. Porque já tens de pensar muito mais rápido, tens que dominar dois, três toques, muitas vezes não consegues jogar um toque, isolas, e aquilo de início tanto fala, isolamos é o adversário para fazer golos. Portanto, isto fator casa começa a não ter grande impacto. É a minha opinião.
16: E agora eu pergunto, Neto, onde é que está o poder... Os treinadores não há, para não chegar tem, lá e impor tem, e dizer não, eu quero o relevado enquanto vocês não vão-me embora. Ele vai embora logo.
15: É tal e qual, Carlos. Mas eu tenho
18: que claro, antigamente o treinador via-se e desejava-se às vezes porque não podia treinar durante a semana no relevado natural. Agora chegamos ao ponto em que o treinador, mesmo que queira lá jogar, já nem o consegue. Porque o relevado já está de tal forma maltratado, porque já andou lá o clube A, B ou C, porque rendeu mais uns trocos, que depois não há milagres. Não há milagres, por muito que nós queiramos. Porque o que o Neto diz, e tem toda a razão, nós estamos num cenário, e reparem, estamos muito cedo na época. Ainda não chegaram chuvas sequer. Tivemos um episódio de chuvas, pronto. Mas nada de maneira a pôr os relvados ainda encharcados. Vocês falaram há pouco, por exemplo, do caso do Fiéis. Nós sabemos que o estado de Bolhão tem algumas dificuldades nos últimos anos, desde que foi construído o pavilhão. Nomeadamente no que toca à capacidade de escoar água. Se nós vamos meter ali treinos, dois jogos, acredito que a maior parte das vezes será um jogo por semana, ok, tudo bem, mas possa ser assim, mas treino de uma, treino de outra, jogo de uma, jogo de outra, a chover, meus amigos, eu não tenho muitas dúvidas em dizer que se vamos acabar com se calhar os Fiéis a ter que jogar no sintético.
16: Estamos a falar de verbas dos 25 a 30 mil euros. É preciso que os clubes possam abdicar disso aí quando veio uma proposta dessas aí, abanam todos.
15: Abdicam treinar nos seus estados para depois ter resultados.
16: Não tem,
15: tu tens o caso do Obarense,
19: teve resultados porque poupou o campo. E ao Varense o relvado aqui também era que Deus me livre.
16: Agora tem o relvado razoável.
19: Sabes porquê, Castro? Porque treina noutros campos. O problema é esse, é que tem que abdicar para depois ao domingo, realmente para ter resultados, tem que ter. Portanto, e é isso que eu chamo a alerta a essa situação. E outra coisa, Carlos, é quem tem sintético, havia de haver também uma regra que era, tem que obrigatoriamente jogar nos sintéticos quando os relvados não permitem jogar. É a minha modesta opinião, é lógico que não vão mudar o mundo, nem vão mudar as regras, mas é a minha modesta opinião e acho que cada vez mais as pessoas têm que olhar para isso. Porque, mesmo a nível de lesões, Filipe, também. Olha, Filipe, podes...
13: Gol de Lourosa, o Lourosa a adiantar-se no marcador. Vamos, entretanto, dar nota, acho que foi o Dylan, primeiro se mediu. Foi Dylan, exatamente, Dylan a fazer o gol de Lourosa, nesta altura Lourosa 1, AFS 0, Lourosa que está a jogar no Carlos Osório, em Oliveira das Mães, e o José Lourosa a adiantar-se do marcador, então a ser um arranque de campeonato fantástico por parte da equipa lusitanista. Vamos já daqui a pouco perceber... E um golaço. Eu estou a ver aqui um bocadinho de lado. Vocês estão a ver bem, mas não consigo ver na perfeição. É exatamente. É um golaço. É um golaço. É um golaço de Dylan. Porque eu neste caso, eu para vos deixar ver o jogo, não estou a conseguir ver nas melhores condições.
18: A bola bate na trave, mas não entra nada longe do onde nós dizemos que é um 7.
13: Né? Um central a transportar a bola de pé esquerdo, a rematar do meio da rua e a bola a entrar no 7, como diz o Jorge Silva, no ângulo. No ângulo da baliza do da AFS. Nesta altura, Lourosa 1, AFS 0, 27 então, minutos de jogo.
19: Pronto, foi.
13: Para avançarmos, para avançarmos.
19: Acho que vai ser um campeonato onde vai ser muito, muito, muito, muito mais renhido, muito mais complexo, porque não temos os ditos tubarões neste campeonato. Por causa de Lamas, Obarense, seja onde ver, o próprio Lourosa que já há uns anos que não está lá, o próprio Beira-Mar. Portanto, todos ali, entre 6, 7 equipas, têm o sonho de... Porque é lógico que temos o Anadia que desceu no Campeonato de Portugal, mas depois todas as equipas já estão aqui há bastante tempo e que todos eles podem sonhar para uma possível
13: Carlos Silva.
16: Boa tarde para si, boa tarde aqui aos meus amigos, boa tarde lá para casa, como é habitual. Eu estou aqui admirado, o Neto falou em tubarões. Estamos com 90 minutos de jogo no campeonato. É certo que nós começámos já aqui a fazer contas, a fazer previsões, e para aquilo que temos tido conhecimento em relação a contratações e aspirações das equipas, nós também acompanhámos essa evolução dessas coisas. Eu acho que nesta primeira jornada os perdedores foram apenas o Águeda e o Paços Brandão, porque estavam naquele lote que nós achávamos que eram favoritos. Agora, não sei se o Águeda é favorito, se o Paços Brandão também é. Agora, nós não podemos dizer que o Moçarense não é favorito, o Espinho não é favorito. Pronto, até podemos chegar ao fim com 4 ou 5 equipas a jogar para campeão e torna o campeonato muito mais competitivo.
19: Vamos ter mais equipas candidatas.
16: Sim, mas também pode haver aqui alguma que consiga ser mais regular e ganhar mais vezes. E pode acontecer isso aí. Agora, é a primeira jornada. Nós estamos aqui três que jogámos futebol a nível distrital e nacional. Está ali o Jorge, que é treinador, que pode muito bem também saber o que isso é. É a primeira jornada. É uma jornada difícil para todos os jogadores. É um formigueiro, é uma apresentação. Sim. Os jogadores no rádio, por exemplo, ontem o Starrej já teve 20 oportunidades de gol, dizem os indivíduos da rádio, não sei quem, não sei qual. Não sei se é verdade, se é mentira. E o Relâmpago Moreira empatou aos 93 minutos de penalti. Num lance, na área do Starrej, de contra-ataque, vai dar penalti. Esse é o tal problema. Num minuto estraga-se o trabalho de 89 ou 90 minutos também que estão ali.
18: Olha,
16: agora, de qualquer das formas.
13: O Aves empatar, 1-1, nesta altura, Aves é Rodrigo Pinho. Rodrigo Pinho, ex-Lusitano Lourosa. Parece-me ser o Rodrigo, exatamente, a fazer o gol do empate.
18: Este Amador.
13: E as Bifica, exatamente. Peço desculpa, vou-vos virar aqui um bocadinho a televisão só para dar. Sim. Porque é mesmo muito complexo para mim, porque bate-me aqui, exatamente, Rodrigo Pinho, a fazer então o gol do empate com 30 minutos, Lourosa 1, AFS 1.
16: Portanto, e nós temos de perceber que num campeonato destes aqui, com equipas bem apetrechadas e outras que estão pela primeira vez no sabe-segue, nós temos 5 vitórias e 4 empates. Pronto, há aqui equilíbrio. Aquelas equipas que foram pontuar fora estão altamente moralizadas. As que perderam pontos em casa estão a preparar-se para na próxima jornada dar uma resposta positiva. E vamos ver o que isto vai dar, porque é muito cedo para estarmos aqui a enterrar equipas, já ou a levantá-las, ou por aqui algumas a dizer que eles são uma grande equipa, que são candidatos. Aquelas que ganharam em casa, daquelas que nós falámos aqui durante a semana passada e há 15 dias, fizeram o papel delas. Eu tinha uma responsabilidade de ganhar e ganhar, e outras não conseguiram, não deram resposta, mas se calhar chegam no próximo sábado ou domingo e vão conquistar 3 pontos a casa de adversários da mesma igualha deles. O Anadia, na minha opinião, não foi surpresa para mim, olhando aquilo que eu ouvi falar do plantel deles nos últimos tempos. Deve ter um bom plantel. Pelo discurso do treinador, acho que eles estão preparados mesmo para jogar para o título. Agora, o Passos também tem que estar, porque tem um bom investimento. O Águeda, não faço ideia nenhuma se investiu como no ano passado ou não, mas há aqui mais o Cesarense e o Espinho. São dois candidatos também a jogarem para o primeiro lugar. Agora vamos ver o que é que vai dar o campeonato daqui para a frente. Em função daquilo, agora não vou falar de pormenores, de condições e tudo isso aí, porque eu, muito sinceramente, gosto de me apetrechar e ter conhecimento de algumas coisas relacionadas com as equipas para depois poder falar acerca disso.
13: Falta aqui a análise do Dinis.
17: Olha, antes de mais, cumprimentar aqui os colegas de painel e quem nos escuta lá em casa. Eu penso que já foi praticamente tudo dito. Agora, claramente que temos que salvaguardar aqui o facto de ser a primeira jornada. E eu até acho que estes resultados são muito características desta primeira jornada. E nesta primeira jornada é tudo ainda uma incógnita muito grande, porque as equipas estão a trabalhar, estão-se a conhecer, estão a arranjar os seus automatismos o primeiro jogo e a primeira jornada é sempre aquela jornada de alguma ansiedade, de alguma borboleta na barriga, como se costuma dizer. E normalmente o que acontece nesta primeira jornada é sempre muitos empates e claramente muita coisa depois ainda a trabalhar e a corrigir, e é sempre aquela jornada difícil para treinadores, para jogadores, para equipas de futebol. Agora, no que diz respeito aos resultados em si, é o que eu digo, alguns empates típicos da tal primeira jornada e também de alguma algum respeito que ainda há de adversário para adversário, porque está tudo a começar, tudo ainda a conhecer-se, e é natural, e há aqui resultados que é fruto disso mesmo. Até alguns, temos o Oliveira do Bairro com o Bichalegre 0-0, o próprio Estarreja com um empate, o Morisca também com um empate, temos o Lobão, que também aqui já é entre duas equipas mais ou menos conhecidas, é um resultado que também se aceita. O próprio Águeda, que também já falamos aqui, que quanto a mim há que dizer, seria, na minha opinião, correndo o risco também de estar errado, na minha opinião também mais um empate e não aconteceu, seria mais um empate de primeira jornada típico e não aconteceu, porque dá-me a sensação que há falta sobre o guarda-redes do Águeda. Pronto, há de facto um empurrão da parte do jogador, mas pronto, é o que é, e o Argon Cecília acaba por ganhar ao Águeda, e é uma excelente vitória e também prova de facto que o Argon Cecília, apesar de ter subido, está aqui de alma e coração a mostrar também trabalho de casa, e ainda bem que assim o é, que é para termos de facto este campeonato competitivo, independentemente se estamos a jogar com um concorrente ou quem acabou de subir. E depois tem o caso do Fiães também e o próprio Fermentelos, duas equipas fortíssimas que também poderia pender para onde jogar. Vi jogos das imagens e foi um jogo muito, muito, muito equilibrado. Tenho algum receio. Eu acho que o Fiães é uma das boas equipas deste campeonato, vai ser uma das boas equipas. Penso que, como já foi dito aqui, se calhar o campo vai ser o inimigo deles. Dá-me a sensação. Eu penso que é uma situação que o Fiães terá que repensar. O próprio Cesarense Espinho também é um resultado tipo de primeira jornada, de duas equipas que também que se conhecem bem, e quer a nível também de bastidores e de direção. Houve aqui algumas trocas de elementos entre elas e que faz com que estas duas equipas acabem por se conhecer um bocadinho melhor. E é natural que também neste primeiro jogo, com algum respeito de parte a parte, se dê esta. E depois temos o Paços Brandão. O Paços Brandão, infelizmente, perdoem-me, esta é a minha opinião, o resultado é enganador. Muito honestamente, o resultado é enganador no sentido de potencial e de jogo jogado e ver o que o Paços Brandão fez e o que o Anadia fez. Agora, onde é que esteve a diferença? Epá, isto entronca um bocadinho àquilo que eu já disse na semana passada e aquela impressão que eu fiquei quando vi o Paços Brandão na Sanjonense, e eu tive a oportunidade de dizer que não vi a Sanjonense superior ao Paços Brandão, vi o Paços Brandão muito igual à Sanjonense. Agora, sentia que houve ali alguns pormenores de trabalho de casa, se bem se vocês se recordam de ter dito isso, que acho que ficam por fazer. E aqui, com este jogo, com o Anadia, ficou-me outra vez esta sensação, mas eu quero esclarecer aqui um ponto, que é para que as pessoas, porque nas redes sociais, entretanto, por eu ter dito isto, alguém interpretou um pouco mal aquilo que eu disse. Quando eu digo que faltou ali um pouco de trabalho de casa, não é no sentido depreciativo da equipa técnica, que não teve capacidade, não é nesse sentido. É no sentido de que a época do Paços Brandão ia começar mais cedo, ia ter estes dois jogos, Sanjonense e Anadia, e eu acho que poderia-se ter feito melhor, antecipar algumas coisas, porque o que eu vi neste jogo foi exatamente o mesmo que eu vi em São João da Madeira. Onde é que o Paços Brandão perdeu? O Paços Brandão perdeu por erros de automatismos. É uma equipa, nota-se que há ali, e o próprio treinador disse-o na sua conferência, que está no início, que apesar do campeonato do ano passado, é uma equipa nova e que estão a trabalhar, estão-se a conhecer e tal, e é nesse sentido que eu acho que se deveria ter feito um trabalhinho um bocadinho mais cedo. Porquê? Porque são dois jogos que iria exigir ao Paços Brandão estar no seu melhor, seja o Nense e a Anadia. E o Paços Brandão tem potencial para isso, e tem jogadores para isso, e equipa para isso. Onde é que falhou? Epá, falhou neste trabalhinho de casa. Há dois chutes para a frente do Anadia, em que o central baixo tubo eu e não vai ninguém, a bola sobra para o avançado e ele faz golo. É como o Jorge disse muito bem, o Anadia não tem culpa disto, mas foi algum erro. Não é erro, é este tal antecipar do trabalho que eu acho que poderia ter sido feito, porque de facto o Paços Brandão ia defrontar duas equipas que a priori não iam perdoar determinados erros, e foi o que aconteceu. Agora, em termos de potencial, eu acho que o Paços Brandão está lá pelo campeonato que fez no ano passado e pelo potencial que tem, e por aquilo até mesmo que jogou contra o Anadia. É uma equipa que eu acho que podemos contar para o campeonato, assim como o Anadia. Tem jogadores para isso. O Anadia em si tem uma equipa bastante jovem, todos jogadores de 20 anos, um ou outro jogador mais velhote que eles foram buscar àqueles campeonatos de Portugal mais a sul, Alcaínos e por aí fora, mas é um ou outro, de resto é tudo miúdos de 20 anos da equipa B e de outros trabalhos e de outros campeonatos que o Anadia nas épocas anteriores foi fazendo. Exatamente, e foi fazendo também os campeonatos aí das equipas B, e foi tirando algum conhecimento de alguns miúdos, e é uma equipa de rapaziada na casa dos 20 anos. Agora, não vi assim, em termos de potencial, uma grande diferença. Acho que o resultado é enganador. Penso que o Paços Brandão tem que se culpar dele próprio.

0: claro, mas isso lá está ao
1: ajuda a mudança.
0: Exato, ó Jorge, mas e eu como antigo central estou à vontade para dizer isto. Se há posição no terreno de jogo que é preciso treinar muitas horinhas juntos, é a dupla de centrais. Sempre assim foi. E não é de agora. E de preferência, incluir o guarda-redes em determinados treinos.
2: E agora, guarda, da forma de choque, os guarda-redes têm que
0: este
2: ser
0: tridente, este tridente, guarda-redes e a dupla de centrais tem que ser o tridente mais trabalhado numa equipa de futebol.
3: E arrancou assim desta forma o sintonia de ataque ligado à primeira jornada do Campeonato de Sabsegue. Está então aberta a época 26-27 do Campeonato da Associação Futebol de Aveiro, a divisão de elite que vamos estar a acompanhar aqui ao longo dos nossos programas. A jornada 2 traz-nos sábado já os jogos Recreio de Águeda, Oliveira do Bairro e Relâmpago Nogueirense São Roque. Os jogos voltam às 15h30 já. No domingo, Espinho Mourisquense, Nadia Cesarense, Valonguense Passos Brandão, Formentel São Vicente Pereira, Vista Alegre Fiães, Lobão Argoncilho e Carregozenses Tarreja. Muito rapidamente, para termos tempo de ir ao Campeonato de Portugal, Hélder Neto.
4: O Fabinho é muito prematuro, não é? É lógico que quem perdeu vai tentar rapidamente chegar à vitória, porque parece que não, duas derrotas seguidas são menos 6 pontos, e quem ganhou vai tentar manter a vitola de vitória, quem empatou, portanto, vai tentar pelo menos empatar novamente ou ganhar, portanto, o perder, acho que ninguém gosta de perder.
3: Jorge.
4: Mas pronto, eu acho que é muito prematuro ainda para estarmos a falar daquilo que é.
1: Bem, aqui é um outro jogo que me parece claramente interessante, nomeadamente este Nadia Cesarense. Parece-me ser muito, muito interessante. Mas, até para nós conseguirmos perceber até que ponto é que uma e outra são efetivamente candidatas. Outro jogo que me parece também encerrar bastante interesse é o Vista Alegre Fiéis. É um jogo que é tradicionalmente complicado jogar precisamente na Vista Alegre. E o Fiéis naturalmente quer continuar com esta cena de vitória, esta vitória, e quer construir uma cena de vitórias, naturalmente. E por outro lado, há o derby, um derby regional entre o Águeda e o Oliveira do Bairro, entre Falcões do Sétima e a Galos do Botarel, e que eu acho que pode ser também um jogo muito interessante. Permite-me só dizer o seguinte: eu acabei por não enunciar quais eram as equipas que eu considerava à partida como podendo ser mais candidatas. Eu colocaria num primeiro patamar, claramente, na minha opinião, a equipa dos Tarreja, uma equipa que mantém a sua base e que se reforça de forma muito cirúrgica, que me leva a dizer que poderá ser eventualmente a equipa mais predisposta para. Depois, num segundo grupo, eu colocaria a equipa do Passos Brandão, colocaria a equipa do Fiéis e colocaria também Espinho e Cesarense. E ficaria por aí, sendo que no que toca ao Nadia eu não coloco em grupo nenhum, porque eu não conheço. Eu que não conheço, não vou estar a dizer que é o que deixa de ser. Agora, quem faz o que fez esta semana, é verdade, nós temos que descontar tudo quanto aconteceu, pronto, ok. Mas no final de contas, nós vamos ver quantas equipas no campeonato ganharam 4-1 nos últimos 6 e no final desta época. Ou nos últimas 3 épocas, se calhar, claro, quantas mesmo equipas é que conseguiram um score destes nos últimos 6 e portanto, tem que se dar naturalmente.
4: Tens que ir mesmo aos apontamentos.
1: Eu acho que não há. Agora, se confirmar as credenciais com que veio para esta jornada,
3: tirando o 3-0 da São Joanense, que é um jogo diferente.
1: Sim, mas aí, permite-me, eu não sei até que ponto é que o próprio Cajó não olhou para aquilo como um jogo de pré-época. Não sei. Eu falava há dias com o treinador da primeira divisão distrital, e falei também com o treinador da segunda divisão distrital, e falava sobre a taça. Mas e eles diziam, a Taça de Aveiro.
2: Mas não, foi São João, não foi?
1: Foi. A Taça de Aveiro, que vai começar dia 20, para as equipas da 2ª Divisão Distrital e da 1ª Divisão Distrital, esses dois treinadores diziam: nós vamos olhar para esta competição não como uma taça, mas como pré-época. E portanto, eu não tenho nada que me diga que acredito que se calhar o Cajó...
3: Permite-me só dar aqui uma nota, ou seja, realmente no Zulmira Sá e Silva não há esse registro, mas na época passada as derrotas que o Passos Brandão tem fora são todas com alguma expressividade, 3-1 frente a Fiéis, frente a Costa Reja, e 4-0 contra a Alvarense.
1: Pronto, mas o que eu estava a dizer, no que toca, eu não sei se foi o que se passou ou não em São João da Madeira,

0: Temos que avançar, temos que avançar.
1: Conheço em absoluto. Agora, o que eu acho é que há aqui um ponto que me parece fulcral em relação aos favoritos e não favoritos. O Agda perde um homem muito importante, vamos ser claros. Perde Nuno Aparício, por onde de Lamas. É um. É jogar, claramente um elemento de destaque e era um elemento que dava claramente muita qualidade a este plantel da equipa do Agda. Mas reforça-se também ali com alguns elementos, nomeadamente o Quaiki, que veio do Vista Alegre, que me parece poder fazer ali um grupo interessante. Daí, incluí-lo no grupo de favoritos, tenho algumas dúvidas. Por outro lado, e o Paços Brandão não o destaco mais na lista de favoritos, porque o Paços Brandão perde muita gente importante. Olha, já que estás a ver os números, vê quantos golos marcou o ano passado o Luizinho e quantos marcou o Sanamané.
2: Porque mais 50% dos dois.
1: É que os dois, eu não devo estar muito enganado,
2: mas 50
1: golos, 40 golos que foram à vida.
2: Foi.
1: E por muito que nós queiramos, nós podemos ir buscar o Guerra, nós podemos ir buscar o Manel, podemos ir buscar o Joaquim. Mas quando nós perdemos 40 golos, só de uma assentada, é óbvio que até se conseguir juntar outra vez um grupo que faça uma coisa destas, claro, naturalmente é dificuldades. Claro. Portanto,
0: só Dinis, que não, Dinis, não próxima jornada. O registro que tenho de igual diferencial neste momento refere-se a um jogo no ano de 2024, agora até perdi, 3-0 frente ao Oliveira do Bairro, portanto no dia 18 de fevereiro de 2024 em que perde 3-0, portanto o mesmo diferencial, não é um 4-1, mas é um 3-0.
3: Pois é. Olha, eu relativamente à próxima jornada, pronto, tenho aqui de facto estes dois, três jogos, principalmente três jogos que eu acho que são interessantes, vão ser interessantes de seguir, que é de facto o Cesarense também, com o Anadia, que vai dar para de certa. O Cesarense, porque recebe, jogou com o Espinho, joga agora com o Anadia. São duas equipas que, pronto, trazem o seu peso neste campeonato e também vai ser um jogo interessante para ver também de que forma é que o Cesarense também se apresenta este ano no campeonato. E tem de facto aquele derby também entre o Agda e o Oliveira do Bairro, que é sempre um jogo muito, muito, muito complicado. E pronto, agora, do resto, penso que é com alguma naturalidade que, pronto, há aqui de facto o Lebon que começou bem, assim como o Argoncilho, duas equipas que começaram bem, o Lebon que foi buscar uma vitória interessante fora, e o Argoncilho que acaba por ganhar o Agda. Penso que este jogo, Lebon Argoncilho, e são ali vizinhos ali, penso que ali será também um dos bons jogos a seguir nesta jornada.
0: Vamos também ouvir a opinião do Carlos Silva. Carlos Silva, muito breve.
4: Eu acho que ainda estou aqui 99 pontos em jogo. Estamos aqui a fazer já contas. Acho que é muito cedo.
5: Ah, eu não fiz contas nenhuma.
4: Os jogos da próxima semana vão valer 3 pontos na mesma que os desta semana. 3 pontos na mesma. As equipas vão tentar recuperar as que perderam. E esses 3 pontitos vão para ficarem 100 pontos negativos. E acho que, para além do Lebon Argoncilho, que na minha opinião é um jogo de rivalidade mesmo, há aqui um Anadia Cesarense, em que o Cesarense vai ter de dar uma resposta cabal do investimento. O Anadia também, o Anadia quer continuar a surpreender pela positiva. E temos também o Paços Brandão, que vai ter um jogo em que tem que assentar a raiz e dizer aquilo que anda, porque se o Paços Brandão com duas derrotas seguidas, pode haver muita desmotivação e descrédito, a começar a desacreditar, a deixar de acreditar nas potencialidades da equipa, da direção e todos aí. Portanto, acho que o sinal vermelho chegou a estes clubes aqui.
0: Vamos passar ainda agora para o Campeonato de Portugal. Jornada 3, com os seguintes resultados: Camacha 1, Felgueiras 0, Oberense 2, Sousense 0, Sinfães 2, Beira-Mar 2, Sanjonense 3, Alvendurada 1 e Unión de Lamas 1, Guarda 0. A jornada 3 termina apenas no dia 31 de janeiro. Joga-se a 4 de outubro o Castro de Aires, Estrela da Calheta, e a 31 de janeiro o Machico Salgueiros. Vamos então à classificação nesta altura, com algumas equipas com jogos em atraso. Por exemplo, a Estrela da Calheta tem apenas um jogo disputado até o momento. Oberense líder com 9 pontos, segundo Camacha com 7, 6 São Joanense com 5, os mesmos pontos de Machico. 5º lugar para Felgueiras, Unión de Lamas e Sinfães. 8º lugar para Salgueiros, Castro de Aires e Alpendurada. 11º lugar para Beira-Mar com 2, 12º Estrela da Calheta com 1, sem pontuar até o momento Guarda e Sousense. Carlos Silva, começamos por si.
1: Quais são os jogos adiados, desculpa?
0: Diga.
1: Quais são os jogos adiados?
0: Castro Daire, Estrela Calheta e Machico Salgueiros. Carlos Silva, começamos por si.
4: Machico. Na minha opinião, o Calheta.
0: Machico Salgueiros, é o que diz aqui.
4: Vai jogar à quarta-feira para as provas europeias.
0: Só uma nota, Carlos Silva, que eu ia fazer este lançamento, portanto, analisar a jornada. E num jogo que fica marcado, este União Lamas Guarda, por ser dia de primeira vitória do União Lamas, dia de festa, em dia de festa em Santa Maria de Lamas.
4: Foi a posição de marcar o gol que decidiu o jogo, no momento em que está a sair, portanto, estão a deitar foguetes, na chegada de talvez à capela de Moura,
5: foi na hora
4: e o Lamas marcou o gol. Portanto, foi o indicativo de que o Lamas queria mesmo ganhar e que ia marcar o golo, que até festejou com foguetes. Agora, o jogo em si, na minha opinião, acho que o resultado peca por escasso. Se me perguntarem a mim quem foi a equipa que teve mais posse de bola, se calhar o guarda até teve mais posse de bola que o Lamas, eu disse sim, mas com a posse de bola não ganha nada. Eu acho que o Lamas foi a equipa mais prática e mais objetiva e a equipa que mais quis ganhar. Foi o Lamas. O Lamas, ao intervalo, podia estar a ganhar 2-0 ou 3-0, e depois na segunda parte falhou mais 3 ou 4 golos, que, na minha opinião, o Lamas estará mesmo de intensificar a finalização para o Lamas, em 3 oportunidades de golo, ou que é marcar um golo para decidir o jogo. O Lamas não fez um grande jogo, não fez. Fez o suficiente para ganhar. Foi a equipa que acho que estudou melhor o seu adversário e soube esperar. Portanto, o Lamas soube esperar pelo momento exato, marcou o golo o Tibério no lance de oportunismo. E acho que o Lamas também, com a entrada de Pereirinha para a lateral direito, o Lamas, embora não ganhasse o caudal ofensivo que tinha com o Rodrigues, cá atrás o Rodrigues, terceiro central, a jogar do lado direito e o Pereirinha a jogar na direita, para fazer o quinto homem do meio campo quando o Lamas ganhava a bola, o Pereirinha esteve muito bem nesse aspecto. É um jogador que ataca muito bem e depois tem um pormenor, tanto ele como o João Moreira atravessam muitas bolas na zona frontal da baliza, e o Lamas hoje já tem mais um homem na frente, que é o Tibério, juntamente com o Mário Henriques. E o Mário Henriques é um jogador, na minha opinião, pá, trabalhado, é um excelente ponta de lança. É um indivíduo que joga muito bem com os jogadores que aparecem de frente dos médios. Acho que o Lamas não está a tirar rentabilidade do futebol dele, porque ele, da forma que joga, para quem vem a acompanhar, e o Lamas tem que arranjar jogadores para isso. Acho que tem o Tavares, que é esperto nessa forma de jogar. O Rubinho joga mais atrasado, mas que está a fazer também uma boa época. Agora, o Lamas ganhou bem. Portanto, teve uma parte de sofrimento nos últimos 5 ou 6 minutos, porque o Arte deu 4 minutos e jogaram-se 7 e ele marcou dois cantos, que eram cantos, e um livre naqueles momentos. E nós passámos ali, para quem é adepto e que vive, portanto, com intensidade os pontos, passámos ali um mau bocado. Mas de qualquer das formas, tenho de dar os parabéns ao Tiago Leite pela forma como ele soube mexer na equipa. Acho que nas primeiras substituições acertou muitíssimo bem, nas duas últimas as coisas não sortiram tanto efeito, porque na verdade o guarda estava a apostar tudo para chegar ao empate, mas acabou por ganhar bem, somou 3 pontos, estamos no bom caminho, estamos ao meio da tabela, e é isso que o Lamas pretende neste momento.
0: Diniz?
3: Olha, eu penso que os resultados são mais ou menos esperados. Penso que o Beira-Mar, de todos, é aquele que está a acusar um pouquinho mais esta ansiedade de início de campeonato. O Lamas acaba por ter uma excelente vitória num jogo.
4: Agora tem 0 pontos. E num jogo que é isso mesmo.
3: Exatamente. Era mesmo. Mas a priori, pronto, pela pontuação do guarda, era quase obrigatório, digamos, ganhar. Assim, o Lamas jogar em casa, ganhar numa equipa que não tinha pontuado. Agora, neste campeonato tão curto, eu sei que essa diferença é insignificante, e às vezes nós, o facto da equipa ainda não ter pontuado, olhamos para ela, desvalorizamos, achamos que não tem, potencial, mas não, neste campeonato, muito honestamente, é a minha opinião, as equipas estão muito próximas umas das outras, independentemente da tabela classificativa. Agora, de todos, acho que de facto o Beira-Mar é aquela que está a acusar um bocadinho este início de campeonato. O resto do resultado, penso que são resultados normais. Eu falei de perder na Madeira, é sempre difícil. Na Madeira é sempre difícil, eu sempre o disse aqui, jogar na Madeira é muito complicado. E eu fui lá muitas vezes jogar, sei como é. Dentro e fora de campo é muito difícil jogar na Madeira, e de maneiras que quando se joga na Madeira e neste campeonato tão curto, se for à Madeira pontuar, eu penso que as equipas se poderão dar por satisfeitas, porque de facto é muito difícil jogar na Madeira. E agora, há que dar os parabéns para já ao Ovarense. A Ovarense está a dar aqueles sinais que nos habituou no ano passado. Está, embora vale o que vale, está tudo muito no início do campeonato. Temos ainda só 3 jornadas. Agora, sem dúvida nenhuma que o Ovarense está de pedra e cal, não é? Que 3 jogos, 9 pontos, com 0 golos sofridos. Isto, pronto, está de certa forma a querer mostrar que o que nós fizemos no ano passado na divisão inferior é aquilo que vamos tentar fazer aqui, e somos os mesmos. É um bocadinho isto que o Ovarense está a tentar mostrar, e até à data, apesar de estar tudo muito no início, estão a conseguir. Agora, sem dúvida nenhuma, e para finalizar, para pena minha, acho que de todos, aquele que de facto está um bocado a claudicar um pouco é o Beira-Mar. Eu esperava que o Beira-Mar tivesse um bocadito mais no meio desta confusão do Machico, do Sinfãs, do Lamas, do Flowgrade. Esperava a esta altura que o Beira-Mar estivesse por aí. Está muito perto de estar, porque isto são 3 jogos agora, mas sem dúvida nenhuma que é a equipa que de facto está.
4: O Lamas tem 2 golos marcados, tem 4 pontos.
3: Exatamente. Porque este campeonato é isso que nos apraz. É um campeonato curto, com equipas em termos de valores muito, muito idênticos, e os números e os resultados por vezes não espelham exatamente o potencial de cada equipa, porque estas equipas são muito próximas umas das outras, e jogar em casa e no seu terreno, penso eu que vai fazer a diferença.
0: Olá.
5: Filipe, só para acrescentar mais um bocadinho, que também é o que o campeonato ainda agora começou, é destacar realmente ao Ovarense pelos números, 5 golos marcados e 0 sofridos, e ao revés, o Sousense tem 5 sofridos e 0 marcados. Portanto, nota-se que é uma equipa que vai ter alguma dificuldade, até porque o Guarda e o Sousense vêm dos distritais. Portanto, eu acho que vão ser 2 equipas, e o Lamas fez um bom resultado e é quase uma obrigação, na minha opinião, porque se não, também não consegue ganhar ao Guarda em casa, começa depois os fantasmas novamente, que é a minha opinião, porque são 2 equipas que estão a chegar agora do campeonato distrital, e podemos dizer ou não que pode haver investidores, que pode haver jogadores, são zonas, o caso do Guarda ter a questão de geográfica, como é lógico. Ter
0: ali um investimento especial.
4: Mas olha que eles têm lá grandes jogadores.
5: São grandes.
4: Grandes e bons jogadores.
5: Pronto, ok.
4: Mas é que não tenhas a mínima dúvida. Tu vais ver que eles vão lá para o meio da tabela.
5: Ao contrário do Ovarense.
4: Sim, está tudo.
5: Que chega do distrital, mas sabemos que o Ovarense já tinha uma equipa a mais para o campeonato, sabe-se? Inclusive foi buscar ainda mais valias para este campeonato. Portanto, por isso é que se calhar não está a ter tanta dificuldade em alcançar vitórias. O resto, acho que o Lamas está no bom caminho. O Salgueiros tem um jogo em atraso, onde poderá também subir na tabela, porque o Salgueiros tem 3 pontos, pode fazer 7.
4: 6.
5: 6, desculpa, 6. Peço desculpa, 6. Também pode entrar ali na zona de perto da São Joanense. E eu acho que o Lamas está no bom caminho. A Flowgrade teve esta deslocação à Madeira, aquilo que o Diniz disse, também, sinceramente, ir à Madeira não é fácil. Ou se vai com antecedência e tem-se alguma margem para estar lá, mas isso os clubes não têm arcabouço para isso, porque a ideia se calhar era antes e 2 dias, não era, Diniz? E se calhar ter...
3: É, não é só isso, ter alguma... não é só isso.
6: Os clubes tentam ir um dia antes e mesmo assim não
5: chegam. Não é fácil.
3: Não é fácil.
5: Portanto, o Beira-Mar, aquilo que o Diniz disse, aquilo que eu vi no jogo da Taça de Portugal contra o Lamas, até foi uma equipa que mostrou alguns
3: na primeira parte, mas depois na segunda parte
5: o Lamas reagiu muito bem. E penso que está, pronto, vai ser um...
3: Foi melhor que eu vi do Beira-Mar.
5: Vai ser muito equilibrado este campeonato e espero eu que as equipas da Aveiro que consigam os objetivos, que é no mínimo ficar neste campeonato.
3: Eu vi o Beira-Mar ao vivo em São João da Madeira, São João de Beira-Mar, vi uma certa. E de facto o jogo melhor conseguido do Beira-Mar foi aqueles 20, 30 minutos contra o Lamas.
5: Sim, e parece-me não, também aqui, Carlos, parece... se calhar o melhor conhecimento a São Joanense também vai ser uma equipa que vai.
3: Não, a São Joanense tem bons jogadores.
5: Parece-me a mim que tem uma equipa que vai amar aqui a.
3: Eu acho que a São Joanense vai ter um problema que a determinada altura o Alvarense sentiu na pele. O seu terreno. Eu acho que a São Joanense, um bocadinho à imagem daquilo que eu falei do Fiães, eu acho que a São Joanense.
6: A São Joanense não treina em São João.
3: Sim, mas o relvado de São João da Madeira está mas, mesmo não treinando,
5: merece. Eu sei que o Salgueiros que não treina lá, nem, mas o problema é que o Fiães todos os fins de semana tem jogos. No mínimo, se calhar, dois jogos tem naquele relvado. O grande problema é esse. Não é o treinar às vezes de lá todos os dias.
4: Eu gosto do Lamas. Porquê? Pelos três jogos que vi do Lamas: o jogo da taça, o jogo em Obar, o jogo ao Flogreiro, o Lamas reagiu muito bem e agora neste jogo aqui em casa. Acho que o Lamas já tem ideias de jogo.
5: E sentiste que nunca foi inferior à equipa adversária? Assim, tão inferior. E
4: tem mais profundidade de atacar.
5: Sim.
4: O Lamas vai mais vezes à baliza dos adversários, atravessa mais bolas na zona da baliza.
5: E penso que o Lamas reforçou bem. O caso de falaste de Pereirinho, o Pereirinho foi meu jogador no Feirense, já era um miúdo que pensava um bocadinho à frente dos outros. Era um miúdo que já tinha uma. Agora, a parte bem, da estrutura do Pereirinha, na altura no sub-14, era pequenino, ele não é muito alto.
6: Nunca foi grande.
5: Deu um salto, mas a nível técnico. E a tático era um pois jogador acima da média. Era um jogador acima da média. E fico muito feliz por ele, porque acho que merece ter todas as condições para jogar nos Nacionais. E ainda bem que chegou lá.
0: Em tempo de volta, então, presta a retomar a segunda parte, Lourosa 1, AFS 1. Para terminarmos o Campeonato de Portugal, Jorge Silva.
1: Eu acho que temos que olhar que estamos na jornada 3. Ainda é. Nós dizemos, é um campeonato muito curto, sem dúvida alguma que é um campeonato muito curto, mas ainda há muita água a passar por debaixo deste carreiro. Vai passar muita água debaixo deste carreiro, ainda vai dar muitas voltas. Na abertura dizias que já fechou o mercado de transferências. Fechou-se para a Liga 1, para a Liga 2 e penso para a Liga 3, para o Campeonato de Portugal. E para os campeonatos distritais, ainda não. É bom que as pessoas tenham essa noção. Portanto, nós estamos ainda num cenário em que podemos ter aqui remodelações que podem ser feitas nos grupos de trabalho e que podem ser interessantes. Ora, começando pelo primeiro jogo, ou a derrota da Flogreiro na Camacha. Ponto 1. É extraordinariamente complicado jogar na Madeira, seja que desporto for, por causa da questão da umidade. Eu acho que é claramente um dos fatores que é mais complicado de gerir. Depois há outros fatores extra. Há outros fatores extra, mas eu desses não falo, não tenho nada a ver com isso. Mas a questão da umidade, sinto que faz muitas diferenças, efetivamente, na pressão do atleta. Depois, a vitória do Alvarense por 2-0 sobre o Sousense só vem confirmar, efetivamente, que esta equipa do Alvarense, quando no final da época passada e depois de sair o Filipe Gonçalves e José Paulo assumir temporariamente a equipa, e quando alguns levantavam, mas afinal o que é que o Alvarense quer? O que o Alvarense quer foi construir um novo grupo de trabalho com algumas bases do que já existia, mas dando-lhe elementos que poderiam efetivamente conduzir a equipa a fazer um campeonato não só de serenidade, mas com olhos postos numa eventual subida de divisão. E é isso que está a fazer. A equipa do Alvarense está muito confiante, está muito serena, está com uma pressão muito alta e nesta altura vai quase voando sobre os sucessivos ninhos de cucos que lhe vão aparecendo. O Beira-Mar, por sua via, não vive o melhor dos momentos, é verdade, não há que o negar, mas não parece que seja todo um mau resultado empatar em Sinfãs. Terreno tradicionalmente fácil, nem pouco mais ou menos. Portanto, acho que as pessoas têm que estar tranquilas e acho que o Beira-Mar, com maior ou menor dificuldade, muito honestamente, acho que tem equipa suficiente para conseguir garantir a manutenção com alguma tranquilidade. São Joanense vence o Alpendurada por 3-1 e deixem-me dizer-vos, eu acho que São Joanense tem um belíssimo treinador. Tem um belíssimo treinador, Pedro Hipólito. É a época passada, surge como treinador do São Joanense num momento que já era muito complicado, nós sabíamos, em termos de eventualmente conseguir alguma coisa na Liga 3, mas é um treinador que tem trabalho feito e trabalho reconhecido. E o que é certo é que nós olhámos para a São Joanense.
3: Meu colega de curso, treinador da São Joanense.
1: Nós olhámos para o percurso da São Joanense e sem olharmos e sem vermos que haja reforços de grandíssima nomeada, há reforços de qualidade, efetivamente. Mas sem ser os reforços de grandíssima nomeada, conseguiu formar um grupo de trabalho muito interessante e que lhe permite estar nesta altura a fazer um trabalho que também parece levar a equipa para um patamar de fazer o campeonato com alguma tranquilidade ou com muita tranquilidade e depois, numa fase mais dianteira, poder eventualmente até sonhar com algo mais.
3: Mas a forma como a São Joanense joga e os jogadores que tem e a ideia de jogo que o treinador tem, eu acho que o campo na atual contexto lhe será prejudicial.
1: Pois, mas isso... vamos lá ver. Ele tirou o curso contigo, ele não tirou o curso com ele, garantidamente. Há uma coisa que eu te garanto. Ele tirou o curso como tu o tiraste. E ele saberá melhor do que ninguém os jogadores que têm à sua disposição e com que linhas escolhe. É assim, o Condias Garcia, em épocas passadas, era um relevado que tinha uma utilização muito, muito acentuada, porque normalmente as equipas cedas treinavam lá, mais o jogo, naturalmente levava a um desgaste muito acentuado. Hoje em dia... eu não sei se o plantel sénior fará algum treino no Condias Garcia neste momento sequer. Nos últimos anos a São Joanense tem feito sempre um treino por semana no complexo, logo acima, no complexo de formação desportiva, que é o treino de recuperação, pronto, que dá para fazer perfeitamente no sintético, e depois o resto anda em relevados, precisamente aqueles que o Neto falava um bocadinho, vai alugando um espaço ou outro e vai efetivamente fazendo esse trabalho que é necessário por parte da equipa da São Joanense. Portanto, não me parece que seja um caso que possa oferecer muitos problemas, penso eu. Vitória de Lamas por 1-0. Vitória que naturalmente era importante, sim, porque...
4: O Lamas teve que perder muitas oportunidades.
1: Era importante para o Lamas vencer, porque a questão aqui é que andava muitas vezes a bater à porta e poucas vezes lhe atendiam. E o quarteiro, quando vai muitas vezes à porta e poucas vezes lhe atendem, às tantas depois já nem vai à porta, já desiste. E isso podia ser um bocadinho a figura que se poderia passar aqui com o União de Lamas, porque me parece honestamente que a equipa do União de Lamas é uma equipa que tem um potencial muito, muito interessante. Há uma reconstrução, parece, do grupo de trabalho. Não é tão evidente como foi na época passada, nem pouco mais ou menos, mas foi claramente um trabalho que me parece ter sido no sentido de dotar a equipa com mais armas, não é com melhores armas, é com mais armas, ok? Tornar o plantel mais robusto, tornar o plantel mais robusto para se preparar para qualquer eventualidade. O que me parece, efetivamente, é que o Nuno Lamas, por exemplo, o ano passado tinha um 11 que oferecia algumas garantias, mas se havia ali uma constipaçãozinha, aquilo tornava-se no instante de uma gripe para o plantel todo, para o grupo todo, porque a decalagem de rendimento de uns para os outros era muito acentuada. E o que me parece é que este ano efetivamente há outro tipo de soluções que permite à equipa ser muito mais igual e em muitos mais momentos. Ora, tudo isto leva-me a dizer também o seguinte: eu olharia para este campeonato e dizia que há duas equipas que me parecem estar neste momento mais apetrechadas, se calhar, ou mais preparadas para andar lá em cima, que são, na minha opinião, Ovarense e São Joanense. Mas
4: cuidado com as equipas da
1: Maia. É um campeonato que vai ser muito, muito equilibrado. A equipa de Camacho já tem uma belíssima equipa. Atenção, tem uma belíssima equipa o Camacho. Só foi reorientado pelo Oliveira.
0: Sim, pode ver.
5: Pelo Camacho, o Machico.
0: O Machico é o Oliveira.
5: O Oliveira.
1: Peço desculpa. Mas tem
0: o Camacho que tem é jogadores que já jogaram por estes lados, como o Odeilson e mais um ou dois.
5: E o próprio Machico.
1: Também tem
0: o
5: projeto
0: do
5: Oliveira.
0: Tem o Edgar Abreu, que
5: chega lá na zona de descida, consegue salvar.
1: Qualquer uma das duas tem principais equipas. Já agora dizer o seguinte. Estamos a assistir a um fenómeno agora, nesta fase, que é as equipas da Madeira andam a adiar os joguinhos todos. Isto basicamente tem a ver com uma coisa, é que os preços dos bilhetes cá para cá estão ao preço que Deus me livre e não há voos muitas das vezes, e por isso as equipas da Madeira têm andado a adiar esses jogos. Como no outro dia o Salgueiro jogou em casa, em Fiães, às 11 da manhã de uma sexta-feira. É óbvio que isto não é horário, não é horário bom para ninguém. Não foi horário bom para ninguém. Mas foi a maneira que houve de se fazer o jogo, porque senão nem sequer se conseguia fazer o jogo. Porque em termos de voos tem sido um verdadeiro desastre. Mas quero-me parecer muito honestamente que este ano, e o ano passado dizia, de caretas deste uma equipa de Aveiro pelo menos, e eu a minha aposta tem em duas, eu este ano digo, a minha aposta é que este ano as equipas de Aveiro vão fazer um campeonato absolutamente tranquilo, e sendo duas delas, a meu ver, poderão ser candidatas até mesmo a ir a uma fase depois de lutar algo mais.
0: Na próxima jornada teremos então os seguintes jogos: Guarda, Camacha, Sousense, União Lama, Estrela Careta, Alvarense, Beira-Mar, Castro Daire, Salgueiros, Sinfãs, Alpendurada, Machico e Felogreiro, São Joanense. Todos os jogos no próximo domingo às 15 horas, à exceção do Guarda, Camacha, que será jogado às 11 da manhã. Próxima jornada, Antevisão, Dinis, começamos por ti.
3: Olha, eu sinceramente tenho aqui estes dois jogos, assim, quer o Salgueiros com o Sinfãs e quer a Floreira que seja Nenso. Penso que são, nesta jornada, são aqueles jogos que vão meter alguma responsabilidade acrescida. Todos os outros são de facto jogos que para ti. Que eu não vejo assim tanta dificuldade. Alvarense, o próprio Lamas também. Agora, não há jogos fáceis, como eu disse há pouco, nesta série. Agora, sem dúvida nenhuma, temos aqui um Floreiro São Joanense, que vai ser, de facto, o jogo da próxima
1: série. Oh, Filipe, deixa-me só dizer uma coisa. Nós temos aqui as mãos à cabeça para as pessoas perceberem. Nós acabámos de ver um lance de um guarda-redes profissional em que, sem ninguém opor-se, falha o tempo de salto e não consegue chegar à bola. E nós há um bocadinho estávamos a falar do guarda-redes do Passos Brandão, do Gonçalo, que é primeiro ano sénior, que está num contexto digital, e é para que as pessoas percebam bem.
3: Sim,
1: porque às vezes eles não têm vontade de falhar. Agora, isto vai, o erro vai acontecer, onde seja na Primeira Liga, não, seja no digital. Agora, tem muito mais desculpas, a meu ver, o Gonçalo, que propriamente o guarda-redes.
3: Onde está o homem?
0: Está na segunda liga.
4: Eu espero que o Lamas vai ao Sousense, uma equipa que ainda não parece que não tem pontos. E eu espero bem que o Lamas faça lá um resultado positivo, porque era importante que o Lamas fizesse duas vitórias seguidas, porque o campeonato vai parar 15 dias, salvo erro.
0: Três semanas.
4: Para 15 dias, depois joga na semana.
3: Sim, é uma jornada interessante esta.
0: Tem uma da taça.
4: É importante para o Lamas, porque assim o Lamas está fora da Taça de Portugal. E tem tempo de trabalhar pormenores e ideias de jogo e essas coisas aí.
1: E recuperar atletas?
4: Pronto, e com muito mais, como é que eu hei de dizer, mais moralizados e motivados para poder obter a terceira vitória, se lá mais conseguir no Sousense.
0: Jorge?
1: Bem, em termos de destaques, eu penso que o jogo Floreiro de São Joanense é aquilo que me parece ser, efetivamente, o jogo mais interessante. Estou frente a frente dois blocos interessantes. Parece-me honestamente que a equipa da Floreiro, em relação ao ano transato, não me parece efetivamente ter um conjunto tão forte, um grupo de trabalho tão forte, mas continua a ser um grupo de trabalho muito coeso e muito organizado. Aliás, o seu treinador Fábio Vieira faz disso mote, claramente, que é capacidade de organização do grupo de trabalho. Tendo pela frente uma equipa da São Joanense que também tem, como eu disse, a meu ver, poderá ter algumas ambições neste campeonato, eu penso que poderemos assistir a um jogo no Bussaquinho muito, muito interessante. Eu destacava aqui também um outro jogo que me parece ser bastante interessante, porque é um momento que pode ser toca reunir para o grupo, que é o de Beira-Mar com o Castro Daire. É importante para a equipa de Beira-Mar rapidamente chegar às vitórias, e este será, sem dúvida alguma, um momento interessante para isso.
3: É um bom jogo.
1: Diante de uma equipa do Castro Daire que está com os mesmos prontos da equipa do... ou melhor, está a um ponto da equipa do União de Lamas, mas que eu acredito que a equipa do União de Lamas, do Beira-Mar, mas que eu acredito que o Beira-Mar, num dia positivo, poderá somar pontos que lhe permitam efetivamente também olhar com mais confiança.
4: Agora o salto vai lá para cima.
1: Então, três jogos, dois empates, lá está. Está um bocadinho como lá, mas anda a bater à porta e ninguém atende. É um bocado isso.
0: Falta só a opinião do Helder Neto.
5: Não, foi, pois, está tudo feito, acho que não há necessidade, estamos a acrescentar, este jogo da Fulogreira e a Sajonense, acho que é um jogo extremamente, é um jogo de cartaz, até porque temos um relvado sintético no Saquinho e um campo um bocadinho pequeno, as dimensões que para este campeonato acho que são um bocadinho desadequadas a este campeonato, embora é o campo deles, e muito bem, e a Sajonense poderá ter muita dificuldade, embora seja uma equipa de relvado, mas a Fulogreira tem competência para, e acho que vai ser o jogo extremamente difícil para a São Janense, uma equipa que tem claras ambições de subida, isso não há dúvidas nenhumas.
0: Vamos agora para as notas finais. Jorge Silva, começamos por ti hoje.
1: Olha, a minha nota final vai precisamente para o que nós vamos assistindo um bocadinho por todo o futebol português, que é a contínua confusão que há junto aos bancos suplentes. Agora, parece que cada vez que há uma entrada ou o que quer que seja, nós temos um verdadeiro arraial dentro de campo. É que já nem fica fora de campo, já entra dentro de campo. E tem sido um absoluto exagero. É que já nem a questão do quarto árbitro mete cobro. Tem sido muito pesado o que tem acontecido no futebol português. E acho que é tempo de, se calhar, de começar a aparecer assim umas multas daquelas pesadinhas, para ver se a malta tem juízo, porque tentámos vender o produto de futebol português lá para fora, seja ele mais ou menos interessante, mas não podemos de forma alguma andar nestes arraiais continuadamente semana após semana.
0: Olá.
5: Oh, Filipe, eu dar os parabéns ao Larosa, definitivamente uma equipa que esteve, que subiu a divisão no ano, na outra época transata, faz a classificação que faz no ano passado e este ano, e inclusive está a jogar, está empatado com a AFC. Quer dizer, é dar as parabéns à sua estrutura colorosa e que nos podemos orgulhar todos, porque é do Conselho de Santa Maria da Feira, uma equipa que está também juntamente com o Feirense na Liga 2, e acho que temos que dar os parabéns a quem o tem, e acho que o trabalho tem sido feito, tem sido excelente. E na outra nota final, o Jorge fala naquilo que é os bancos muito bem, e já a debater isso há muito tempo, que os bancos suplementares veio prejudicar o futebol português, sem dúvida nenhuma. É o grande cancro do futebol neste momento também.
1: É um cruz.
5: É uma cruz. Porque os artes, das duas uma, ou é a barreira, ou então o arte é este, o arte é aquele. O arte não tem. É muito complicado para os artes gerir isso, cada vez mais. No ano passado já falei nisso. E é a questão dos relevados. Portanto, se eu falo a nível distrital, a nível nacional, acho que a Liga e a Federação Portuguesa de Futebol, há tantas misterias, às vezes por causa de não cortar não há jogo, a altura da relva é importante, e temos visto campos, ainda ontem vi na Liga 3, portanto acho que cada vez mais a Federação tem que olhar para isso, não é só olhar para alguns clubes, tem que olhar para todos, não há condições, não há jogo. Portanto, se nós queremos ser ao mais alto nível, se queremos ser competitivos com outras ligas, se queremos ser campeões europeus, se queremos ser campeões do mundo, acho que cada vez temos que igualar. E os tapetes, eu já falei isto há bocadinho, e tenho que dizer, acho que não faz sentido, ainda aquilo no Marítimo também não faz sentido nenhum, e ainda bem que, se calhar, mas o Benfica ganhou na mesma, queria que o Benfica não ganhasse, como é lógico, mas e muito bem o Marco Silva a falar, porque ganhou e falou. Normalmente a gente, quando é beneficiado ou buscado, tem que falar na mesma, mas os relvados cada vez mais, já começou no Torriense Porto, que aquilo não lembra a ninguém, e agora pinta-se relvados para dizer que estão verdes. Portanto, isso é uma, pronto, queríamos estranheza nisso, sinceramente. Há tanta bastoria, e onde é que estão as bastorias? Na Liga Profissional de Futebol são profissionais. Portanto, eu às vezes eu peço desculpa aos clubes, segue, mas também tem que ser crítico. Mas então é este, a mais alto nível, é que temos que ser mesmo críticos, porque não faz sentido nenhum ter os tapetes que temos.
0: Diz?
3: Olha, a minha nota final vai direitinho também aqui para as equipas de concelho, porque ele falou no Lourosa muito bem, está a fazer um excelente campeonato, e eu gostaria de falar no Feirense. Penso que o Feirense vale muito mais do que isto que está a apresentar ao concelho e aos sócios. Penso que uma equipa em 5 jogos com um golo marcado é muito curto. Acho que o Feirense tem que fazer mais e pode fazer mais. E era também para o Paços Brandão, apesar de ter começado com o pé esquerdo, têm que, não têm que duvidar deles próprios, o valor está lá. Foram erros individuais que lhes custaram caros. Penso que têm todo o potencial para fazer um excelente campeonato, apesar deste resultado com o Anadia.
0: Para fecharmos, Castilho.
4: É evidente para falar do Lamas. O Lamas vai jogar a próxima jornada à Foz de Sousa, penso que é Foz de Sousa.
1: É Foz de Sousa, é.
4: E vou fazer um apelo aos adeptos para marcarem presença, porque esta equipa é jovem e merece, por aquilo que tem lutado nos jogos, ainda, na minha opinião, ainda não perdeu jogo nenhum esta época, merecidamente, perdeu injustamente. E acho que nós temos obrigatoriamente de os apoiar e ajudar. A ver se o Lamas faz a segunda vitória, depois vai à procura da terceira, e se conseguir a quarta, pá, já ficamos muito mais
1: nos Açores. A terceira nos Açores.
0: Terminamos então a nossa primeira parte do Sintonia de Ataque. A pausa vai ser curtíssima, já regressamos para a segunda parte. Vamos olhar para a Liga 2 e para a Liga 3. Até já.
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6: Já estamos de regresso para a segunda parte do Sintonia de Ataque, nesta altura com 65 minutos, Lourosa 1, AFS 1. Vamos então à análise daquilo que foi este fim de semana na Liga 2 e na Liga 3. Vamos daqui a pouco aos resultados, mas vamos começar pela análise do jogo entre Feirense e Sporting B, em que o Feirense perdeu no Marquinhos de Castro por 1-3. Só os restantes resultados: Tondela 3, Porto B 0, Nafial 4, Académica 1, Benfica B 0, Torriense 2, Vizela 1, Felgueira 0, Leixões 3, Amarante 1 e Leiria 1, Portimonense 0. Começa há pouco Lourosa 1, AFS 1. Nós vamos entretanto dando feedback daquilo que vai sendo o resultado, e a jornada termina apenas no dia 4 de outubro com o Farense-Chaves. Portanto, já lá vamos à classificação, já lá vamos aos resultados. Missa Chaló, começamos por si, analisa este jogo entre Feirense e Sporting B. Um resultado negativo para o Feirense, mas deste fim de semana vem pelo menos o primeiro golo da época do Clube Feirense. Como é que viu esta derrota? Uma derrota que se ajusta àquilo que se passou no jogo?
7: Boa tarde, Filipe. Boa tarde, Xavier. E boa tarde a quem está a ouvir. Isto é um jogo que tem uma história, na minha maneira de ver e na maneira que eu tive a oportunidade de assistir, em que teve um Sporting B que entrou mais autoritário que a equipa do Feirense, e até aos 20 minutos houve claramente um Sporting B que impôs o seu jogo. A partir dali, curiosamente, no melhor período, até ao findar da primeira parte, não tinha havido muita baliza, tinha havido uma aproximação no remate exterior, e também o Pinto que tinha feito um cabeceamento ao lado de uma bola parada. Estava um Feirense a crescer no jogo na primeira parte, e depois sofre o golo mesmo, ao cair do pano dos primeiros 45 minutos, que foram 46 minutos, houve dois golos sofridos com cantos a favor do Feirense, que depois sofreu, e depois é aquela história da lei de Murphy. Isto começa a correr tudo mal. Começa a haver alguma dificuldade, começa a haver alguma desconfiança, começa a haver alguma algum problema até em termos de organização da própria equipa, que dificulta de que maneira, principalmente com jogadores tão virtuosos como a equipa do Sporting B, que apesar de ter vindo cá à feira coartada de 3, 4 elementos que geralmente até têm jogado, tem muita qualidade em termos técnicos, tem muita qualidade, e não há dúvida que houve... Eu queria reforçar isto, a equipa do Feirense não entrou com índices de agressividade e de intensidade muito fortes na primeira parte. Quando melhorou essa intensidade foi quando começou a equilibrar mais as operações, e até ao ponto de ter ali um período que foi um pouco superior ao Sporting, e que teve, que o Sporting praticamente não teve bola e praticamente não atacava a baliza do Altube. Verdadeiramente, aquilo que me apraz estar é que a profundidade não foi muito procurada. A equipa do Feirense, curiosamente, quando conseguiu a profundidade até iguala, mas é sempre difícil, principalmente, sinceramente, nos esquemas táticos ofensivos, com o Sporting a ter estrategicamente uma ideia de colocar homens na frente. Aquilo que me apraz registar é que efetivamente houve ali algum descuido na forma como se defender, e digo isto, perdoe-me, mas tenho que falar um pouco, se me pedem um comentário, tenho que falar como técnico, não é? E como técnico tenho que abordar isto. Primeiro, tinha havido já dois ou três cantos assim, portanto há aqui uma análise que nós sabemos que o Sporting faz isso algumas vezes. Dois jogadores abertos numa primeira instância, e os jogadores de Feirense, curiosamente, estavam a marcar com dois jogadores abertos, estavam precisamente ao lado do jogador de Sporting, portanto não bastava só o guarda-redes colocar a bola no meio, e portanto era mais dificuldade. Houve ali algum descuido também, houve ali uma cobertura, e houve ali um jogador do Feirense no corredor central que não afundou, criou linha, e depois o Marco Couto acaba por faturar e colocar-se quando toda a gente nunca pensava que isso ia acontecer. Há todos os momentos para marcar golos são bons, todos os momentos para sofrer golos são péssimos. Agora, mesmo ao fim da primeira parte, ainda é pior. Algo também muito importante de realçar é que o Feirense tem boa reação. Novamente, quando empata, tendo estreado também alguns jogadores novos, o segundo golo é de agarrar os cabelos, porque o jogador de Sporting, ninguém apela à falta, mas a falta faz parte do momento tático do jogo, e houve vários jogadores de Feirense que tiveram possibilidades de fazer falta, não fizeram, houve ali uma descoordenação, portanto houve vários jogadores envolvidos no processo e que não fizeram aquilo que no fundo era necessário fazer, e depois o Feirense sofre o segundo golo e as coisas tornam-se mais difíceis. Eu gostava de dizer, eu já invoquei a lei de Murphy, e como toda a gente sabe, a lei de Murphy é quando tudo começa a correr mal, corre mal, mas aqui no futebol há sempre um macro problema, um micro problema. O macro problema está efetivamente fazer uma equipa. Fazer uma equipa é um macro problema. Depois dos micro problemas é colocar efetivamente as equipas, os jogadores que se têm a disponibilidade, com a parte mental, a parte física, a parte tática no seu máximo. No fundo, o que se pretende é que, se um jogador valia 10, passa a valer 11, e se um jogador vale 11, passa a valer 12. Isso é que se tenta-se fazer a otimização, e eu acho que principalmente o início do jogo notou-se que efetivamente a equipa de Feirense atravessa um momento mais delicado do ponto de vista emocional, e isso traduz-se efetivamente no resultado. Portanto, depois marcar o golo é importante também, pelo menos é um dos pontos positivos que se pode extrair desta partida, porque também já havia aquele síndrome de não marcar golos, mas não, só piquei aqui duas ou três situações do ponto de vista tático, pelo menos para mim ninguém leva a mal se eu fizer isto, apesar de não ser carnaval, mas portanto só queria fazer esta notazinha. E depois é a velha história, é a tal pontinha, a tal adrenalina num estádio, curiosamente, com uma boldura na boa, e em que é fundamental as pessoas ajudarem. É um momento em que o Feirense precisa da ajuda de todos, e é um Feirense que tem que tocar a reunir. Nada está perdido, atenção, uma coisa, eu não estou a dizer isto de uma forma demagógica, estou a dizer isto de uma forma sentida. Nada está perdido, bem pelo contrário, ninguém é campeão à quinta jornada ou à quarta jornada, ninguém também tem a sua sentença, seja positiva ou menos positiva, nesta jornada. Portanto, há reforços, há jogadores que entraram, agora é uma questão de, penso que há um peso muito maior. E aliás, vou-vos dizer isto, se calhar acho que foi o melhor jogo até agora do Feirense. Foi o melhor jogo do Feirense até agora, do meu ponto de vista. Foi o melhor jogo do Feirense. Agora, tem que haver ali um trabalho de confiança e principalmente de uma expressão futebolística que seja condizente com o ADN do próprio Feirense.
6: Xavier?
8: Ora, boa tarde, mestre, boa tarde a ti, Filipe. Quem não viu, como foi o meu caso, por motivos profissionais, não vendo o jogo e tentando comentar o jogo daquilo que eu vi do Feirense até este jogo, se calhar dizia, é um resultado normal. Tentei, nas vicissitudes que o jogo teve, e olhando agora, ouvindo agora aquilo que o Mr. Chaló disse, confirma um bocadinho aquilo que não é de uma forma de adivinhar, mas tentar perceber o que é que se passou no jogo para eu perceber que de facto não estão muito longe daquilo que idealizei que o jogo deve ter sido, que era o golo que o Feirense sofre é numa péssima altura, e eu aliás até vi que foi 5 minutos para lá da hora, pelo menos o que diz aqui, não sei se os descontos foram bem dados, não foram.
7: Tinha havido uma assistência.
8: Sim, ou seja, foi mesmo no limite do intervalo que sofre o golo. O Feirense vindo para a segunda parte e conseguindo traduzir uma reação com um golo, é sinal de que a equipa quer, que a equipa teve vontade, que a equipa foi atrás, que a equipa não se deixou atemorizar, porque eu já lá vou à parte que mais me vai custar falar hoje daquilo que eu acho que também se pode estar a passar no Feirense. Mas vou dizê-lo, porque não é uma crítica destrutiva a ninguém, nem é uma chamada de atenção a alguém, porque eu não sou ninguém para o fazer. E depois, como vi os golos através de imagens, não é?
7: Highlights.
8: E o segundo golo, de facto, não pode acontecer no futebol profissional, por muito que me custe dizer isto, porque a falta faz parte do jogo, e bem disse o Mister, e não tem que ser agressiva ou maldosa. Portanto, e ali houve até mais do que uma possibilidade para que não fosse maldoso nem agressiva essa falta. Portanto, lá está a tal, perdoem-me a expressão, a tal retice que também tem que se ter nestas horas, a tal, pá, por isso é que uns têm, outros não têm. E ali faltou alguma audácia, e até no sentido de perceber o jogo de quem estava dentro de campo da parte dos jogadores de Feirense, para perceber que ali o jogo devia, porque era numa altura muito crucial. Foi aos 81 minutos que o Feirense sofre 2-1, pá, e foi numa altura difícil. E agora o Mr. Chaló pode-me corrigir, o 3-1 já vem.
7: Não, o 3-1 já não.
8: Já é um desespero, não. É um desespero, se calhar, do Feirense na tentativa.
7: Não, nem sequer foi para aí. Foi um remate e o Pinto.
8: Mas o Feirense estava estava num caudal ofensivo de desespero, tentar chegar ao empate, e acaba por sofrer o 3-1.
7: Não é problemático o 3-1 contra uma equipa.
8: Sim.
7: Até porque não vamos estar à espera que o Sporting haja igualdade pontual, não é?
8: Temos o nosso amigo Vítor que tá...
7: Esse ano bem não ganhou, se parece.
8: Exatamente. Assim. Mas pronto, temos que adocicar. Acho que estamos todos a precisar de um bocadinho de doce. E portanto, onde eu queria chegar na parte do Feirense, dar tempo aos reforços, conhecimento de causa clubística. Há um jogador que foi apresentado no Feirense que eu esperava mais dele, e não estou a desvalorizar o facto de ele ter chegado ao Feirense, nem estou a desvalorizar o clube, nem a divisão, mas nós às vezes enganámos-nos nas nossas previsões de que um jogador pode dar, outro não dar, e eu tinha muita esperança aqui há uns 2, 3 anos quando ele apareceu no Henrique Pereira, quando eu vi a primeira vez no Benfica B, e eu sinceramente achei, está aqui um miúdo que tem de facto um potencial enorme, muita qualidade, e eu acho que confidenciei isso com o Mr. Chaló, e na altura o Mr. disse para eu ter calma. para ter calma na altura, para não pôr, como nós costumávamos dizer, a carroça à frente dos bois.
9: Então já teve calma nos últimos 2 anos.
8: Exatamente. E de facto há jogadores que dão, há outros que não dão, há jogadores que nós até se calhar não damos nada por eles, e eles do nada aparecem e são de facto jogadores fortes. E eu por acaso no Henrique Pereira estava...
9: Escola tem, não é?
8: Sim, eu no Henrique Pereira esperava, e espero que no Feirense ele seja uma mais-valia. O Guedes é um jogador experiente, já foi titular.
9: Já é o segundo jogo titular.
8: Ah, já jogou a semana passada, não sabia. Pá, e o que é que eu queria dizer do Feirense? E o que é que eu queria dizer do Feirense e daquilo que eu acho que também pode estar a ser prejudicial para a equipa do Feirense? E o Mr. Chaló tocou nesse aspecto numa forma positiva, que é: ninguém é campeão à quinta jornada, nem ninguém deste divisão à quinta jornada. O Feirense, se olharmos ao calendário, o Feirense não teve assim um calendário fácil. O Feirense não tem assim jogos em que o grau de dificuldade seja considerado acessível.
9: Só com o português.
6: O Felgueiras, mas o Felgueiras será do campeonato do Feirense, o Porto B será do campeonato do Feirense também.
8: Mas o que eu quero dizer, o que me deixou preocupado, alguém que está a olhar para o futebol e conhece um pouco o Feirense e olha para o Feirense e diz assim, caramba, mas vamos com calma, o final do jogo na Vila das Aves, à quarta jornada, pá, com todo o respeito, e espero que a massa associativa do Feirense não me leve a mal, ser exigente. O adepto de Feirense é exigente, ok. Mas estamos na quarta jornada.
6: Permite-me só dar aqui uma mirada daquilo que foram os jogos de Feirense. Não querendo discordar de ti,
8: sim.
6: Joga contra o Felgueiras, que é uma equipa.
8: Primeira
6: que,
8: jornada.
6: Sim, mas que será uma equipa
8: primeira
6: do mesmo campeonato. Deixa-me só. Que será uma equipa mais ou menos do mesmo campeonato. A Académica, que é uma equipa que vem à segunda jornada, portanto, é uma equipa que vem da Liga 3. Depois a seguir joga contra o Porto B, que é uma equipa que cronicamente tem estado para não descer. O AFS, que efetivamente desta divisão, e o Sporting B, que tem estado sempre lá em cima. Portanto, mais 50% dos jogos serão, pelo menos, do campeonato do Feirense.
8: Eu acho que
9: posso fazer aqui uma pergunta ao Xavier?
6: Sim. Claro.
9: Vamos escolher então o calendário que o Xavier achava que era importante
8: não,
9: na primeira,
8: não é o escolher.
9: Nas primeiras 4 jornadas.
8: Eu acho que as primeiras 4, 5 jornadas são...
9: Nas primeiras 4, 5 jornadas.
8: Há sempre um conhecimento.
9: Todos têm que chegar contra.
8: Novo treinador, novos métodos, ansiedade
9: própria. Não, eu estou a falar do calendário. Agora, não estou a falar... Não,
8: obviamente
9: não
8: que o Porto B, os jogos em casa, tirando este que o Sporting, poderiam ter resultado em vitórias. O Feirense ter perdido em Coimbra, ter perdido na Vila das Aves, sinceramente não me parece que sejam resultados escandalosos para haver já uma exigência como vi no final do jogo. E agora era aqui que eu estou a ter alguma dificuldade para dizer, porque eu não queria ser mal interpretado com isso, que é o que eu acho que se está a passar um bocadinho no Feirense, e nesta ansiedade que também não está a ajudar o adepto do Feirense, e eu não quero mesmo ser mal interpretado com isso, mas acho que esta exigência nas primeiras 3, 4, 5 jornadas é preocupante

0: preocupado porque o problema do Feirense não é o Lourosa, mas para o adepto e para a rivalidade que tem existido e para toda esta rivalidade que tem existido aqui no Conselhia, isto também pode estar a mexer um bocadinho com a forma como se está a exigir ao Feirense, porque, bem, eu sou sincero, se nós já à sétima, oitava, nona jornada o Feirense tiver um ou dois pontos, pá, eu acho que as campanhas todas do mundo têm mesmo que ser ativadas. Agora, à quarta jornada, quando foi no Aves, à quarta jornada na Vila das Aves, os dois jogos em casa foram preocupantes, mas pá, o Feirense não está, e acho que o Mr. Chalo disse tudo, ninguém é campeão à quinta jornada, ninguém deixa à quinta jornada, é preocupante, é, eu próprio vi à terceira jornada contra o Porto, eu disse que é isto, pá, acho que o Feirense não pode ser só isto, há reforços, o treinador está aí para melhorar a equipa, se não conseguir fazer, obviamente que terá que haver aqui alguma mexida provavelmente nisso, não quero alimentar já esse cenário, mas o Feirense tem que arrepiar caminho, tem, isso tem.
1: Rodrigo Nunes, aqui esta derrota caseira do Feirense frente ao Sporting B.
2: Boa tarde a todos, aos meus amigos, a quem nos ouve. Não tenho estado presente, as férias e as ocupações familiares têm, não têm permitido que eu estivesse há mais tempo. Em relação ao Feirense Sporting, o Feirense acaba por perder bem, o Sporting sendo a pior equipa de sub da equipa B do Sporting dos últimos anos, acho que desde que se tem equipas B, acho que esta foi a equipa mais fraca do Sporting, mas acaba por ganhar bem, meia dúzia de miúdos vieram cá e foram superiores ao nosso Feirense.
1: Falta aqui então a análise do Vítor Duarte.
3: Boa tarde a todos. Finalmente estou aqui, um bocadinho como o Rodrigo, pronto, as férias e as ocupações familiares também me ocuparam nos últimos tempos. É um gosto estar convosco, é um gosto estar com o nosso auditório da Rádio Sintonia e vamos a mais uma época para partilhar aquilo que cada um pensa, a nossa opinião, que é discutível, porque vivemos, e ainda bem que vivemos num país democrático e que todos temos direito à nossa opinião e que podemos depois discuti-la aqui e discuti-la também na vida lá fora. E, portanto, obrigado à Rádio Sintonia e a ti, Filipe, por mais este convite, por mais esta época vir cá não representar o São João de Ber, mas defender o São João de Ber. Eu não estou cá enquanto representante do São João de Ber, estou cá enquanto adepto e sócio do São João de Ber. Indo aqui à questão do Feirense, eu faria dois em um. Eu faria aqui uma perspectiva sobre o Feirense e sobre o Lourosa. Mas começo pelo Feirense, porque é um assunto que colocas em cima da mesa e eu respeito o moderador. E, portanto, aquilo que vejo do Feirense, mais que me preocupar a mim, preocupa certamente o treinador, os jogadores, a administração da SAD e os adeptos. Porque este Feirense, se calhar, porque fomos, e quando digo fomos, digo enquanto cidadão de Santa Maria da Feira, habituado a lutar para estar lá em cima. Fomos habituados a ver o Feirense a discutir os primeiros lugares, fomos habituados a ver o Feirense com uma atitude em campo super aguerrida, numa simbiose muitas vezes perfeita entre massa adepta e a equipa, e a verdade é que nos últimos anos aquilo que nós vimos foi das duas uma, ou as duas numa só: a falta de capacidade de construir equipas competitivas ou a falta de capacidade financeira para construir equipas competitivas. Porque a realidade é que o Feirense, nos últimos anos, tem andado a olhar sempre de baixo para cima. Ok, chegou ao final do campeonato e fica a meio da tabela, mas é uma sofreguidão enorme para quem é adepto do Feirense ver aquilo que o Feirense tem andado a lutar nos últimos 2, 3, 4 anos, que inclusive vai ao play-off para salvar da descida da 2ª Liga à 3ª Liga.

0: Liga 3. E, portanto, aquilo que me parece é que ou há falta de visão desportiva, ou há falta de, ou há incapacidade financeira para ir buscar jogadores com outra capacidade, com outra... capazes de fazer a diferença.
1: Se me permite só dar nota do segundo golo do Luciano Lourosa. Lourosa adianta-se no marcador, Mica Borges a fazer o 2-1, quase em cima do minuto 90. Portanto, nesta altura, Lourosa 2, AFS 1.
0: E portanto, aquilo que eu acho que toda a gente que gosta e que trabalha no Feirense é um momento de enorme preocupação. Porque a equipa não está a ter resultados condizentes com aquilo que é, são os pergaminhos de um Feirense. Um Feirense que habituou, que esteve há poucos anos na Primeira Liga, que esteve a disputar a subida à Primeira Liga, e nos últimos anos o Feirense luta para não descer. E isto é a factualidade daquilo que nós temos visto nos últimos anos. E, portanto, obviamente que eu concordo com o Mr. Chalot que não há campeões nem derrotados à quinta jornada, mas pegando nas palavras do Xavier, e com este gol do Lourosa frente ao AFS, em 5 jornadas, Lourosa e Feirense disputam com 3 equipas, portanto, Porto B, Académica e agora a AFS, e o Feirense perdeu os 3 jogos contra estes adversários, e o Lourosa vai ganhá-los.
2: Vamos ver, vai a partir assim.
0: Está na iminência de ganhar este jogo contra a AFS, e portanto, se olharmos para o comparativo entre as duas equipas, que não é por mais nada, mas é porque nós aqui discutimos.
3: Aliás, isso vai acontecer até ao Lourosa, ou seja, a deixa do Feirense é para o Lourosa. Em termos de calendário.
0: E, exatamente, portanto, em 5 jogos, partilham o mesmo adversário em 3. O Feirense perde os 3 e o Lourosa ganha os 3, se confirmar este resultado, que está quase no final. Isto, obviamente, que é um ponto comparativo entre o desenvolvimento de uma equipa que trocou 15 jogadores. O Feirense foi buscar 15 jogadores. 15.
2: Equipa técnica, não.
0: Alguns deles em campeonatos de CPs e acho que foi o mais baixo foi CP, que nada tenho contra, até porque há jogadores nesses campeonatos que são muito bons e que merecem uma oportunidade de disputar a Liga 2, mas o Feirense não se pode acomodar e os adeptos do Feirense não se podem acomodar ao poucochinho que tem sido feito, porque isto não é a base daquilo que é o Feirense dos últimos anos. O Feirense cresceu muito porque as pessoas que trabalharam no clube e trabalham no clube assim o empreenderam, e eu acho que os sócios e adeptos do Feirense estão, diria, quase inconsolados com este tipo de dinâmica. Para terminar sobre o Feirense, tudo isto, a fraca qualidade de jogo, aos resultados que são uma absoluta, pai, não quero dizer vergonha, mas eu acho que muitos do Feirense são neste momento envergonhados com aquilo que são os desempenhos da equipa. E também, e era aí que eu queria chegar, há ligação com os sócios. Não há ligação com os sócios. Não há jogo de apresentação, não há interação entre sócios e adeptos. E esta equipa está-se a desligar completamente daquilo que é a sua massa adepta. E eu acho que isso também pesa naquilo que são as demonstrações de revolta que nós temos visto dos adeptos de Lourosa, do Feirense.
1: Vamos então à análise agora da segunda liga. Há pouco já dei os resultados, vamos às classificações, dizendo que nesta altura temos esta classificação provisória, porque o Lourosa está a vencer por 2-1 o AFS. Primeiro lugar para o São Lourosa com 13 pontos, segundo lugar para o Sporting B com 12, terceiro lugar para Penafiel e Vizela com 10 pontos, quinto lugar para Leiria, Académica de Coimbra e Leixões com 9 pontos, oitavo lugar para Farense, Portimonense e Benfica B com 7, 11º Felgueiras e Tondela com 6 pontos, 13º AFS e Torriense com 5, 15º Amarante com 4 pontos, em zona de Liguilha descida Porto B com 3 pontos, é o 16º classificado. Abaixo da linha de água temos Chaves e Feirense com 1 ponto, lembrando que Chaves tem um jogo em atraso, esse Feirense-Chave que será jogado apenas em outubro. Rodrigo Nunes, o momento da classificação, e temos curiosamente, assim editou o destino à quinta jornada, em dois polos distintos da tabela classificativa, duas equipas com 6 Santa Maria da Feira. Lourosa em primeiro lugar com 13 pontos, Feirense em último lugar com 1 ponto, um golo marcado, 7 golos sofridos. No mesmo paralelismo, podemos dizer que o Lourosa tem 9 golos marcados, 3 golos sofridos.
4: Isso é um fediver. Isso é um fediver, isso alimenta o ego de uns e a tristeza dos outros. Isto, quem quiser usar isso para... vá lá, tentar atacar a supremacia de 100 anos do Clube Desportivo Feirense como o grande clube do concelho, utiliza isso. Mas isso é um fediver, portanto, o Feirense, porque está a 10 pontos ou a 12, vai ficar agora. Dolorosa tem um ponto, não passa até meio. Nem se estivesse com os mesmos pontos, o Lourosa estivesse à beira do Feirense, esse ponto valia 5, continuava a valer 1. Portanto, isto é o... pronto, as pessoas gostam disso. Eu também já me cansei de passar a mensagem que isso não conta para nada, e não conta. É evidente que à quinta jornada, como disse o Mr. Chaló, isso é uma verdade lá para ali, ninguém sobe de visão. Poderíamos aqui encontrar 99% dos campeonatos, sejam eles quais forem, de que o primeiro à quinta jornada não subiu de divisão ou não foi campeão. Portanto, se calhar 99% dos campeonatos todos realizados até agora neste 100 anos, isso não aconteceu. Portanto, o Lourosa está a fazer o campeonato dele. O Lourosa está a fazer o campeonato dele. Eu disse-o aqui antes de, na pré-época, quando ainda vinha cá, antes de férias, o que eu tinha a dizer sobre o Lourosa e sobre o Feirense. Infelizmente, eu não queria ter razão, também o disse do Sejão de Beira, como digo, do Sejão de Beira para o seu bem. Do resto, disse que o Lourosa, até porque não tem condições nenhumas, estes homens que aqui estão a ver, estamos aqui a ver, e que estão em primeiro lugar e têm não sei quantos pontos, como dizia, o Vítor não tem 1 metro quadrado de relva para treinar, para treinar durante a semana, e não tem um jogo para o treinador, e temos aqui um que de certeza concorda comigo, para poder fazer treinos no campo onde jogam, para poder haver automatismos que têm que ser referências e tal, não tem. Portanto, eu disse, o Lourosa tem que fazer um campeonato acima de todos para conseguir fazer um bom campeonato, como o fez já o ano passado. Por isso é que eu disse que já o facto do ano passado ter feito o que fez estranhava algumas decisões. O que é certo é que as decisões foram tomadas, e o Lourosa, à quinta jornada, tem menos 2 pontos do que os pontos efetivamente possíveis. O Feirense, o que eu disse também antes de férias, infelizmente, contra a minha vontade, está-se a concretizar. Tudo aqui o que se foi dito sobre o Feirense, o que o Vítor disse, ouvi mais a parte do Vítor, ouvi um bocado do Xavier. Isto não vale a pena fazermos conjeturas, não vale a pena acharmos que não sei o quê, porque se joga assim, joga assado, porque é disto, porque é daquilo. Isto só está a acontecer aquilo que quem anda por dentro de futebol, quem conhece um bocado de futebol, não precisava de ser muito inteligente para prever. Porque essa ideia de que nós jogámos não sei com quem, se tivéssemos jogado com outros tínhamos mais pontos, nós não sei quê e não sei quanto, não, nós temos os pontos que nos preparámos na pré-época para ter, porque se tivéssemos mais, alguma coisa tinha acontecido, se calhar tínhamos tido um adversário como hoje teve o Lourosa, que o defesa central deu a bola, isolou o jogador do Lourosa para ele fazer o 2-1, se nós tivéssemos tido. Isso também, se calhar tínhamos 4 pontos. Mas tínhamos 4 pontos, e a minha opinião sobre a forma como era exatamente igual. O Vítor também disse aqui uma coisa, os associados, não há uma ligação, então não há. A imagem deprimente que eu vi não foi só o jogo em si, É evidente que eu estive a ver o jogo com atenção e desde o aquecimento até ao minuto em que os jogadores recolheram e o treinador recolheram ao balneário, no tempo do outro senhor, da outra senhora, 80% daquilo que se passou ali não acontecia. Mas não acontecia, não era por causa daquele jogo, ou no momento naquele jogo. Não acontecia porque, de certeza, que as coisas eram feitas para que aquilo não acontecesse. Aquela imagem deprimente no fim, que vejo depois de uma exibição deplorável, depois de termos ali alguns jogadores, tu disseste que eles vieram da CP, ou para os caminhos de Portugal, deve ter sido, ou para os da CP, acredito que alguns sejam mesmo maquinistas. E eles não têm culpa, as pessoas não têm culpa. E depois está meia dúzia ou uma dúzia de miúdos, eu vou dizer isto não é uma asneira, Nunes Cabrão pede admissão e eles vão lá todos depois, não sei fazer o que é, isto é deprimente. Eu por acaso estava a comentar isso, achar que isto não faz sentido, há coisas que eu também não posso dizer. E alguém que me ouviu mandou-me uma citação e um livro que me aconselhou a ler, de Walter Ugemein, não sei se conheces, tu és um letrado aqui da nossa. E ele escreveu um livro, não sei se conheces.
0: Qual deles?
4: O Século dos Imbecis. E o outro estava a ver realmente aquela imagem. Vejo jogos de futebol, vejo discussões sobre futebol, vejo os presidentes atuais dos clubes ou das SADs, e acho que o Walter se inspirou no Futebol 2, porque o futebol, pelo menos até 2015 ou até 2016, era de certeza que as pessoas de futebol liam uns livros que agora não leem. Agora há outros. A partir de 2016 começou-se a escrever outros livros sobre futebol, sobre como se deve liderar uma equipa, sobre qual é a gestão desportiva, as relações humanas, a relação entre as pessoas, a autoridade, o poder de decisão, as contratações, porque se contrata, quando se contrata, a forma como se deve fazer isso. Eu tive N treinadores no Feirense. Eu nunca contratei, eu era sempre eu que decidia as contratações, mas nunca contratei ninguém sem primeiro ter o treinador e sem discutir com o treinador as opções que havia e a forma de os contratar. Eu não era eu que fazia a equipa e depois contratava o treinador e dizia: pronto, olha, tens aqui estes jogadores, agora treina-os. Não, disse muitas vezes: olha, este não vem, tenha paciência, mister, mas este não vem. Como tive o mister a dizer-me: olha, este aqui, pá, o presente, e aquele, e aquele, pronto, vamos ver, ok, convence-me a vir, vem. Portanto, é assim que têm que ser as coisas feitas. Se não são, se, para aquilo que eu me apercebo e para aquilo que eu vou ouvindo, e as justificações que o treinador, pelos vistos, dá a esta jovem, esta juventude de Santa Maria da Feira, é que não fui ele que construiu a equipa, tem jogadores que não sei o quê. Portanto, tu também dizeres que não há dinheiro, um clube que tem 32...
0: Eu não disse isso.
4: Que não deve haver dinheiro.
0: Mas eu disse, eu perguntei se a incapacidade é de análise desportiva ou se é de incapacidade financeira, porque eu não conheço.
4: Há uma coisa que é certa, eu não sei também, mas há uma coisa que é certa. Uma equipa, um clube que tem 32 jogadores inscritos, não pode ser falta de dinheiro. Eu pegava em 30, nos 32, mandava 14 embora. Os piores 14 iam embora. E tu dizes assim: então, mas 32 menos 14 são filhos de 18. Com 18, tu não consegues ter uma boa equipa. Não tens jogadores para formar uma equipa. Mas não, mas depois mandava 14 embora. E depois ia buscar 6, com o dinheiro dos 14. Que já seriam para 5 ou 6 mil euros por mês, ia buscar jogadores experientes, jogadores que tenham já passado pela segunda. Não ia buscar o CP à CP, tinha a buscar à segunda liga, jogadores.
0: Mas
4: jogadores
0: pode ir ao CP, porque há jogadores que vêm do CP ou até do SASEG, não digo para uma Liga 2, mas o Sr. João de Beira foi buscar o Luizinho ao Passos Brandão e é o mais valioso para o clube neste momento. e o miúdo subiu dois níveis no patamar desportivo.
5: Mas o que quer dizer é na parte da experiência de campeonato.
6: Pois agora, o CP pode ser no Brasil. A CP
0: não,
6: aí já então, não é ó, caminhos
0: não confundas o nosso auditório, porque quando eu digo CP, sabes muito bem que estou a falar do Campeonato de Portugal.
4: Eu não estou confundindo. Achas que eu estou confundindo o nosso auditório?
0: Eu gostaria de perceber da tua parte se te identificas com o que está a acontecer.
4: Eu não sei.
0: Se te sentes confortável, se não achas normal a indignação dos adeptos.
4: Mas eu algum dia te passou pela cabeça que o contrário. Eu não tenho que. Eu já o disse há 3 meses, ou há 2 meses.
6: Já disse o que tinha a dizer há 2 meses e agora, se queres te diga, agora não é hora para falar. Aí agora? Agora o que é que vais resolver? O que é que vais resolver agora? Pois.
4: O que é que vais resolver agora? Agora não vais resolver nada. Nós temos, a última contratação do Feirense foi de um jogador brasileiro. E eu tinha grandes discussões no bom sentido, com este homem em casa dele, lá na cabo dele, a ver jogadores, o que ele passava para me convencer. Porque era eu que tinha que pagar. O que ele passava para me convencer. E convenceu muitas vezes. Outras não convenceu, mas convenceu muitas vezes.
3: De forma a se eu ganhar dinheiro com alguns.
4: Pronto, convenceu-me alguns, mas convenceu sempre, certo?
3: Também se eu não podia na altura.
6: Não convenceu.
3: Eu sempre que lhe apresentei um jogador, pronto, mas também, só não mudava porque só, não tinha dinheiro para mudar.
4: Só porque, para dizer o seguinte, a última contratação que se fez foi um jogador, não sei de onde, não sei, eu não consegui fixar os nomes, deve ser lá o do CP da zona, mas que nunca jogou quando fez parte de uma equipa desses campeonatos. E há 8 meses ou 9 foi para Amadores, portanto foi para a Inatel, para a Lavandeira lá do sítio. Foi para a Lavandeira lá do sítio, pouco jogou e foi contratado para um clube da segunda liga.
3: Está a falar de onde?
1: Eu permita-me só, e tive a fazer aqui
6: o último jogador de referência,
1: Rodrigo Nunes.
4: Além do empréstimo do miúdo de Braga, que me parece ser o melhor jogador dos 31 que lá temos. E foi bem, juntamente com ele, um jogador do Brasil que passou não sei por onde, nos últimos 2 anos esteve inscrito em 2 clubes, não fez um jogo em nenhum clube, não fez 1 minuto.
3: Por acaso, o seu
4: e depois jogou no amador, numa equipa amadora.
3: Eu vou dizer,
0: naquele divisão do Brasil.
3: Só lhe vou dizer uma coisa. Para já, aconselho a não ler tudo. E a pensar que aquilo que lê é verdade. O senhor já tem idade para isso. E experiência para isso. Presidente, agora ouça-me. Agora ouça-me bem.
4: Eu leio no vínculo dos clubes, naquilo que.
3: Não, mas está errado. Por acaso está errado.
4: Eu não li nenhum jornal.
3: Um dos jogadores, por exemplo, eu vi.
1: É o Dorival.
3: É
1: o Dorival.
6: Eu vi. Diga lá o currículo do Dorival nos últimos 3 anos.
3: Então fecha a verdade. O senhor diga-me lá o currículo dele.
1: Jogou no Grêmio São Carlense 10 jogos.
3: Não tem nada a ver com o Carcajais.
1: Atlético PB 6 jogos, isto o ano passado.
3: Eu
1: jogou...
3: nem vou particularizar, mas há uma coisa que eu vou dizer. Nem vou particularizar.
1: Permita-me só já agora terminar. Realmente em 2025 faz apenas 2 jogos no Tombense, não sei se por alguma lesão, e depois em 2024 joga no Sub-20, 40 jogos do Cruzeiro. Joga no...
4: Quando?
1: Em 2024.
3: Mas olha, presidente, agora vou dizer. Em
1: 2026 fez 16 jogos este ano.
3: Por acaso, houve uma notícia que eu sei, legal, que veio totalmente errada, que é uma pena, até o diário de transferência foi errada e induziu toda a gente em erro, curiosamente. Mas é só uma à parte, que nem sempre as coisas...
6: Só uma coisa que eu evito é ler. Eu não quero ler. Olha, porque eu não vi,
0: alguns adeptos do Feirense que preferes nem ler.
3: Eu vou-lhe dizer uma coisa.
0: Eu se estivesse no teu lugar, ou já vou falar, sejam de ver, e eu vou para baixo da mesa, ok? mas eu se estivesse no lugar, opa, acho que é natural. Então, obviamente que depois a juventude
3: não, ver uma coisa.
0: Pode até extrapolar um bocadinho, mas é só 2 segundos. Mas um adepto do Feirense e aquele que foi presidente do Feirense vê aquilo. Sim, mas... Eu acho que não pode minimamente vir para aqui desculpar a administração, a equipa, o treinador.
6: Estás improbável.
0: Porque.
5: Mas o
0: Presidente está em parte, em parte. Porque se não tem interesse nenhum em cascar ninguém, que não é esse, não é esse nosso papel aqui. Nosso papel aqui é comentar e avaliar. E se pudermos dar algumas sugestões para que quem possa ouvir possa ter mais uma outra perspectiva. Agora, obviamente que esta situação do Feirense, de um clube que nos habituou a olhar para cima, a crescer, a desenvolver-se, a lutar para subir, a estar lá em cima, e agora vão-se contentar os adeptos do Feirense a lutar para não descer?
1: Deixa-me só ouvir já agora o Mr. Chalo, nós gostámos duas vezes a palavra.
6: Eu li o que li e o li isto veio do Feirense.
3: O senhor não tem.
6: Passou uma ideia de que eu ando a ler coisas erradas, mas eu não sei se ando a ler coisas erradas. E quem é que lhe diga uma coisa? Deus queira que não seja isto que está aqui.
3: Não, o que eu estou a dizer.
6: Dorival chega com um percurso recente marcado por poucas oportunidades no futebol competitivo. Em 2025 representou o Itabarai do campeonato estadual e o Tombense da Série C brasileira. No primeiro realizou meia dúzia de jogos, enquanto pelo segundo não chegou a entrar em campo. Isto tem escrito Feirense. Em janeiro deste ano, o lateral voltou ao futebol não profissional, portanto ao amador, tendo representado o Atlético de Carazeiras, deve ser aqui das Geiras.
3: Pronto, então posso dizer que está tudo bem.
6: Então posso dizer... campeonato estadual da Paraíba.
3: Olhe para mim.
6: Que eu sei que mas deixa-me acabar, só para eu. Nossa, eu tenho que defender a minha honra.
3: Mas não se gaste.
6: Eu estou a defender
3: não
6: a minha honra.
3: Não se gaste,
6: porque. Não, eu só estou a dizer.
3: Quanto mais falar, vai ficar tão errado como aquilo que está
6: não
3: a ler.
6: Não vou nada ficar errado, estou a ler o que está aqui. Eu estou a ler o que está aqui.
3: Faz favor. Eu já estou a dizer, já estou.
6: Estadual Paraíba, por qual somou 7 partidas. É evidente que você, se calhar, depois do programa, vai ter que me explicar o porquê dessa sua. E entraste
3: na retificação,
6: indignação, porque
3: não,
6: eu ando curioso em saber
3: eu gosto da verdade.
6: Onde é que está
3: eu gosto...
6: andar aqui a
1: vamos deixar agora o Francisco Saló.
3: Permita-me só que lhe diga uma coisa, e eu até nunca me enervo a falar, porque eu até sou muito calmo.
6: Eu
3: vou lhe dizer porque a verdade, para mim, é a coisa mais importante.
6: Mas eu não conheço a verdade, nem
3: o que eu sei. Se eu disser que o Henrique Pereira é bem do Benfica, o Henrique Pereira não é bem do Benfica. Se eu me disser que no caso concreto do Dorival era o que é que era já, ele nunca jogou lá, também posso, é só para o ajudar.
6: Mas sobre a minha preocupação, isso ajuda a melhorar a minha preocupação.
3: Eu posso dizer onde é que ele jogou, que jogou na Copa Paulista. Mas o senhor acha que a Copa Paulista deve ser distrital? Eu também concordo consigo. Eu concordo consigo. É Copa Paulista, é distrital. É uma coisa distrital. Mas pronto, eu o que lhe estou a dizer é só para o senhor. Eu percebo que o senhor é que veio com essa situação. E eu só queria retificar. Sabe porquê? Porque eu sei que o senhor é uma pessoa que gosta de estar fundamentada.
6: Exatamente.
3: E como gosta.
6: Mas não estou preocupado com o que está aqui escrito, nem com a verdade, nem com o que não me interessa. Mas se ele é bom ou não.
3: Não, o que eu estou a dizer.
6: A questão que eu pergunto é. Nós tirámos as avaliações das contratações da Duane.
3: Deixa-me agora acabar.
6: E onde quer que eu diga uma coisa? Eu estou preocupado.
3: Eu só retifiquei.
6: Agora, depois de o ouvir, fiquei ainda mais preocupado que estava antes.
3: Eu só fiquei, eu só retifiquei, que é para o senhor não se preocupar, principalmente em dar às vezes uma notícia errada que não é culpa sua. Mas porque lê-me tem toda a razão. Eu se ler.
6: Posso ir esses que me estão a ouvir, não estou a dar novidade nenhuma.
3: O que eu quero dizer.
6: Você é que está a dar, você é que está a corrigir uma informação que foi dada há 4 ou 5 dias a todos os
3: dias. Exatamente. Não. Aliás, o próprio Diário de Transferências também foi
1: eu permitam-me já agora, só eu tive aqui a fazer um estudo, não dos 99% dos campeonatos, mas dos últimos, ou seja, reportei-me de 2026-27 a 2010-2011, e as últimas equipas que à quinta jornada foram campeãs, estavam em primeiro lugar e foram campeãs, foi o Moreirense em 22-23.
3: Foi início até ao fim.
1: Foi início até ao fim. O Rio Ave na época anterior, em 21-22.
3: Igual.
1: Depois temos aqui uma época que eu considerei meio, que foi o Sporting B, que estava em primeiro, mas com o mesmo número de pontos do Belenenses, que acabou por ser campeão. Isso. Mas o Sporting B nesta altura tinha...
4: Foi campeão de quê?
1: Em 12-13.
4: Campeão de quê? Da segunda liga?
1: Sim.
4: O Belenenses?
1: Exatamente.
5: Sim. Foi quando...
4: Aí 12-13, pois foi, o Feirense não estava aí.
1: Exatamente. O Atlético e depois o Gil Vicente em 10-11. Em 10-11, portanto, digamos que nos últimos.
6: Não é 90%,
1: 16 anos.
5: É 85.
3: Raramente acontece.
5: Não, 15 anos. 15 anos, 3 ou
6: 3?
0: 5, não é? Não são 5.
1: 17, em 17. Em 17 são 3,5.
0: 3,5.
3: 3,5. 3,5. 3,5. 3,5. Raramente acontece isso. Agora,
5: há exceções. É o que o Filipe disse. Há exceções.
6: Claro. A discussão para agora. Exatamente. Ou
5: que é preocupante.
6: Ou ajudar a piorar a situação do Feirense.
5: Nada.
6: Ou a melhorar a situação do Europa.
0: Eu posso dar uma sugestão. Eu posso dar uma sugestão em casa alheia. Posso?
6: Mas a casa alheia aqui na sintonia.
0: Não, a casa alheia.
1: Tu manda para o ar.
3: É mais fácil. Em casa alheia é mais fácil.
0: Não era importante o presidente do clube falar novamente com o treinador da equipa principal, como fez na época passada com o Ricardo Costa, e a equipa começou a melhorar. Portanto, se calhar, porque eu agora devo confirmar, porque eu sabia, porque nós também fomos lá buscar um jogador, o Feirense foi buscar um jogador ao Bragança. O Sr. Júlio também foi buscar o jogador ao Bragança.
1: Entretanto, foi dispensado, Dani.
3: Já foi dispensado.
0: Mas foi lá buscá-lo. Portanto, eu acho que o presidente...
6: O jogador do Bragança não foi dispensado. Mas eu agora tenho que perguntar ao ministro primeiro. O jogador do Bragança não foi dispensado. Foi emprestado ao Colhão.
0: Não, pronto,
6: e o jogador do Anadia, era Maria
0: foi dispensado porque baixou.
3: Quando fala dispensado,
0: emprestado.
3: Esta é a figura. É figura
0: tecnicamente tens razão, mas na minha
3: perspectiva, o presidente agora tem muito bem, tal e qual como eu retifico. Ele agora retificou uma linguagem que
6: deve ter. Nessa,
3: eu também tenho razão.
6: Estava a transmitir aquilo que li.
0: Mas eu deixaria uma sugestão.
1: Até porque temos que avançar, senão não vamos. Eu percebo que não queres. Eu percebo que estás aqui. Estás aqui a arranjar maneira de não falar da Liga 3, mas eu vou falar.
0: Daqui somos todos comentadores, não é? Mas fora daqui, cada um de nós tem as suas responsabilidades e tal. E eu acho que, se o presidente do clube estiver a ouvir este programa, acho que era interessante, do clube de Desportivo Feirense, acho que era importante fazer o que fez a época passada, porque ele ama o Feirense, ele quer o melhor para o Feirense, também o melhor para o Feirense da SAD. Eu acho que era de todo o interesse para o clube de Desportivo Feirense, futebol SAD, ouvir as opiniões do presidente.
1: Nós agora
0: do
1: clube. Temos que acelerar um bocadinho.
6: Claro que já está a fazer esse papel.
1: Francisco Chalão, muito rapidamente, uma análise à segunda liga neste momento.
3: Uma análise à segunda liga.
1: Temos que ser agora um bocadinho mais
3: é
1: breves.
3: É uma surpresa enorme, porque é doloroso aquilo que está a acontecer. O Lourosa está a ter, e não hoje foi um jogo. Eu não quero de forma alguma diminuir o mérito do Lourosa, mas é incrível como os golos acontecem à equipa dolorosa, mas também fruto daquilo que é a sua forma de abnegada de jogar. Cá há uma identidade, há aqui uma...
1: Aquela solução que a sorte dá muito trabalho.
3: Exatamente. Não, hoje acaba por ganhar o jogo. Teve ensejos de... O Dylan desperdiça um golo também de baliza aberta, depois ter marcado um golo, que vai ser o golo, provavelmente, da época. Dificilmente haverá um golo que possa lutar.
5: Difícil de derrota marcar um golo igual.
3: Também a rivalizar, mas há aqui uma equipa que conseguiu estruturar e repara, tudo tem corrido bem, mas também houve ali algum esforço para que tudo correr bem. Sinceramente, há aqui uma preocupação. Na minha perspectiva, a parte de cima da tabela ainda vai ter muitas histórias para contar. Há muita água que vai correr debaixo da ponte. Há duas semanas, quem estava a ouvir o programa percebia que os 9 pontos da Académica, nós adiantamos isso, que não eram para continuar. Agora já tem duas derrotas, já se pode inverter. Não, acho que isto vai ser um campeonato que continua a dizer que vai ter muito ponto para salvação. Isto porquê? Vamos olhar até para a parte do Feirense. Ninguém acredita que o Feirense vai ser uma equipa que não vai fazer pontos. Ninguém acredita que o Chaves, por exemplo, que está ali com menos um ponto, não vai fazer pontos. Ninguém acredita que o Porto B não vai fazer pontos. Portanto, isto é uma preocupação enorme para quem está cá em baixo. E isso agudiza de que maneira a preocupação para quem está cá em baixo. No restante, continuo a pensar em algumas equipas que eu, por exemplo, fui falando particularmente, e que elas paulatinamente têm vindo a subir na tabela classificativa. Caso de Leiria, o caso Torriense agora já deu um pontapé também na crise agora, e foi o que eu disse também a semana passada. Sem querer, isto é muito fácil bater quando a pessoa está cá em baixo. Bater, isto é muito fácil de bater. A preocupação em relação ao Feirense não é a questão dos resultados, tem a ver com a questão daquilo que é o jogo que às vezes tem apresentado. Isto para ser claro. Agora, há uma preocupação enorme para todos os clubes, para aquilo que é salvar a saída lá de baixo, porque há equipas que estão cá em baixo que têm, como o Feirense também, provavelmente, têm muitas condições e têm mais condições do ponto de vista teórico até do que o próprio Feirense para ser
1: Vitor?
0: Olha, eu queria dar os parabéns ao Orose, porque também se alterou bastante a sua equipa de jogadores, portanto eles também creio que foram 15 jogadores que trocaram.
6: O Feirense só trocou 15.
0: Acho que sim.
3: Tem 5 jogadores novos no titular.
0: Mas a realidade é que, e eu ontem a preparar o programa, lembrava-me deste Lourosa, e com as devidas diferenças, e à data de 7 de setembro de 2026, ok? Porque para a semana tudo pode ser diferente, nós estamos a falar à data de hoje, mas eu lembrei-me um bocadinho como ao Porto, quando o Farel chegou, trocámos muitos jogadores, e a verdade é que a equipa começou logo na primeira jornada a ganhar, e tanto é que depois foi campeã nacional. E o Lourosa, apesar de trocar muitos jogadores, porque não é uma ciência exata que quando se troca muitos jogadores nós temos que ganhar sempre ou perder sempre, não é uma ciência exata, e o Feirense, que trocou muitos jogadores, está num momento difícil, e Deus queira que possa reverter isso. E o Lourosa, que também trocou muitos jogadores, também Deus queira que continue na senda que está, mas também as coisas podem ser revertidas. Mas isto para dizer o quê? Parece-me que o Lourosa tem uma equipa muito coesa, o Nuno Correia volta a montar uma equipa que até à data está a dar resultado em campo. E depois, para terminar a minha participação da Liga 2, eu queria chamar a nota do Penafiel. Eu fui ver o Penafiel Sporting, a Penafiel, ao 25 de Abril, e estou a gostar bastante, não de uma forma extraordinária, mas bastante, do Penafiel. Ele está lá em cima, e acho que está com mérito, porque tem lá uma boa equipa, tem lá um conjunto de jogadores que são, na minha opinião, muito interessantes.
1: Xavier?
5: Ora, destacar Lourosa, é impossível não fazê-lo. Grande trabalho, espetacular início de época, e se nós formos a pensar na situação que o Lourosa poderá ser um candidato a, eu não o vou fazer, no início de época o Lourosa era uma equipa para se manter na segunda liga, imaginemos que era este o objetivo, pelo menos que passava cá para fora. O que é certo é que 13 pontos já estão conquistados e na segunda liga o ponto é muito caro.
0: Um terço dos pontos obrigatórios para poder manter-se nesta divisão.
5: O Lourosa em 5 jogos já conseguiu um terço dos 39, 40 pontos que nós idealizámos que sejam suficientes para não descer. Obviamente que,
0: se for esse o objetivo,
5: quem tem 4 vitórias e um empate, e esse empate, com todo o mérito que o Torriense possa ter tido na recuperação, o Lourosa está a ganhar 2-0 ao Torriense e podia ter 5 vitórias, que esse é que é, obviamente que também podemos pensar que hoje podia empatar. Portanto, isto...
6: Então, mas aconteça o que acontecer, qual é o objetivo do Lourosa?
0: Porque não conheço.
5: Não conheço.
0: Internamente. Não, estou a dizer.
5: É
0: uma manutenção. Mas por fora é manutenção.
5: Se a luta
0: for é manutenção. É, e portanto, se a manutenção é esse o objetivo.
6: Se for esse o objetivo, estás a pôr outro.
0: Não, porque internamente.
6: Pode vir à Europa também.
0: Não, não,
5: o Torriense foi. Através da taça.
0: Internamente, nós sabemos que há muitas equipas.
6: Eu tenho a certeza que há gente suficientemente inteligente dentro do staff de Lourosa para não achar que o objetivo, independentemente de subirem. Até podem subir, mas o objetivo não é subir.
0: Não, mas isso eu estava a reforçar que, para o objetivo que me parece, daquilo que conheço, tangível para o Lourosa, é a manutenção. Tá, a manutenção.
6: Tem um terço feito.
0: Exatamente. Nessa perspectiva.
6: Eu
0: foi só nisso.
6: Se
0: internamente existem outros objetivos,
6: isso é uma
0: questão do
6: Lourosa. A possibilidade de haver outros objetivos. Ah,
3: e perdeu agora o guarda-redes.
5: Exatamente, o guarda-redes é uma peça fundamental no Lourosa. Mas, obviamente, que o Lourosa
3: tinha sido duas vezes o melhor em campo.
5: Se eventualmente tiver essa possibilidade de subir, o Lourosa tem que perceber neste momento também, não pode pensar, obviamente, que só na parte esportiva. Lourosa também tem uma outra parte que é, pelos vistos, tem corrido bem, mas isto não é futuro para o clube, não é? O Lourosa não pode passar o resto, sei lá, não quero pensar que o Lourosa vai estar aqui mais uma ou duas épocas sem poder ter o seu próprio estádio. Portanto, isto também condiciona e eventualmente
1: o Casa Pia consegue.
5: Ou se Casa Pia, o Filipe, o Casa Pia, o Casa Pia é gerido por pessoas que se calhar nem sabem a história do clube, nem sabem em que dia que aquele clube foi fundado. O Lourosa é gerido por pessoas que são de Lourosa, são diretores de Lourosa, é um clube que tem, identifica-se muito mais neste momento o clube. Há uma eventual SAD que Lourosa tem, não é? Stuque, não sei se é SAD, se é Stuque, que Lourosa tem. Alguma coisa tem que ser, porque não, o clube não pode participar.
6: SAD.
5: Tem que ser SAD, portanto, o que tem que participar num campeonato profissional em Portugal tem que ser uma SAD ou um Stuque. A SAD Lourosa é genuinamente, pelo menos porque, pelo que nós conhecemos, por pessoas de Lourosa, não é?
6: Fiéis.
5: Ok, a SAD do Casa Pia.
0: É cidade mesmo.
5: A SAD do Casa Pia. Nem português, não estou a falar mal de quem não é português, mas nem português é. Portanto, o homem é completamente diferente do projeto de Casa Pia, como o projeto agora de Lourosa. Lourosa quer ter o seu estádio, pelo menos está a tentar fazê-lo, e é pessoas, pá, com todo o respeito, bairristas, pessoas que sabem o que é Lourosa ou que se identificam com Lourosa. Portanto, dar os parabéns a Lourosa, curiosamente, as duas.
4: E o Feirense é igual, é gerido por pessoas que se identificam com o Feirense e que são da Feira.
5: Vocês sabem onde é que eu quero chegar?
6: Não sei onde é que
5: e portanto...
0: Eu também não percebi ao saber.
5: Pronto, então não é para perceber. Como o Presidente às vezes diz que não pode dizer aqui certas coisas, eu também não posso dizer tudo aquilo que às vezes queremos dizer.
0: Ninguém nos ouve ao saber.
5: Não, só temos uma.
6: Eu até estava agora com medo que o Bista me interrompesse a dizer que eu não estava a ser.
3: Só então, quando você não está a dizer a verdade.
5: Exatamente.
6: Influenciado por
0: outros conhecimentos.
6: Faça essa ressalva.
0: Por desconhecimento.
5: Para eu avançar.
3: Eu disse-me precisamente.
1: Mas aí o Ministro Jaló frisou desde o início para não se acreditar em tudo que lê.
5: Não acredito em tudo.
1: No arranque da intervenção do Ministro Jaló, defendeu logo a honra do Rodrigo Nunes. Tenho que fazer esta vez da honra.
5: Deixem-me só, porque eu percebo.
3: Eu tento sempre defender as pessoas.
5: Ó Vítor, a pressa que eu tenho para falar no São João de Ver não é para falar mal. É porque é uma das minhas notas finais, eu tenho que entretanto sair e quero terminar a minha intervenção da Liga 2 dizendo que neste momento quem subiria se acabasse agora o campeonato eram duas surpresas, Lourosa e Penafiel, porque Sporting não pode subir, não é? Exatamente. Portanto, é uma surpresa
6: e
5: grande.
6: E até agora com todo o mérito.
5: Com todo o mérito. Percebes que o Vizela está...
3: Na Fiel há dois anos fez 38 pontos na primeira volta, fez 9 na segunda.
5: Exatamente. O Penafiel é sempre aquele patinho feio que eu falo aqui, que nunca acredito muito neles, mas o que é certo é que 10 pontos já estão. E ninguém os tira. O Vizela parece-me que está com... este ano um bocadinho mais, pelo menos está mais regular em termos de pontos. Eu acho que o Leiria vai ser um forte candidato à subida, na minha opinião, do que já vi, eu acho que a Europa vai distrair o Torriense, apesar desta vitória poder galvanizá-los, mas a Europa vai distrair um bocadinho o Torriense, e não estou a ver o Torriense a subir este ano, honestamente. E lá para baixo, quero acreditar que o Feirense ainda vai sair dali, o Felgueiras vai andar por ali, o Leixões está a ser um bocado montanha-russa, não sabemos o que é que vai sair dali. Farense e Portimonense também são neste momento duas incógnitas. Se vão lá para cima, se vão lá para baixo, pá, isto é, lá está, estamos na quinta jornada, já o ano passado falávamos nisto, e portanto nada está perdido nem nada está a ganho. Portanto,
1: vamos então agora para a Liga 3, jornada 4, Vianense 2, Passos Ferreira 2, Vitória B 0, Trofense 0, Varzim 0, Paredes 1, Leça 0, Faf 3 e o São João de Ver 0, Marco 0. Nesta altura, primeiro lugar para o Paredes e Farzinho com 9 pontos, terceiro lugar para o Faf com 8 pontos, quarto o Marco com 7 pontos, quinto lugar para Vitória B e Vianense com 5 pontos, sétimo lugar para Trofense e Leça com 4 pontos, num lugar para São João de Ver com 2, décimo lugar para Passos Ferreira com 1 ponto, 4 jornadas disputadas. Vitor Duarte, o que é que tens a dizer relativamente ao momento do São João de Ver?
0: Eu acho que o meu sentimento em relação ao São João de Ver é semelhante aos adeptos do Feirense. Em relação ao seu Feirense. Obviamente que a equipa de Dani Alves toma a dianteira do campeonato, a dianteira no sentido da gestão, da pré-época, mas obviamente que nós estamos bastante tristes. Nós, a própria administração, e que eu digo nós, digo os adeptos, treinador, equipa, porque eu só vi dois jogos até hoje de São João de Ver esta época, pronto, pelas razões que não estive no programa, também não consegui acompanhar os jogos em loco. Fui ver o jogo da semana passada ao Saquinho com a Flor Grade, em que fizemos um jogo superior ao Flor Grade, mas que depois dos penaltis eles acabam por vencer, mas nós fizemos um jogo

0: melhor do que eles, mal era. Estamos a jogar contra uma equipa do CP, com todo o respeito que tenho pelo CP e pela Front Grade, a verdade é que nós estamos num patamar acima e, portanto, era obrigatório termos maior propensão para ganhar o jogo, mas nos penaltis as coisas não aconteceram. E ontem, contra o Marco, nós fizemos um jogo com várias oportunidades de golo. Foi um jogo muito mastigado, foi um jogo muito disputado a meio campo, mas as melhores oportunidades de golo foram para o São João de Ver. A verdade é que nos falta capacidade de fogo no ataque, ele está a chegar, creio que vem a caminho, não sei se vem de Voguinha, se vem de TGV, mas sei que está a chegar gente para reforçar o ataque.
1: Ainda bem que o Gisele,
0: porque efetivamente nós, até se compararmos na quarta jornada da época passada, nós tínhamos exatamente os mesmos pontos, tínhamos exatamente os mesmos golos marcados que temos esta época, mas tínhamos 8 golos sofridos e agora temos 5. Portanto, nós estamos melhor do que na época passada. Mas, naturalmente, que a expectativa é diferente. A expectativa é que a equipa não é que vá lutar para a subir divisão, mas todos nós, quando iniciamos a época, isto é igual ao São João de Ver e a todas as equipas que disputam qualquer campeonato, é que isto também vai correr melhor para o ano passado. Portanto, qualquer adepto, qualquer equipa, no início da época diz, este ano vai correr melhor que o ano passado. E, portanto, só o Porto é que não consegue fazer melhor no campeonato, porque foi campeão. Mas, obviamente que estamos tristes, obviamente que falta-nos poder de fogo, obviamente, para também tivemos, é sabido, entretanto, o nosso ponta-lança saiu para o Benfica, aquele que era, naturalmente, uma esperança, fez um jogo contra o Leça, marcou um golo e o Benfica veio buscá-lo. Está a jogar neste momento no sub-23 do Benfica. Eu percebo a questão que o Xavier dizia há bocadinho, a dimensão financeira também é importante, porque o Dani Alves está cá também para fazer valorizar os jogadores e, portanto, houve uma oportunidade de vender um jogador e essa transferência aconteceu, e portanto agora tem que ser reforçada a equipa, certamente que estão a trabalhar para que reforçar a equipa, mas neste momento é o sinal de preocupação que todos temos. Ainda ontem no estádio estávamos com o Daniel Alves cá e o seu braço direito, o Bruno, e a desilusão da derrota, que é quase uma derrota ontem contra o Marco, assolou-nos a todos, porque efetivamente é um jogo que devíamos ter ganho, é um jogo que temos a oportunidade de jogar para ganhar o jogo, mas não ganhamos. E na verdade neste momento temos 2 pontos e agora vamos a Passos Ferreira, que tem lá um amigo do Rodrigo a jogar, com metade da idade do Rodrigo, mas amigo dele, e o Platini. E portanto, o Passos Ferreira, que é uma equipa com gente com enorme qualidade, que ainda não apareceu essa qualidade em campo.
2: Marcou um grande gol agora.
0: Essa qualidade ainda não se materializou em resultados, mas acredito que o Passos Ferreira vai dar a volta à situação atual. Espero só que não seja no próximo jogo, que seja só daqui a 15 dias.
3: Xavier, que análise ao São João de Ver, a jornada em si. O que é que tens a dizer relativamente à Liga 13 ao momento?
4: Percebi a comparação do Vítor com o do Feirense, por causa da classificação, que é normal.
0: Eu não posso ser incoerente.
4: As dúvidas que nós tínhamos aqui, quando, e aqui vou ter que ser direto, não sei se vou dizer alguma a geneira ou não, mas vou dizer aquilo que eu sinto e daquilo que eu acho que deve também ser uma das principais causas para este momento São João de Ver. Eu antes, na pré-época, ou antes quando acabou a época passada e quando nós soubemos aqui nos programas a seguir ao final da época quem seria o treinador do São João de Ver, eu alertei aqui que era muito importante existir alguém no clube, na estrutura profissional, na estrutura do futebol do São João de Ver, que passasse a mensagem do que é a Liga 3, do que é ir jogar ali, do que é ir jogar acolá, do que é estar aqui, do que é estar acolá, porque foi de facto um médio, principalmente no Tottenham, que eu gostava particularmente de ver jogar, mas tinha dúvidas não das suas capacidades técnicas, apesar de nunca ter tido nenhuma experiência como treinador antes de São João de Ver, pelo que eu sei, futebol sénior, deu-me a impressão de que o grande problema do São João de Ver era que conhecimento do campeonato, dos jogadores, das equipas, dos estádios onde se vai jogar, que conhecimento é que esse treinador teria para se poder adaptar ao São João de Ver. E eu acho que o Sandro poderá ser um peixe fora d'água, não por ser bom ou mau treinador. Eu não estou a duvidar das capacidades do Sandro, estou a duvidar daquilo que ele pode eventualmente estar a sentir dificuldade para conhecer este campeonato. E é aí que eu acho que poderá estar ali um problema. Não sei até que ponto é que o Vítor não me vai deixar mentir, o São João de Ver, oxalá que não, mas nos próximos três jogos imagina que o São João de Ver perdeu os jogos todos. Obviamente que o treinador vai ficar numa situação muito ténue. Existe da parte da SAD, não chama coragem, mas a capacidade de fomos buscar o Sandro, agora vamos mandá-lo embora. Não sei até que ponto é que isso é possível. Obviamente que eu estou aqui a pôr um cenário dramático no se, porque os se também fazem parte. Agora, se o João de B ganhar os próximos três jogos, o Sandro já... é o maior, é o futebol, é um bocado a bola é redonda. Agora,
0: que eu
4: senti que isto podia ser uma dificuldade do São João de Ver, que acho que é essa a principal dificuldade neste momento do São João de Ver.
0: Existe um problema, efetivamente, também no meu ponto de vista, e concordo contigo, de estrutura da SAD.
4: Falta alguém que se identifique.
0: A estrutura é curta,
4: exatamente.
0: Há muito pouca gente a trabalhar ali nas várias áreas que é necessário trabalhar. Perdemos dentro do balneário gente que conhecia e sentia o clube, conhecia o campeonato. Falo do Leo K, falo do Barbosa, que eram dois jogadores esteios daquele balneário, claro. Que conheciam muito bem o campeonato e, portanto, é evidente que esta direção da SAD percebe e tem que perceber que precisa de gente a trabalhar. Neste momento não temos um diretor desportivo.
4: A Liga 3.
0: Nós não temos um diretor desportivo.
4: Sim, a Liga,
0: nós não temos um team manager.
4: Numa Liga 3, hoje em dia, uma Liga 3 já exige isso. As equipas já têm que ter. Porque há clubes, com todo o respeito, na Distrital, e falámos aqui no CP, que têm essas dinâmicas e essas estruturas. O São João de Ver não é por causa de não ter um diretor desportivo ou um team manager que empatou com o Marco e que pode perder no Paços de Ferreira, vai lá ganhar. Mas a estrutura ajuda. Ter alguém que tenha... tudo ajuda. Aquilo que eu acho que neste momento é a grande dificuldade é percebermos, obviamente, que o Daniel Alves quer ganhar. E ele foi sempre, pelo menos, eu sendo um admirador do clube onde ele foi mais titulado, eu percebo que ele foi um animal de competição, ele quis sempre ganhar e ele quer ganhar no São João de Ver. Não é só parte do investimento ou na parte da valorização dos jogadores, ele também quer que o São João de Ver ganhe os jogos, não é? Desportivamente quer conquistar pontos e quer ser campeão. Não tenho dúvidas que ele gostava de ser campeão da Liga 3. Todos querem, todos participam. Agora, o Daniel Alves vai ter que perceber que não é por ter sido o jogador que foi. O Sandro tem que perceber que não é por ter sido o jogador que foi, que pode, não duvidando das capacidades de liderança e técnicas de ambos, não é por eles terem o passado que tiveram, que chegam a uma Liga 3 e podem fazer do São João de Ver um clube que seja competitivo, no sentido competitivo de amelhar pontos, ganhar jogos. Acho que aqui está a grande dificuldade do São João de Ver. Nem é pelo plantel. Pá, eu acho que o São João de Ver até tem bons jogadores, tem uma boa equipa. Está a faltar aqui, se calhar, mais um bocadinho de identidade malapeira e um bocadinho mais de identidade, de conhecimento de onde é que o São João de Ver está a competir. É a minha opinião.
3: Francisco,
1: não me parece, para já, se falar, começar logo o comentário com o São João de Ver, não é vejo, quer dizer, não é nem um problema do Daniel Alves, nem um problema do Manel, do Joaquim e do António, porque
4: o São João tem sido isto.
1: O ano passado também vocês tinham essa raiz toda cultural.
4: Mas hoje há uma capacidade, ou melhor, há uma capacidade. Sim,
1: vou só terminar. Também havia, e houve o problema que houve. Se há mais dinheiro, não sei. também não contei o dinheiro, não faço a mínima ideia, não faço a mínima ideia se há o dinheiro. Sei que ele pagou agora uma conta qualquer 2 milhões de euros, mas não foi ao São João de Ver, na semana passada, o Dani Alves. Mas, não, agora falando...
2: Você
1: que
2: anda bomba.
1: Isso é um homem informado.
4: Principalmente quando toca isso. Em dinheiro, o Mr.
1: Não,
4: João.
1: Não
2: sei se você percebeu como é que disse. Eu não tenho nada a ver com isso, mas ele pagou uma...
0: O Mr. V, a TV 7 dias.
1: Para casa é algo que eu não sei, até porque vejo muito pouca televisão, a não ser mesmo futebol.
0: Sim, foi noticiado. Não sei se pagou ou se não, se vai pagar, ou se vai recorrer ainda.
1: Eu gosto de filmes de guerra.
0: Se ainda vai recorrer, se ainda não pagou.
1: Filmes de guerra.
0: Pronto.
1: Não, mas a questão fundamental é assim. Isto é perfeitamente normal, o São João de Ver está a acontecer, isto está também no início. As minhas palavras, e sendo coerente, como fui para o Feirense, estou a ser coerente para o São João de Ver,
4: ninguém pede.
1: Isto ainda vai no início. Aliás, se o próprio São João de Ver, mais grave, por exemplo, de uma forma teórica, e acho que todos concordarão
0: comigo, Ferreira.
1: É o Passos Ferreira.
0: Claro.
1: O Passos Ferreira é,
4: história,
1: é gritante aquilo que está a acontecer, porque
4: e alarmante.
1: Havia pessoas que geriam aquilo, eram apaixonadas, isto e daquilo, e aquilo foi começando a cair. E porque acontece a todos. E só não acontece a quem às vezes está lá dentro. De qualquer maneira, é um campeonato que, na minha ideia, com exceção, abrindo um parênteses para o Passos Ferreira, está dentro de uma normalidade, sendo que a equipa é norte. Há duas equipas com 9 pontos, a Sul há uma que faz o pleno de Cabonenses e o Atlético com 10, mas a grande surpresa, se me permitem, é o Vianense. A minha grande surpresa neste campeonato, em relação ao, estou a falar ao presente, porque isto não é como começa, é como acaba, mas em relação ao presente, é o Vianense que está a surpreender.
4: É o Amarante.
1: O Amarante
4: a nossa surpresa que nós estávamos sempre aqui a dizer que o Amarante não caía lá. Sim, e o Vianense também não
1: quer dizer que lá não
4: vai, claro,
1: não vai
4: podem,
1: cair, não é?
4: Podem ser uma académica.
1: Porque o Filipe fizer uma analogia que ele fez, que nesse aspecto é impecável e ajudou-nos um pouco naquilo que era a nossa retórica e a nossa narrativa em relação à maior parte das equipas que estão na frente, a maior parte das equipas também que depois caem cá em baixo, geralmente elas não começam cá em baixo.
4: É verdade.
1: Então o Oliveirense, por exemplo, quando caiu, não estava cá em baixo à quinta jornada, nem perto.
4: Era nem de longe, é verdade.
3: Falta o Rodrigo Nunes.
2: O que eu tinha a dizer sobre o São João de Ver, já o disse antes de férias, portanto, agora seria chover no molhado. Vou tirar 3 apontamentos sobre aquilo que eu ouvi aqui hoje. O primeiro é que percebo que o pessoal de São João de Ver, os adeptos, não estão muito tristes porque o Feirense está pior. Fiquei com essa sensação. Também posso tirar daqui que se calhar alguns feirenses também não estão muito tristes porque o São João de Ver está igual.
0: E aqueles adeptos que são do Feirense e São João de Ver?
2: Há muitos do São João de Ver que são do Feirense.
0: Aqueles que são... gostam das duas equipas,
2: claro, estão tristes.
0: Eu acho que amanhã as farmácias vão esgotar.
2: Claro, estão os medicamentos. O pessoal de São João de Ver, os 80% que eu digo, são adeptos do São João de Ver, estão tristes. Mas não estão tristes porque, e fico mais satisfeitos porque o São João de Ver está igual. Estão tristes pelo São João de Ver e estão tristes pelo Feirense. Não há aqui o meio termo.
0: Certo, certo.
2: O pessoal de São João de Ver está triste.
0: Mas quem gosta, eu acho que é melhor a esse 80%.
2: Mas...
0: eu acho que o ideal, esse 80%, é deixarem de gostar do Feirense. Respeitarem o Feirense, mas deixarem de sofrer com a diferença. E canalizarem a sua energia para o São João de Ver. Certamente.
2: Opa, eu assim não acabo de
3: dizer
2: as coisas como
3: se fosse.
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4: tão velho,
2: olha, já tenho um desconto dos comboios. Isto para dizer o que é. Isso era uma delas, das conclusões que tirei. Essa era uma delas. A outra é, e tu deves passar bem essa mensagem, e o presidente e o treinador, de que nós estamos melhores que o ano passado. Portanto, nós, apesar de estarmos mal, estamos a uma desgraça, mas estamos melhor que o ano passado. Portanto, deve-se passar essa mensagem. E depois vocês acharem que vão fazer melhor que o ano passado, a entender que o ano passado até nem foi um grande campeonato. Mas o São João de Ver, o ano passado, foi o oitavo, a contar do fim, de um grupo de 12. Portanto, o São João de Ver fez um grande campeonato o ano passado. Fez um grande campeonato porque ficou em oitavo, a contar do fim, num grupo de 12. Neste caso, foi o quinto classificado no fim.

0: no futebol. Até porque nós fizemos uma grande contratação esta.
1: Nós quem?
0: Nós Feirense.
1: Tu também fizeste?
0: O meu Feirense, estou há bocado, eu também não quis dizer isso, porque pelo Rodrigo, presidente, e eu, sabes que eu ando um bocado distraído, porque normalmente o meu Feirense tem competido com o Benfica, com o Porto, já duas vezes com o Porto.
1: Em São João de Bela.
0: Uma vez com o Benfica.
1: Em São João de Bela.
0: Opa, nós, eu distraio-me um bocado, mas é evidente que eu tenho que acompanhar as modalidades do Feirense, que é para isso que lá... Claro, estou agora, mas que eu ia dizer uma coisa, já não sei o que é que ia dizer.
2: Nós estamos mesmo a acelerar, estamos mesmo a acabar. Eu vou só. Vou só dizer então, eu juntei aqui a próxima jornada da Liga 2.
0: Ah, desculpa lá, que eu tenho que dizer esta notícia, ou posso dizer depois das notas finais.
2: Fica para as notas finais. A próxima jornada juntei da Liga 2 e da Liga 3 as equipas do concelho. Portanto, teremos no dia 13 o Chaves Feirense às 14 horas. Depois, às 17, o Paços Ferreira de São João de Ver. E na segunda-feira, às 18 horas, Sporting B Lourosa. Muito rapidamente, o rodapé para estes três jogos. Começo por ti, Xavier.
3: Depois deste tema, as notas finais.
2: Exatamente, e termina.
3: Permitam-me que eu faça este tema e já faça as minhas notas finais, porque tenho que me ausentar. Sim. E vocês vão perceber porquê.
0: Bom, e vamos todos.
3: Primeiro, lá está.
0: Se temos de falar nisso, não podemos fazer.
3: Voltamos ao costume. Adeptos de Lourosa.
0: São pagas uma e meia.
3: Adeptos de Lourosa, à segunda-feira, a viajarem para o Cochete para verem um jogo às 6 da tarde. Uma vez mais, a Liga no seu melhor.
2: Muito rapidamente.
3: Primeiro lugar, está em causa. Vão disputar os dois primeiros classificados da Liga 2. Acho que vai ser um belo jogo para ver. Sporting e o Lourosa. O Feirense é com o Chaves. O Chaves tem aqui.
0: Os dois últimos classificados.
3: E o Chaves vem com uma semana de descanso, porque teve o jogo adiado do Farense, que teve um infortúnio de uma virose. Recorda-me, ou seja, em
2: Passos
3: Ferreira. Assusta-me pelo facto de que.
1: Também os dois últimos.
3: Mas assusta-me pelo facto de que o Passos Ferreira. Ou vai continuar de facto assim e vai por aí abaixo, ou o Passos Ferreira algum dia ter que recuperar, e que seja daqui a duas semanas, como disse o Vítor. É um jogo perigoso. E o seja.
2: Notas finais?
3: Tenho aqui que. As minhas notas finais são femininas. A primeira, por isso é que tenho que me ausentar mais cedo. Não foi possível ser ontem, será hoje o festejo do aniversário da minha mãe. Eu tenho a minha família à minha espera. E a minha mamá, como faz hoje anitos, eu quero deixar para a nota
2: parabéns
3: final.
2: Para a tua mãe.
3: Dar os parabéns a ela, daqui a um bocadinho vou estar lá com a família. E depois no feminino, eu recebi aqui uma série de mensagens. Tu dizes que isto não é ouvido, mas é ouvido e visto. Nós somos um programa muito forte.
1: Eu disse isso, que é
3: e eu recebi mensagens de muitos amigos meus. Dizem, opá, foca isto na nota final, que acho que isto fica mal. E nós temos tido aqui um excelente representante no futebol feminino, que é o nosso presidente, por causa do seu Feirense. E ontem houve amigos meus que ficaram indignados na final da Supertaça Feminina, que o Benfica fez a guarda de honra e o Fóculo Porto não fez a guarda de honra aos jogadores do Benfica. E eu disse, opá, pronto, eu vou guardar para a nota final isso e vou explicar porque é que o Porto não fez aquilo. E despeço-me desta forma, porque foi um lapso.
2: Vítor, próxima jornada.
4: Parabéns, parabéns.
1: Olha, parabéns à mãe, sim, Xavier. E guarda lá uma fatia de bolo. Eu acho que o Xavier foi um bocadinho factual. Portanto, nós no dever vamos a um campo que é muito difícil. Este Paços Ferreira é um monstro no futebol nacional. Tem passado por algumas dificuldades, mas a qualquer momento pode despertar, pode acordar. Mas esta ligação, nós vamos disputar o jogo contra o último, o Feirense vai disputar o jogo contra o último. Acho que ambas as equipas têm necessariamente que ganhar, têm necessariamente fazer um bom jogo. O Feirense é fora ou em casa?
0: Em Chaves.
1: Em Chaves. Portanto, dois jogos fora, mas... olha, eu...
4: E vai ter dois jogos fora porque
0: Chaves e Faro.
1: Eu,
4: há três jogos até que o Sauri.
1: Eu acho que é um jogo que vai ser difícil, ambos os jogos, e espero que ambas equipas vençam. Em relação ao Lourosa, eu concordo com o Xavier, um grande jogo em perspectiva. Eu também gostei de ver o Sporting em Penafiel, mas pronto, também concordo com o Rodrigo, que não é o Sporting dos últimos anos.
2: Correto.
0: O Lourosa tem a possibilidade de demonstrar que não tem sido só por acaso que está no lugar que está e tem 13 pontos, 14.

0: 13
1: pontos. Portanto, está na senda das vitórias, as coisas estão a correr bem, apesar de eu ter verificado, apesar do jogo, do gol ter sido cedido, oferecido, o Lourosa, os 10 ou 15 minutos que eu vi, estava muito mais aguerrido, chegava primeiro à bola que o adversário, portanto estava a querer ganhar e a sorte protege os audazes. E é isso que o Lourosa tem feito, portanto, que continua assim, para a angariar o número possível de pontos para mais tarde não lhes fazer falta. Em relação ao Feirense, não há muito para dizer. O normal, e perante o que se vê, o Feirense não ganhará em Chaves. O Feirense vai perder em Chaves. Tem o Farense, não acredito que também, só se acontecer realmente aqui um milagre ou os adversários dar as bolas aos jogadores de Feirense para marcar. Portanto, não sei, não posso dizer nada sobre o Feirense, porque o Feirense é, as coisas são piores do que aquilo que uma intervenção, seja de quem for agora, possa resolver. Em relação ao Seja Onde Ele Está a Começar, o Vítor falou em contratações, reforços que estão a chegar. Eu não sei se ele estava a brincar, se estava a falar a sério.
2: Está a falar a sério,
1: Seja Onde Está a Começar, e o Seja Onde Ele tem o objetivo de tentar ficar nos 4 primeiros, que é sempre mais fácil do que eventualmente a tarefa do Feirense e eventualmente.
3: Mas tem esse objetivo? Tens essa informação que
2: hoje estamos mesmo.
1: Eu acho que já disse isso aqui. Se se faz, muda de investidor. Um investidor do futebol, um homem. Se ele veio, posso ajudar.
3: Não sabes, Lourosa, e estás a dizer que o Sejão tem o objetivo de ficar no primeiro.
1: Não é
3: 4.
1: Para campeão. Eu não disse que o Sejão de Beira tem o objetivo de ser campeão. Não sei se eu disse. O objetivo do Sejão de Beira, a partir do momento das mudanças do último ano, só pode ser chegar a
2: é um bom tema para debatermos na próxima semana. Francisco,
3: não é isso? Não, dizes, tens razão, ficamos nos primeiros 4.
1: Mas tu estás a perceber a minha argumentação e a minha opinião sobre o porquê que não disse isso do Lourosa. Porque acho que o Lourosa era um tiro nos pés se começasse a passar a ideia de que o objetivo é subir.
2: E logo a seguir, logo arranca já com as notas finais, e assim já.
4: Muito bem, em relação àquilo que é o Lourosa, tem um bom embate, um embate com uma equipa descomprometida, é um facto, é uma equipa que tem tido alguns argumentos, tem tido alguns jogos com boa qualidade, o Sporting joga em casa, pronto, vai ser um bom embate e fundamentalmente o Lourosa, a partir de agora, começa a querer quase ter uma obrigação de ganhar, que vamos ver como é que é o comportamento, mas tem sido um Lourosa muito, muito bom. Em relação àquilo que oferece, qualquer oportunidade é uma oportunidade. Um jogo de futebol, uma próxima oportunidade tem que ser agarrada, e portanto este campeonato é assim mesmo, e não vale a pena olhar para adversários, e por isso é que no futebol da Liga 2, fundamentalmente, toda a gente diz que o primeiro pode ganhar ao último, ou o primeiro pode ganhar ao último, e o último pode ganhar ao primeiro, e nada a dizer. Em relação ao São João de Ver, só para ter uma ideia, São João de Ver vai e estou-vos a dizer isto, que é para também dizerem que eu sou bombástico, e eu como gosto de mandar bombas, não é por falta de dinheiro que o Passos Ferreira está na posição que está. O Passos Ferreira tem um orçamento de 2 milhões e 100 mil euros por ano. 2 milhões e 100 mil euros por ano. E portanto, não é por falta de dinheiro que está aqui o Passos Ferreira na situação que está. Isto é só para terem uma ideia do que é, do que está a acontecer. Só vão ver, também como outra equipa qualquer, tem a possibilidade de ir lá num bom estádio, num bom campo, não se pode queixar do campo. E precisamente por isso vai entroncar nas notas finais. Eu queria falar, se me permitem, vai ser um bocadinho, talvez só um bocadinho mais longo, para o seguinte: os relvados é, na verdade, algo que tem que ser feito. Já no programa anterior eu tive a oportunidade de ouvir, e muito bem, fizeram alarde a isso. Isto tem sido algo impensável num futebol profissional, e mesmo no Liga 3 já é um campeonato quase profissional. Depois queria falar sobre os jogadores do Portimonense, clube, as apostas. Acho que é altamente pertinente aos microfones daqui da Rádio Sintonia fazermos também o jus, e principalmente a pedagogia necessária para que isto não aconteça. Isto é horrível, ter um clube, ter um presidente, ter um treinador, e de repente ter jogadores que estão a apostar na sua própria derrota. Isto é inqualificável. E depois vou falar de uma coisa para mim que me toca e de que maneira, que é o facto das redes sociais. As redes sociais têm movimentado e de que maneira aquilo que é a parte do pensamento das pessoas e quem gera e quem toma as decisões. Hoje dá-se demasiado importância a redes sociais e quem as gera. Nós somos, estou estupefacto pelo facto dos influencers, seja a que nível for, seja a nível do futebol, têm um impacto tão grande que até as equipas quase que te subjugam àquilo que são pessoas que do ramo digital acabam por ter alguma repercussão. E portanto, reparem bem, só para terem uma ideia, para não ferir suscetibilidades, porque eu às vezes sou corajoso, mas também não sou assim tão corajoso quanto isso, vou falar de algo que não toca aqui a ninguém. O Infantino, o presidente da Federação, toda a gente da FIFA, portanto toda a gente fala mal, a nível de redes sociais, a nível de tudo. Entretanto, depois já começam altas individualidades do futebol internacional a apoiar o Infantino, nomeadamente o Pepe, a apoiar o Infantino. E portanto isto vai gerir algo muito, muito, uma onda perfeitamente negativa ou positiva. Eu acho que as pessoas devem gerir, os clubes devem gerir as equipas, não para aquilo que é as redes sociais. Ter respeito por quem, porque nós jogamos e trabalhamos para as equipas, para os adeptos, mas de qualquer forma deve haver fundamentalmente um raciocínio retilíneo. Depois a questão da meritocracia, cada vez mais a meritocracia no futebol está completamente desfasada.
2: Vitor.
3: Olha, eu queria desejar a todas as equipas do nosso concelho uma excelente época, aos jogadores, às equipas técnicas, aos trabalhadores, àqueles que são ou não remunerados e que trabalham muito para aquilo que é a festa e a paixão de futebol, porque às vezes falamos muito de jogadores, mas há muita gente a trabalhar à volta das equipas que merece o nosso reconhecimento. E eu queria desejar a todos uma excelente época e que todos defendam a cor e as cores do seu clube. Que não aconteça como aconteceu esta semana, pessoas que representam uma equipa ir dar a cara para outra equipa. E eu acho que fica mal à pessoa que o faz, acho que fica mal à entidade que o recebe, quem o convida, quem o aceita. Se nós somos adeptos do São João de Verde, do Feirense, do Lourosa, do Passos Brandão, do Rifanense, devemos ser sérios uns com os outros. Se somos dirigentes, somos jogadores, somos treinadores, nós representamos um clube, não devemos andar a dar a cara para outros clubes, não devemos andar a estender a passadeira a outros clubes. E portanto, acho que é importante toda a gente saber que eu sou de São João de Ver, eu só defendo o São João de Ver, irei à morte pela defesa do São João de Ver, e o Rodrigo e outros colegas de painel defendem os seus clubes. E portanto, acho que é importante respeitarmos o clube que defendemos, acho que é importante ressalvar as pessoas que trabalham muito para o futebol, os adeptos que continuam a alimentar esta paixão. Portanto, a todos, sem exceção, desejo uma excelente época.
2: E para terminarmos, Rodrigo Nunes.
1: Não percebi aí uma coisa do Vitor, mas depois pergunto. Quem é que se representa ou que não devia ter representado?
2: Estamos mesmo em contra-relógio. Estamos mesmo em contra-relógio.
1: Ah, peço desculpa. Mas estou há bocado, ficaste coisa não, para não confundir os nossos ouvintes, mas eu
2: fiquei... Rodrigo, estamos mesmo em contra-relógio.
1: E eu que também sou ouvinte, fiquei confuso. Não, dizer em nota final as preocupações do presidente do Feirense, o que é que o presidente e o Clube Desportivo Feirense ambicionam, continuar a trabalhar, já tem muito trabalho no Clube Desportivo Feirense, objetivos para o futebol de formação, ter pela segunda vez 5 estrelas, que é o expoente máximo da formação em Portugal, ter os clubes dos campeonatos nacionais na série dos primeiros a disputar com os maiores de Portugal, porque somos claramente a quinta ou sexta, ou sexto clube a nível nacional, tentar ajudar o handball para que se mantenha a equipa feminina na primeira divisão nacional, tentar que a equipa masculina consiga voltar à segunda divisão nacional, em todas as outras modalidades ter as condições necessárias para se continuar a vencer. E aquilo que é um desejo de todos e meu há muito tempo que esta época se possa finalmente iniciar a construção dos nossos pavilhões e de mais um relvado, que será o sétimo, mais um relvado, neste caso inatural, ficaremos a ter quatro, para podermos dar mais condições para nos afirmarmos realmente como um grande clube, um clube de referência do desporto nacional.
2: Tudo contado,
1: Íamos esquecer outra vez e agradecer ao Presidente da SAD do Sejam de Ver, ao Sr. Dani Alves, porque, e é também um trabalho que nós estamos a fazer este ano, que é tentarmos, junto na nossa formação e em todas as modalidades, termos gente do Feirense, ex-jogadores de Feirense, pessoas que passaram Feirense, pessoas que vivam o espírito do meu Feirense. Já temos muitos na formação, treinadores que foram ex-jogadores de Feirense, e contratámos esta semana mais um, com o aval do Sr. Presidente da SAD, Sejam de Ver, o Washington, que passou por Feirense e era um jogador à Feirense. Acho, tenho quase a certeza absoluta, pelo menos é aquilo que me dizem, que ele em Sejam de Ver tem sido um jogador à Sejam de Ver, com uma mística grande, e vai acumular a função de jogador de Sejam de Ver e de treinador da formação do Feirense.
2: Terminamos então o nosso Sintonia de Ataque de hoje. Regressamos na próxima semana. Está lançada a época 26-27.
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5: Boa noite. São 21 horas.
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9: Boa noite, o essencial da informação segue já a seguir. A Iniciativa Liberal tem uma nova coordenação local em Santa Maria da Feira para o mandato 2026-2028. Paulo Vieira foi eleito coordenador do núcleo territorial do partido numa votação realizada este sábado, 5 de setembro. A nova equipa tem como principais prioridades reforçar a organização local, aproximar o partido das freguesias e apoiar os atuais eleitos da IEL no concelho. A coordenação pretende ainda acompanhar a atividade do Executivo Municipal e apresentar propostas para Santa Maria da Feira, com o objetivo de preparar uma alternativa liberal credível no concelho. A nova equipa é também responsável por reforçar a presença da Iniciativa Liberal junto de cidadãos, associações, empresas e instituições, procurando manter uma atividade regular para além dos períodos eleitorais. Na tomada de posse, Paulo Vieira afirmou que a confiança recebida representa o início de um compromisso de trabalho, proximidade, transparência e prestação de contas. O São João de Ver continua sem vencer no arranque da temporada. A equipa malapeira empatou a zero em casa, frente ao Marco 09, num encontro equilibrado este domingo. O São João de Ver teve dificuldades em impor o seu jogo na primeira parte. Jeremy Machado ainda dispôs de uma boa oportunidade aos 30 minutos, mas o remate saiu ao ao lado. Do outro lado, a equipa de Marco de Canaveses também ameaçou. Aos 33 minutos, Casemedo obrigou o João Júnior a uma boa defesa. Na segunda parte, o São João de Ver cresceu e assumiu maior iniciativa. A equipa da casa procurou chegar à vitória, mas encontrou pela frente um adversário organizado. Aos 84 minutos, Ruca Morgado teve uma das melhores oportunidades para o São João de Ver, mas rematou à figura do guarda-redes adversário. São João de Ver e Marco empataram assim, sem golos, num resultado que deixa a formação feirense ainda à procura da primeira vitória da temporada. Aos microfones da sintonia, o presidente da SAD do São João de Ver, Dani Alves, afirma que o clube está ainda a estabilizar-se e que uma casa não se começa pelo telhado. O internacional brasileiro, que adquiriu a SAD na reta final da época passada, acredita que a equipa está mais perto de vencer, até pelo que tem evidenciado dentro das quatro linhas.
10: Primeiro, antes de você escalar, você precisa profissionalizar aquilo que você vai fazer, porque senão você não consegue criar uma estabilidade, né? Faz muito tempo que não tem uma estabilidade e eu creio que em qualquer projeto, em qualquer situação que você vá vivenciar, você precisa de estabilidade. E eu, que a gente pretende fazer, a casa ela não se começa pelo telhado, ela se começa pela parte de baixo, e a parte de baixo ela tem que estruturar, criar algo novo. É difícil criar algo novo, mas eu acredito que é para quem tem personalidade, para quem tem para quem não tem covardia na hora de tomar decisão e na hora de fazer as coisas acontecerem. Creio que o resultado vem muito em função da tua consistência e da sua permanência. Não simplesmente é ganhar, tem que saber como se ganha, né? E esse é o objetivo nosso, de criar um conceito de que quando você ganhar, você vai saber como você ganhar. Tá faltando, eu costumo dizer com o staff, que tá mais perto a vitória do que longe, pela forma como tem se desenvolvido os jogadores. A gente tem buscado trazer reforço que possa ajudar também nesse aspecto, e esse é o objetivo: trabalhar, seguir melhorando e seguir analisando o que é que falta para que a vitória ela comece a aparecer.
9: Dani Alves reconhece que o golo tem faltado, mas mostra-se confiante de que o triunfo poderá surgir já na próxima jornada.
10: Nós temos uma estabilidade, mas para você conseguir ganhar jogos, você tem que fazer gols. Você tem que fazer gols, porque a estabilidade é a solidez defensiva, a solidez de jogo, ela é nítida, mas a gente está faltando o último terço, né? Que a gente chama, que é o terço mais difícil, né? O terço mais difícil é o último, porque...
11: Quatro jogos, dois gols é pouco.
10: É, exatamente. Então, eu costumo dizer que esse é o terço definitivo, e quem tem esse terço está na frente dos outros. Então, de repente, está faltando uma peça, outra peça, que a gente está buscando buscar, que a gente está buscando reforçar para que o time esteja equilibrado, não só na parte defensiva, na parte de jogo, senão que também na parte de finalização, que ela é imprescindível no futebol.
11: Mas seja no próximo domingo a vitória.
10: Espero que sim.
9: O treinador do São João de Ver, Armando Santos, destacou aos microfones da sintonia a qualidade do jogo da equipa, o crescimento do grupo de trabalho, e afirma que o que tem faltado mesmo é eficácia na baliza adversária.
12: Nós entramos a pensar um pouco no jogo, os últimos jogos que temos feito, que têm sido jogos muito, muito bons. Neste momento já a equipa já introduziu na cabeça aquilo que nós pretendemos fazer, e estamos a conseguir demonstrá-lo neste momento. Nos últimos três jogos foi isso que nós fizemos, e estamos a crescer. Não é fácil implantar um modelo de jogo como este, mas estamos a conseguir, e a equipa está a entregar isso. Falta-nos o gol, como o Dani disse, e portanto isto é por fases. Vamos ver o que é que
11: mas vai. O gol vai aparecer.
12: O gol vai aparecer, já podia ter aparecido hoje. Tivemos várias oportunidades para concretizar isso, mas não conseguimos. Vamos continuar a trabalhar dentro daquelas ideias que nós temos, porque a equipa está a andar, está a jogar bem. Toda a gente diz que a equipa joga bem, portanto nós vamos continuar esse nosso trabalho, vamos até o fim nisto, é nisso que nós pensamos, e o gol vai vir com certeza, porque uma equipa que trabalha o que trabalha, como nós trabalhamos, e a jogar como jogamos, o gol vai ter de aparecer.
9: Do outro lado da margem, o timoneiro do Marco 09, Milton Mendes, considerou o empate justo, destacando uma primeira parte melhor da equipa de Marco de Canaveses e uma etapa complementar com mais ascendente do São João de Ver.
13: Nós tivemos duas boas jogadas, um cabeceio do Casemedo no chão, que o goleiro defendeu, e outra que o Garro, na frente do gol, chutou por cima. Então acho que a nossa equipe no primeiro tempo teve um maior ascendente, e na segunda porta era natural que eles viessem mais para cima para jogar mais, porque estavam precisando da vitória. Eu acho que eles iam sair para o jogo, abriram mais, e aí nós tivemos alguma dificuldade. Porém, também nunca deixamos de tentar jogar, nunca deixamos de tentar buscar o nosso objetivo, que era ganhar. Mas é lógico que jogando na casa de um adversário precisando de ponto, boa equipe, bem treinada. Então, acho que a gente só dá valor ao ponto quando perde. E nós ganhamos um ponto.
11: Acha mesmo que ganharam um ponto ou perderam dois?
13: Não, acho que atendendo às circunstâncias do jogo, na primeira parte eu diria que perdemos dois pontos. Mas na segunda parte eu diria que nós tivemos eles tiveram algum ascendente e acabou por... Então um ponto é igual para os dois.
11: Acha que o empate é justo?
13: O empate é justo.
9: O rescaldo do encontro entre São João de Ver e Marcos 09. Na próxima jornada, a equipa malapeira, no penúltimo lugar da Série A da Liga 3, com dois pontos, visita o Lanterna Vermelha Passos de Ferreira, com um ponto somado. A partida está marcada para as 5 da tarde do próximo domingo. O União de Lamas arrebatou a primeira vitória da época na recepção ao Guarda este domingo por 1-0. Tibério Cunha foi o autor do golo da turma unionista aos 33 minutos, carimbando assim os 3 pontos para o conjunto orientado por Tiago Leite. Aos microfones da sintonia, o timoneiro lamacense admitiu que este foi o jogo menos bem conseguido da época. Afirmou que não foram eficazes ofensivamente, mas do ponto de vista defensivo, a equipa esteve em bom plano. Tiago Leite considerou por isso um bom resultado.
14: Nós vinhamos de 3 jogos muito bem conseguidos, contra adversários.
15: Mas faltava uma vitória.
14: Isso, contra adversários fortíssimos. Hoje provavelmente foi o nosso jogo menos bem conseguido e a vitória chegou. Acho que não fomos eficazes ofensivamente, porque só fizemos um golo em 5 ou 6 situações, mas defensivamente, na nossa área, fomos muito eficazes. Não há nenhum remate mesmo perigoso do guarda, até agora que estes cruzamentos ao fim que mete-nos sempre em sobressalto, mas se nós quisermos não há nenhuma ocasião verdadeira do guarda no jogo todo, e é difícil, porque repito, é uma equipa muito boa, muito bem orientada, com muito bons jogadores, muito física, muito trabalhadora, muito enérgica, e é muito difícil contrariar esta equipa, por isso estamos muito felizes pela vitória, nem tanto com a nossa exibição, mas o mais importante hoje era ganhar.
9: A equipa ainda teve a oportunidade de dilatar a vantagem antes do intervalo, mas desperdiçou ocasiões. Tiago Leite destacou a atitude defensiva da equipa e considerou que o triunfo assenta bem à União de Lamas.
14: A nossa ideia era fazer o segundo golo o quanto antes, porque sabíamos que se deixássemos o jogo ficar aberto até ao fim, ia ser muito difícil contra esta equipa do guarda. Tínhamos essa oportunidade do Tibério logo a começar, depois temos ali mais uma ou duas em que podíamos ter feito uma bola parada, um cruzamento, uma bola atravessada. Não fizemos, depois na parte final não havia outra forma de ganhar este jogo. Se nós nos balanceássemos ou se nos expuséssemos a ações de um contra um com os extremos deles no último reduto da nossa equipa, era muito complicado. Tivemos que fechar a nossa área com tudo, tivemos que ter o máximo de jogadores na nossa linha defensiva para poder ter coberturas aos nossos laterais e ter coberturas aos nossos centrais quando éramos batidos num confronto físico. E acho que fizemos um bom trabalho defensivamente, por isso é o que eu digo. Acredito que o treinador do guarda e os seus jogadores estejam extremamente frustrados porque fizeram um bom jogo, mas acho que a vitória nos assenta bem porque tivemos mais ocasiões de golo e defensivamente conseguimos não conceder nada ao adversário.
9: União de Lamas, outro ano, uma equipa.
14: Muito importante, todos os jogos neste campeonato são fundamentais. Se vocês se repararem a classificação, uma vitória, nós estávamos em 11º, ou lá que era, já estamos em 6º, uma próxima vitória catapulta-nos para os 5 primeiros seguramente e nós poderemos encarar esta paragem com outra tranquilidade. É isso que queremos. Agora nós temos noção da dificuldade que vai ser aquele jogo, que seria sempre, ou seja, jogar na Foz de Sousa é muito difícil, homem que joga com a faca nos dentes, que tem uns índices de agressividade fora do normal, às vezes fora do aceitável. Nós temos que estar preparados para isso, e uma equipa que tem 0 pontos e que vai jogar ali a vida, nós temos que ter noção da dificuldade do jogo que vamos ter. Nós temos essa noção para os jogadores, mas vamos tentar impor o nosso futebol e somar mais 3 pontos seriam fundamentais.
9: Do outro lado da margem, o guarda continua a zeros na classificação. O técnico Rui Ferreira considera que a equipa tem protagonizado boas exibições, mas que não bastam vitórias morais, é preciso amelhar pontos.
16: Uma derrota, mais 3 pontos, ou mais nenhum ponto conseguimos conquistar. Temos que reconhecer que são 3 jogos, 3 derrotas, 0 golos marcados. Derrotas magras, onde em todos os jogos acho que nunca ficámos a ver nada a ninguém, em todos os sentidos e em todos os momentos. Agora, acho que chegámos aqui a um ponto que também temos que reconhecer que não basta o que temos feito. Não basta jogarmos bem. Hoje o Lamas faz 1-0, com o jogo completamente controlado e dominado por nós, naquilo que é a minha opinião. Um jogo onde nós tivemos mais bola, mais critério, onde tivemos mais aproximações à baliza adversária. Agora, a verdade é que isso não chegou. Sabíamos que íamos encontrar um adversário com qualidade, num campo difícil, que estava na procura de uma vitória. Nós queríamos fazer o mesmo, embora reconhecêssemos que era um jogo fora, vínhamos com a ideia de pontuar, porque a equipa tem dado bons indicadores, veio de uma boa vitória na Taça de Portugal. Agora há que reconhecer, precisamos de pontos rapidamente, já chega de vitórias morais ou derrotas morais, como quiserem entender, precisamos de pontuar rapidamente, isso também em algum momento, porque é Campeonato de Portugal, e eu costumo dizer que é um campeonato que nem sempre ganha a equipa que joga mais. É um campeonato que nós temos que procurar simplificar as coisas e ir

0: ir à procura de fazer golos porque precisamos de pontuar rapidamente.
1: O rescaldo do duelo entre União de Lamas e Guarda, no que toca às restantes equipas do Distrito de Aveiro. A Ovarense é a líder isolada com 9 pontos, após ter vencido em casa por 2-0. Surge no terceiro lugar com 5 pontos, tendo vencido em São João da Madeira o Alpendurada por 3-1. O Beira-Mar não foi além do empate a duas bolas na visita aos Sinfãs, ocupando o 11º lugar da classificação. A Flor Grade perdeu por 1-0 na deslocação ao terreno do Camacha. Na próxima jornada, a União de Lamas visita o Sousense no domingo às 15h. O Ovarense tem deslocação agendada ao Redulheta. O Beira-Mar recebe o Castro Daire e há ainda um derby aveirense a forças no Parque de Bussaquinho com a Sanjoanense. Na restante jornada, Guarda e Camacha defrontam-se num duelo agendado para às 11h. Às 15h de domingo, há ainda duas partidas: Salgueiros Sinfãs e Alpendurada Machico. Resultados distintos para as 5 equipas de Santa Maria da Feira no arranque do SABSEG. Fiães, Lobão e Argoncilha arrancaram com o pé direito, Relâmpago Nogueirense empatou uma bola com o Estarreja e o Passos de Brandão sofreu uma derrota pesada perante o Anadia por 4-1 no estádio Dona Zulmira Sai Silva. Começando pelos triunfos, o Fiães venceu o Fermentelos por 3-2 este domingo no estádio do Bolhão, num duelo frenético e com 4 golos apontados na primeira cedo, aos 4 minutos, com golo de Bruno. Aos 22, Tojó restabeleceu a igualdade no marcador e aos 35 minutos bisou ao converter uma grande penalidade. A resposta da equipa do Bolhão foi quase imediata. Um minuto depois, Bruno Furtado voltou a marcar e a devolver a igualdade no marcador. O golo do triunfo surgiu já na etapa complementar, com Gonçalo Marques a fechar as contas em 3-2. Sem o fator casa a seu favor, o Lobão também amealhou 3 pontos na jornada inaugural. Na visita a São Roque, os Lobos orientados por Paulo Campos venceram por 2-1. No regresso ao Sabsego, o Argoncilho também tem motivos para sorrir. Num duelo à porta fechada, devido a castigo da época passada, a turma argoncilhense venceu por 1-0 o Águeda. Sorte diferente para o Relâmpago Nogueirense, que na visita à Estarreja amealhou 1 ponto ao empatar a uma bola. Já o Passos de Brandão teve arranque em falso no Sabsego, ao averbar uma derrota pesada por 4-1 frente ao Anadia. No final do encontro, o técnico da Briosa considerou o resultado ingrato. Cajó afirmou que os golos dos trevos da Bairrada foram consentidos e apontou que o 3-1 acabou por ser um duro golpe para a equipa, que pouco antes tinha reduzido a desvantagem.
2: É um jogo ingrato, não é? Porque os erros que cometemos a este nível, nem sequer consigo perceber o nível da equipa do Anadia, porque foi muito consentido os golos. Principalmente, lembro-me de poucos lances em que o Anadia passou do meio campo e, portanto, quase todos os lances que passou do meio campo foram golos, e à exceção do primeiro, que eu considero que há algum mérito da equipa deles. Todo o resto foram erros crassos, erros muito grandes, erros que são supostos não acontecer, mas os jogadores também estão lá dentro, cometem os erros, fomos sempre muito penalizados, corremos sempre atrás do prejuízo. O timing, principalmente, de sofrer o 3-1 com aquele erro grande, o maior erro do jogo, talvez, no timing que foi o 3-1, tornou a vida muito difícil, porque sentia que, apesar do 2-0 com o penalti, com o 2-1, poderíamos escrever uma história diferente na segunda parte, porque a nível de jogo jogado, acredito que nós estávamos a criar boas situações, não estávamos a ser eficazes tanto como queríamos, mas estávamos a criar as situações, que é o mais importante. Estava a gostar da dinâmica da equipa com bola, mas não dá para gostar de nada quando uma equipa sempre que uma intranquilidade tremenda e a cometer erros muito penalizadores para aquilo que foi o resultado final. É muito estranho, um jogo muito estranho. Não devíamos, até porque tivemos um primeiro jogo onde essa possível ansiedade ter desaparecido, mas não fomos a boa equipa que estamos a construir. Há muito essa análise do trabalho do ano passado, mas isto é uma equipa nova, como todas as outras. Vamos construir uma nova equipa e vamos ver que esta não é para ser uma cópia da equipa anterior, a procurar o seu melhor e tentar que o melhor seja melhor que a equipa do ano passado. É esse o nosso desafio, o nosso trabalho. Erros grandes criaram um resultado, a meu ver, muito injusto, mas merecemos por aquilo que não fizemos bem.
1: Cajó lembrou que na época transata o conjunto branduense também arrancou o campeonato capaz de dar a volta e ser ainda melhor do que na última temporada, onde fechou a competição no segundo lugar.
2: Estou certo que esta equipa, o ano passado também perdemos a primeira jornada, e não sou eu que vou comparar, mas as equipas estão todas em construção. Acho que os resultados, sem ver, certeza que há muitos resultados estranhos, não é sempre normal. Mas esta equipa vai jogar a um nível muito, muito bom, tenho a certeza. Temos um plantel forte.

0: bons jogadores jovens, com vontade de aprender, de crescer, de ajudar, e vamos ter um passo novamente muito forte, isso tenho a certeza.
1: Do outro lado da margem, o timoneiro do Anadia, João Lages, destacou uma boa exibição da equipa no regresso ao SABSEG e considerou o triunfo mais do que justo.
2: Esperávamos sempre um jogo complicado, um jogo difícil, porque o Paços de Brandão, para além de ter feito um campeonato muito bom o ano passado, conseguiu levar com uma boa parte dos jogadores, naturalmente acabou por perder outros campeonatos superiores, e também acho que é isso que acaba de ser o nosso objetivo, é valorizar os jogadores. Acaba de ser uma vitória muito boa nossa, acredito que estávamos muito bem preparados para quem queríamos apanhar, e acabamos por ter também a sorte das coisas nos terem corrido bem e termos vencido o jogo.
3: Para além de ter aproveitado os seus adversários, soube também na segunda parte fazer o jogo com vinha, Moradia, defender mais, fazer correr o marfim.
2: Sim, fomos obrigados a ficar alguns momentos sem bola, que é o que nós não gostamos, mas também é um momento em que nós estávamos preparados para isso. Obviamente o Paços de Brandão a perder em casa ia querer sempre carregar a segunda parte. Faltou-nos um bocadinho de clarividência para nós conseguirmos definir algumas situações melhores e também para ficar um bocadinho mais com bola, que acho que era esse o nosso grande objetivo na segunda parte, era conseguir ter bola e pensar um bocadinho no adversário para depois sim atacar, como conseguimos fazer em alguns momentos na primeira parte, com a pressão do adversário às vezes já não encaixa tão bem e nós aproveitar por aí.
1: O rescaldo do encontro entre Paços de Brandão e Anadia na jornada inaugural do SABSEG. Olhando para os restantes resultados, Cesarense e Espinho dividiram pontos após um duelo sem golos, o mesmo resultado verificado na partida entre Oliveira do Bairro e Vista Alegre. O São Vicente Pereira venceu o Valonguense por 1-0 e Morisquense e Carregozense terminaram igualados a 2 bolas. Joana Teixeira, hoquista natural de Santa Maria da Feira, está convocada para representar Portugal no Mundial de Hóquei em Patins Feminino. A competição realiza-se em outubro, em Assunção, no Paraguai. A atleta, formada no Académico da Feira e atualmente ao serviço da Sanjoanense, integra a convocatória da Seleção Nacional para mais uma grande competição internacional. Portugal está inserido no Grupo B, juntamente com Itália, Brasil, Colômbia, México e Índia. Antes do Mundial, a equipa das Quinas participa ainda na Golden Cat, na Catalunha, em Espanha. O torneio, marcado para a 3ª semana de setembro, servirá de preparação para a competição mundial. Joana Teixeira, de resto, já conta com experiência internacional. A atleta feirense participou no Europeu de 2021 e nos Mundiais de 2022 e 2024. Ao todo, soma já 25 internacionalizações pela Seleção Nacional. Santa Maria de Lamas cumpriu este domingo mais uma procissão em honra de Santa Maria, um momento que voltou a trazer milhares de pessoas até à Vila Lamacense. A procissão, o ponto alto das festividades que arrancaram a 4 de setembro, contou com 25 andores e a forte adesão da comunidade. Aos microfones da Sintonia, a Presidente da Comissão de Festas de Santa Maria, Fátima Vendas, realçou que as festas deste ano têm sido um sucesso, destacando a enchente no sábado para ver João Pedro Paes. A responsável apontou ainda que o forte envolvimento da comunidade é o que torna estas festividades tão especiais.
4: Tem sido um êxito, está a ser um êxito, onde temos aqui uma casa cheia, como há anos grandes não se via, que era o que eu apelava já o ano passado, que isso acontecesse. E a procissão, o que é que torna isto especial? É a união, é a força, a vontade de fazer acontecer, porque é muita dificuldade, há muitos obstáculos, mas nós só se tornamos maiores ultrapassando esses obstáculos, e eu ver o povo unir-se para que isto aconteça, a mim e em especial aos meus colegas, acho que sim, que ficamos muito satisfeitos por isso. E é a força que existe aqui em Lamas, na união do povo, que torna esta freguesia mais especial.
1: Uma das coisas muito características são os tapetes de flores, que dão sempre muito trabalho, mas também contam com a ajuda da comunidade.
4: Contam. Cada lugar tem os seus responsáveis pelo tapete. O tapete é feito ao longo da procissão toda, que são 3 quilómetros de procissão. Não há um sítio que não tenha tapete, é uma esmeração de cada lugar, cada um tenta fazer melhor que o outro. É lindo, hoje também fazemos 100 anos, por isso este tapete daqui na frente da igreja, a igreja para o dia 17 faz 100 anos que existe ou que é usada, e daí também estarmos a fazer esta homenagem ao Padre Zé. É um tapete que eu acho que não deve de haver assim, tipo para o recorde, eu dizia que seria para o recorde, porque eles trabalharam toda a noite. Acima de tudo é fé, a fé é o que nos move. Depois tem a parte bonita da procissão, que é a consagração de todos os andores cá fora, e poderes vislumbrar a avenida ali do Comendador Henrique Amorim, cheia de andores, a Santa Maria ao fundo, e poder ver todos os seus santos à frente, acho que é assim uma coisa que só quem passa e quem está aqui é que sente.
1: Fátima já falou que este é um balanço muito positivo. Ontem João Pedro Paes aqui em Santa Maria de Lamas foi um sucesso?
4: Foi um sucesso! Eu estava um bocadinho reticente, mas eu tive aqui muita adesão. Eram 8 horas e já tinha, às 6 horas já tinha uma senhora ali na frente do palco, nunca tinha acontecido. Foi mesmo muito bonito. Foi. Não sei, nem consigo a palavra ideal. Sabes que a emoção depois toma conta de nós, mas o parque estava como há 15 anos atrás.
1: São alguns certos da entrevista com Fátima Vendas, Presidente da Associação da Comissão de Festas de Santa Maria. As festividades decorrem até esta terça-feira, fechando com a atuação de José Alberto Reis.
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2: Boa noite. São 22 horas.
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6: 18 graus.

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1: 22:45.

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2: Boa noite. São 23 horas.
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1: E 14.

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1: Oito graus.

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1: E 53.

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1: Meia-noite e 48.
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2: Bom dia, uma hora.
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